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7: 21 horas e 12 minutos.
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3: 22:19.
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1: 22 horas e 44 minutos.

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2: 23 horas e 24 minutos.

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1: Meia-noite 32.

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7: 2 e 7.

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3: 2:51.
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5: Conta aí, vai.

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1: 3:57.

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10: 4h22.

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1: Muito bom dia, bom dia, bom dia, bom dia pra você, meu amigo, bom dia pra você, minha amiga. E estamos chegando ao som da 101,9 para mais uma edição do nosso Sertanejão aqui pelas ondas da Capital do Papel, a rádio que vai longe para fazer companhia para você. Que alegria, que prazer poder estar conosco mais uma vez juntinhos para trazer o melhor da música e, claro, também a sua companhia nessa manhã, nessa madrugada de quarta-feira. Meiamos a semana, minha gente. Meiamos a semana e eu espero poder contar com você aqui na programação, tá? Então quero ver você falando comigo no nosso WhatsApp 42 39 10 12 10. Vai lá no WhatsApp, deixa registrado a sua participação com a gente, contando pra nós aí o seu nome, o bairro ou a cidade aonde você está nos acompanhando nessa manhã gostosa. Clima de inverno em pleno outono, 7,9 graus agora em Telêmaco e a previsão é que não passe dos 20 graus, tá? Previsão do tempo para hoje, tempo bom, probabilidade de chuva zero e o clima não passa dos 20 graus. E para aquecer a nossa manhã, para aquecer a nossa madrugada, só mesmo você aqui com a gente na nossa participação, trazendo o melhor da sua, do seu oi, do seu bom dia, do seu abraço e também ajudando a gente a fazer a programação super gostosa aqui na 101, tá bom? 42 39 10 12 10. Já tem algumas mensagens chegando já, só tá faltando a sua aqui. Então eu quero ver você aqui comigo, tá bom? Você que está me ouvindo aí na chácara, nos sítios, nas fazendas, você que está trabalhando nessa manhã aí na indústria, os meninos aí que estão trabalhando, também as meninas que estão na lida aí, muito obrigado pelo carinho e pela companhia. Manda o seu recado, conta pra nós. Como está o seu dia, aonde você está nessa manhã e pode falar também o nome da empresa, não tem problema não, né? Pode falar o nome da empresa, porque aqui você sabe, você...

Sou eu desde criancinha, você já sabe disso. E nós vamos juntos aqui, ó, na 101.9, Rádio Capital do Papel FM, uma emissora do Grupo T de Comunicação. É

horas da manhã com o melhor pra você, tá? Você aí, eu daqui, nós juntinhos. Então, bora, bora lá. Agora são 5:05. São 5:05. E nós começamos como sempre aqui, né? Sempre convidando você, meu amigo, convidando você, minha amiga, aonde quer que você esteja sintonizado, para que nós possamos nos colocar diante do nosso maravilhoso, poderoso e bondoso Deus para agradecer por mais esta oportunidade. Oportunidade aonde o Senhor nos presenteia com o dom da vida, para que nós possamos escrever mais um capítulo em nossa história, em nossa passagem por essa terra. Por isso, convido você, onde quer que você esteja nos acompanhando, pela nossa frequência 101.9, ou também você que está mais distante, nos ouvindo pelos aplicativos de internet ou pelo site da Rádio Capital do Papel. Vamos juntos fazer a nossa oração da manhã. Senhor meu Deus, no silêncio deste dia que amanhece, eu venho te pedir saúde, força, sabedoria e paz. Eu quero hoje olhar o mundo com os olhos cheios de amor, ser paciente, compreensivo, justo e prudente. Eu quero ver, além das aparências, os teus filhos. Eu quero vê-los como o Senhor mesmo os vê. E assim, desta forma, não ver senão o bem em cada um, em cada coração. Fecha, Senhor, fecha os meus ouvidos a toda a calúnia e guarde a minha língua de toda a maldade. Que só de bênçãos viva o meu espírito e que eu possa ser tão bondoso, que eu possa ser tão alegre, que todos que se aproximarem de mim sintam a tua presença. Senhor, Senhor, reveste-me interiormente com a tua beleza e que no caminhar deste dia, no decurso desta quarta-feira, eu te revele a todos. Eu te apresento, ó Pai, nessa manhã, cada um, cada uma que me acompanha através do rádio, através da 101.9, pelos aplicativos de internet ou também pelo nosso site www.radiocapitaldopapel.com.br. Eu te apresento a minha família, para que o Senhor cure, para que o Senhor liberte, para que o Senhor guarde. Fica conosco, Senhor, fica conosco hoje, amanhã e sempre. Assim seja.

0: 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Agora são 5:22, 5:22. João Mulato e Douradinho, cerveja quente, aqui na programação da 101.9. Você também curtiu com a gente aqui na 101, a música Locutor, música linda, maravilhosa, que você curtiu aqui na 101.9, também na nossa capital do papel, com essa dupla sensacional também aqui. Cadê o nome deles daqui novamente? Deixa eu puxar aqui outra vez. É o Nelson e Davi. Cantou pra gente a música Locutor. Você também curtiu Chitãozinho e Chororó, Brincar de Ser Feliz. São 5:22, 5:22, e o povão já está chegando por aqui com a gente, mandando seu recado e interagindo na programação. Oi, bom dia.
1: Bom dia, meu amigo Dimas Barbosa.
0: Bom dia, Djalma.
1: Aqui é o Djalma Daniel, como sempre, todo dia, né?
0: Obrigado pelo carinho, pela companhia, todos os dias.
1: Amor inocente.
0: Amor inocente?
1: Ih, quero dizer pra todos que está em sintonizados conosco, né? Virola, André, seu Zé Daniel.
0: Um abraço, seu Zé.
1: O Pedrão.
0: Quem mais?
1: E pra Keila, pra Luana.
0: Keila, Luana.
1: Minha amiga Marinês.
0: Uhum.
1: E quem tiver escuta, ouvindo nós nas rádio capital.
0: E muita gente, graças a Deus, né?
1: Mas, bom dia a você e a todos. E até nós.
0: Valeu, meu parceiro Edejalmo, um abração pra você também, bom dia. Bom dia, Dimas, tudo bem? É a Patrícia por aqui, manda pra nós aí uma com Milionário e José Rico, e bora trabalhar, Dimas. Valeu, Patrícia, bora trabalhar, obrigado pela participação, tá? É a primeira vez, será, Patrícia? É? Se for a primeira vez, seja bem-vinda sempre, tá bom? E continue assim, tá? Mandando seu recado, mandando seu abraço pra gente aqui na capital também, tá bom? É a Patrícia. Quem mais? Oi, Dimas, bom dia. Olha, manda um abraço pra minha mãe Cleusa, pra minha esposa Isabel, pra minha sogra Nilza, pro meu sogro Miguel e também pro meu filho Wesley. Beleza? Beleza. Valeu, Alessandro. Um abração pra você também. Uma ótima quarta-feira.
2: Bom dia, meu amigo Dimas, e a todo ouvinte da 101.9.
0: Bom dia.
2: Reginaldo Porcá, Dimas.
0: Fala, Reginaldo.
2: Passando
0: Costa.
2: Registrar audiência aí, parabenizar você pelo programa.
0: Obrigado.
2: De todos os dias e muito bem.
0: Muito obrigado.
2: Administrado, muito bem apresentado aí.
0: Graças a vocês.
2: Quero
0: aí, né?
2: Quero mandar um abraço pro meu amigo Ratinho, teu ouvinte de todos os dias.
0: Ah, com certeza.
2: Meu amigo Leco Barbosa.
0: Leco Barbosa.
2: Meu amigo Foguinho do Jardim Itália.
0: Grande Leite Foguinho.
2: Pedro Palmeira.
0: Uhum.
2: Edinho Bensudo, Michel Pitbull.
0: Certo.
2: Enfim, todos os meus amigos estão vendo teu programa.
0: Beleza, todo mundo ligado.
2: Hoje, especial, Dimas, queria pedir aí pra vocês, se possível, aí, tocar com o Jadson e Jadson, meu mestre.
0: Meu mestre.
2: E oferecer também pro pessoal do Futebol da Quarta, o veterano da Lagoa.
0: Certo.
2: Que essa música entre em forma de mensagem no coração de cada ouvinte que ouvir aí, meditar essa música, que é muito linda.
0: É muito linda, né?
2: Beleza, Diva?
0: Beleza,
2: um abraço, mano. Deus abençoe a todos e estamos chegando em Paranaguá com o Ratinho agora aqui.
0: Eita, aí sim, né? Um abração pro Reginaldo Costa, também o Edson Ratinho, pessoal que estão aí transportando aí as gaiolas com os produtos lá pra Paranaguá, né? Lá na capital do Rato Gordo. Um abração pra vocês, obrigado pelo carinho, pela audiência e que Deus esteja guardando e protegendo cada um de vocês.
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0: Tá na capital, tá bom demais, agora são 5:26, Jades e Jadson.
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0: Eu sou a luz, a verdade, o caminho. Ninguém vai ao Pai senão por mim. Foi o que Jesus falou. E o que ele pediu? Ame. Ame de verdade. Não só a quem te faz bem, não só a quem te convém. Isso não é amor. Amor é humildade, é carinho, é compaixão, é gratidão, é perdão. Ame, ame para ser amado, perdoe para ser perdoado. Seja manso, seja humilde de coração, assim como Jesus foi. Tá bom? Deus abençoe a todos vocês.

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7: 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Bom dia. 5:34.

0: A melhor tá bom demais aí pra vocês, milionário e também o Zé Rico. Se eu não puder te esquecer, e eu não puder e eu não quero te esquecer não, tá? Pra isso você vai deixando sua mensagem, vai deixando aí a sua lembrança no nosso WhatsApp 42 39 10 12 10. Você também curtiu na volta do bloco Amor Inocente com o Lourenço e também mais o Lorival, essa pedrada da música sertaneja que a gente viaja na saudade aqui também, né? Porque aqui na 101.9 você curte o que há de melhor da música sertaneja. Agora eu quero aproveitar para mandar um super abraço para esse povo maravilhoso que estão chegando por aqui com a gente, mandando seu recado e interagindo aqui na nossa programação. Oi, bom dia. Quem tá comigo por aqui? Fala, menino. Fala, menina.
1: Bom dia, Dimas.
0: Bom dia.
1: Quero ouvir a música.
0: Qual?
1: É Daqui Pra Sempre, Só Eu e Tu, do Simone Mendes. Quero oferecer para todos meus amigos e amigas do grupo Amigos Capital do Papel, para a Daida Vila Cristina, para a Silvia de Sapopema, para a Dirce de Fátima lá de Urtigueira.
0: Certo.
1: Para Vanderléia Maria.
0: Vanderléia Maria. Uhum. Pontão Urtigueira. Quem mais?
1: A Sirene Ribas, do Embaú.
0: Sirene Ribas, menina fantástica
1: para
0: no Embaú.
1: A Giane, a irmã da Sirene.
0: Uhum.
1: E para o José lá do bairro do Leão.
0: José, bairro Leão.
1: Urtigueira.
0: Tranquilo.
1: E para todos que estão ouvindo a rádio aí.
0: Tá bom.
1: Abraço.
0: Valeu.
1: Helena de São Francisco.
0: Valeu, Helena, um abração pra você, muito obrigado pela audiência também. A Helena lá do bairro São Francisco aqui com a gente também na programação. Minha amiga Nice Delfino. Oi, Nice, bom dia pra você, menina. Como é que você tá? Tudo beleza? Tudo tranquilo? Tudo maravilha? Então tá bom. Um abraço pra você, pra mamãe também, a dona Alvina, pra toda a família que também nos acompanham aqui no Alto das Oliveiras, em Telêmaco Borba. Um abração pra vocês, bom dia. Uma ótima quarta-feira também para minha amiga Nice Delfino.
2: Bom dia, Dimas. Tudo
0: bom
2: bem?
0: Bom dia,
2: aqui
0: bom.
2: É Marinês.
0: Oi, Marinês.
2: Então,
0: Marinês.
2: Hoje eu gostaria de ouvir a música com o Teodoro e Sampaio.
0: Qual música?
2: Só Dou Carona para Quem Deu para Mim.
0: Só Dou Carona para Quem Deu para Mim.
2: É. E eu ofereço aí pra minha amiga Júlia Rolândia, pro meu amigo Foguinho do Jardim Itália, pra Marica, pra Silvia Mainardes, pra Sirene Ribas, pra Mariudinha de Tibagi, pra Josilaine.
0: Josilaine
2: pra
0: também?
2: Pra Dirce da Área 3.
0: Certo.
2: Pra Dirce da Colônia Augusta.
0: Legal.
2: Eu ofereço pra Tereza da Band, ofereço aí pro Rosnei e pra Rosinei, pra sua esposa Rosinei, né, pro seu Saturnino, pro meus filhinhos, Luiz Fernando e o Elvis, pra minha mãe Maria Bichinha. E ofereço aí também para todos lá da academia, né, Pano Bianco,
0: Pano
2: onde eu
0: Bianco,
2: trabalho, né, que
0: uh-huh.
2: Deus abençoe, que desde as 5 já estão, né,
0: lá.
2: Agora, né, começou agora.
0: Já estão lá na
2: desde
0: vida.
2: Desde as 5
0: né?
2: Agora, né, 5 uh-huh. horas da manhã que abre a academia, então
0: já
2: é bom trabalho
0: lá.
2: Aí para Ana, para o Fernando, daqui a pouco eu tô chegando lá.
0: Beleza, né? Então.
2: E agradecer a Deus, né, pela nossa quarta-feira. Que o anjo da guarda, que Nossa Senhora proteja e abençoe cada um de nós, né?
0: Amém.
2: É o que nós desejamos. Ofereço aí pro meu amigo Djalma, pro Crécio. E Deus abençoe tua vida, Dimas. Deus
0: Amém.
2: Abençoe
0: nós
2: a
0: todos.
2: Minha vida. Bora se mexer pra gente ir trabalhar atrás dos nossos objetivos. Fui.
0: Com
2: bye
0: certeza.
2: Bye.
0: Valeu, Marinês. Um abraço pra você. É a nossa amiga Marinês aqui do bairro São Francisco. Mais mensagens. Oi.
3: Bom dia, Dima Barbosa.
0: Dia.
3: Luiz Aído. Do Rio Novo.
0: O Isaías.
3: Quero ouvir uma música com Jantar com Jesus.
0: Certo.
3: Para todo mundo, meus amigos.

0: Simone Milagis!
1: Obrigado, Manu!
0: Zé Manu!
2: Tá na capital, tá na melhor, tá bom demais, tá bom demais! Bom dia, bom dia!

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já estamos de volta na 101.9 com o nosso sertanejão da capital, Dimas Barbosa, com vocês até as 8 horas da manhã, trazendo o melhor da música pra você. Nessa manhã gostosa, nesse clima de inverno, em pleno outono ou já na transição do outono pro inverno, né? Tá marcando a temperatura 8,2 graus em nossa região. Tempo tá bom, tá gostoso pra você curtir a 101.9, né? Então, nosso carinho, o nosso abraço e o nosso bom dia pra você. Já estamos aqui com a rede social aberta, esperando pra que você nos conte aonde você está nessa manhã. Você, meu amigo caminhoneiro, carreteiro, que está transportando o progresso de toda a nossa região, de todo o nosso estado, de todo o nosso Brasil. Tá passando aqui pelo Paraná? Tá ligadinho com a gente? Então conta pra nós aí, da onde que você é. Dimas, ó, eu sou lá do norte, tô passando aqui pelo Paraná, indo não sei pra onde, voltando não sei de onde, né? Então conta pra gente aí, tá? Eu quero saber aonde você está ligadinho com a gente, aonde chega as ondas da capital do papel. Vai lá no WhatsApp 42, que é o DDD aqui da região dos Campos Gerais, tá? 42 39 10 12 10. 42 é o DDD 39101210. Estamos falando ao vivo aqui dos estúdios da Rua Reginaldo Guedes Nocera, primeiro andar, do Centrão de Telêmaco Borba, para todo o Paraná, para todo o nosso Brasil, também através da rede social www.radiocapitaldopapel.com.br. Vai lá no Facebook Dimas Barbosa, deixa lá seu comentário, vai lá, manda um oi pra nós também lá no Facebook, ou se você preferir, segue a gente também lá no Instagram Dimas Barbosa Locutor, tá? Vai lá no Instagram Dimas Barbosa Locutor, segue o Dimas lá. Vamos aumentar o grupo de seguidores lá do Dimas Barbosa, lá no Instagram, tá bom? Beleza? Então tá joia. Gente, não perca a hora, meu amigo, não perca a hora, minha amiga. É quarta-feira ainda, pessoal, tem que trabalhar, gente. O Brasil para se o povo não trabalha, né? Então bora trabalhar. São 6:02, 6:02. 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
0: Tá na capital, tá na melhor, tá bom demais. Oi, bom dia. Bom dia.
2: Bom dia, Dima.
0: Oi, bom dia.
2: Do bairro São Silvestre.
0: Oi, dona Neiva. Diga.
2: Queria que você tocasse para mim. Quarto Triste com o Milionário Zé Rico.
0: Quarto Triste?
2: Queria para o meu filho Nari Neto.
0: Certo.
2: A turma da São Silvestre.
0: Uhum. Quem mais?
2: Os ouvintes. Todas as pessoas da São Silvestre que são meus amigos.
0: E todos os ouvintes da capital, né?
2: Para a turma da equipe. Você e tua família.
0: Obrigado, fico feliz e contente. Muito
2: toda
0: obrigado.
2: A equipe da Gemouras o Gringo Leão, o Jordão e o Leão Geriel.
0: Certo? Quem
2: lá
0: mais?
2: Pro Léo Eduardo, meu.
0: Um abraço pro Léo Eduardo e todos os companheiros dele lá. Estão ligadinho com a gente.
2: Deus
0: aqui também.
2: Deus proteja, ilumine e guarde.
0: Com certeza, amém.
2: Manda pra Vanilda, minha amiga.
0: Oi, Vanilda, pra você também, tá?
2: Lá da Socomi.
0: Do Socomi, né? Então um abraço pessoal lá do Socomi.
2: Com Deus, irmão, teve um bom dia.
0: Amém! Você também, dona Neiva, um abraço pessoal lá do São Silvestre. Obrigado pelo carinho, pela companhia também, tá? Ô, Dimas Barbosa, bom dia pra você, Dimas. Olha, estou mandando um abraço pra todos que estão ouvindo a programação. Toca pra mim aí uma música com o Nando Moreno. Uma quarta-feira abençoada para você e para todos nós. É o Jair Fernandes aqui do bairro Jardim Bandeirantes. E manda lá pro Carequinha ligar para mim aqui, tá bom? Tá certo. Ô Carequinha, liga lá pro Jair, ele quer conversar com você, tá? Anota aí o telefone do Jair. É o 998491389, tá bom? Anotou? Então, vai mandar pra ele? Então manda pra ele lá pro Carequinha. O Jair quer conversar com você, Carequinha. Tá bom? Valeu, Jair. Abraço. Bom dia pra você. Tudo que é de bom. Minha amiga Sirenes Ribas. Oi, Sirenes. Um abração pra você. Bom dia também. Uma quarta-feira maravilhosa pra você, tá? O Carlinhos de Volática também tá por aqui. Quer curtir a programação aí? Escolta de Vagalume. E oferece pra todo mundo que está na sintonia aqui na nossa capital. Aí sim. Aí é bom demais também, né, Carlinhos? Um abraço pra você, bom dia. Meu amigo David também tá por aqui, David. Faz hora que você não fala comigo, David. O que aconteceu? Tava devendo na praça? É, geralmente é assim, né? O pessoal deve no mercado, aí ele fica meio desaparecido, né? Pra depois quitar a conta, acertou, já fica tudo normal também, né, David? Ai, ai, fala, David, bom dia.
3: Barbuda, meu David, aqui da Charqueadinha dos Betins.
0: Charqueadinha dos Betins, um abraço, pessoal da Charqueada dos Betins.
3: Se você tocasse pra nós aqui a moda, prato do dia aí, pro Tião Carreiro.
0: Tião Carreiro?
3: Crescesse lá pro Paulo Popovic, Alice, Popovic, pro Nelson Pintor, meu primo.
0: Certo?
3: Eles são meus primos.
0: São parentes?
3: Aí, pro Dilson lá, teu irmão.
0: Um abraço pra lá pro meu mano.
3: Escutei.
0: Tá bom, aí, obrigado.
3: Um abraço.
0: Valeu.
3: Tchau, tchau.
0: Fica com Deus. Valeu, David. Um abração pra você. Deus abençoe e guarde. Bom dia. Agora são 6 horas mais.

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São 6:18. Não perca a hora, meu amigo, não perca a hora, minha amiga. E já vai anotando aí no teu, como está marcado aqui no meu. São 6:19 agora, 6:19. Mandar um abraço, tá pro Rui da ambulância, tá com a gente, meu amigo Rui. Um abração pra você, também em nome do Rui. Eu mando um abraço também lá pro Jonas Casagrande, pessoal lá pro nosso grandes parceiros ali na saúde, pessoal da ambulância, o Nelsinho também da saúde, enfim, todo o pessoal da saúde, o nosso abraço e o nosso bom dia pra vocês. Também mandar um bom dia lá pro Lebrão, lá do Bar do Lebrão. Alô, Lebrão, um abração pra você. Obrigado pelo carinho aqui com a gente também na manhã. Lebrão, um abraço. Quem mais?

0: Super abraço pro Vilmar Mendes, um abraço pra ele, pra dona Cirlei, pra menina Manu, essa família maravilhosa também deixando com a gente aqui a marcação de presença nessa quarta-feira. Um abraço e muito bom dia também pra vocês. Minha amiga Márcia de Lima, oi Márcia, bom dia pra você também, é a Márcia aqui do Jardim Bandeirantes, um abração pra ti também, tá Márcia? Ô Dimas Barbosa, bom dia. É o José Maurício. Valeu, Zé Maurício. Mandou pra mim aqui um texto aqui. Tá bom, Zé. Um abração pra você. Daqui a pouco eu leio o teu texto aqui também, tá? É um texto diferente, mas tá bom. Já, eu leio pra você aqui, tá bom? O José Maurício com a gente na programação. Um abraço. César Zavoeski também tá com a gente aqui na cidade do Imbaú. Aqui sim, né? Todo mundo ligado, curtindo a programação. Um abraço ao César Zavoeski. O Amarildo Antônio também tá com a gente, desejando aí uma quarta-feira maravilhosa e abençoada para todos. Amarildo Antônio da Silva também tá com a gente aqui na nossa Capital do Papel.
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0: Agora são 6:21, 6:21. Milionário e José Rico, lá pra Neiva, do bairro São Silvestre.

0: Vocês, Agnello e Ismael, escolta de Vagalumes. Mandar um abraço lá pra galera que estão com a gente aqui no Preparo de Madeira. Um abração pra todo o pessoal lá do Preparo, meu parceiro Leco Barbosa, um abração pra ele, toda a galera lá, os operadores de máquina e também motorista de caminhões com a gente na programação, né? Um abraço pro Marquinhos, nosso amigo corintiano Marquinhos, também lá pro Vaelcio, o irmão do Marquinhos, né? O Vaelcio, o Luizinho e também o papai dessa galera toda, o seu Cervejada, um abração pra vocês, obrigado pelo carinho, pela audiência também, tá? A Rosenilda Jacumasso, um abraço pra ela também, um abraço lá pro José Carlos França, José Carlos, um abração pra você, queridão, tudo que é de bom também, tá? Quem mais? Também lá pro Ari, sempre com a gente na programação também, então tá certo, valeu, pessoal lá do Preparo de Madeira, os operadores de máquina e também os motoristas de caminhões com a gente aqui na programação. Mais mensagem chegando aqui na 101.9, mandando seu recado, nossa amiga Dirce da Área 3, ela quer ouvir aí a música Barquinho de Papel, oferece lá pra Jô Sorriso, pra Marinês, pra Josilaine, pra Luciana, pra Silvia Mainardes, pra Vanderleia Maria, pra irmãzinha Jusce e pra todos os amigos do grupo Amigos da Capital. Valeu! Valeu, um abraço, Dirce, pra você também. Nossa amiga Dirce, da Área 3. Mais mensagem chegando. Oi, bom dia!
1: Bom dia, Dimas.
0: Bom dia.
1: Tudo bem, Brasil?
0: Bem, graças a Deus, ô.
1: Satisfação mais uma vez, rapaz, de estar por aí.
0: Igualmente, igualmente.
1: No teu programa.
0: Obrigado.
1: Eu

0: Aqui é o Luiz Galo.
1: Luiz
0: Olha a
1: Galo.
0: lagada cantando aí.
1: Ela, Galo velho.
0: É. Me toque a música, não sei se é o Felipe Falcão que canta ou
1: Qual música?
0: o Teodoro Sampaio. Cantaram minha vizinha pelo telefone.
1: Cantaram
0: E
1: minha
0: malandro
1: vizinha
0: ainda
1: pelo
0: usou meu nome. Ah, meu
1: telefone.
0: Deus do
1: Ah,
0: céu.
1: meu Deus do céu.
0: Mas eu ofereço para todas as mulheradas ativas que estão por aí,
1: Certo?
0: oferecendo música para todo mundo, mas menos para mim. E ofereço para elas com muito amor e carinho, muito respeito para seus
1: Certo.
0: maridos também, seus companheiros. Ofereço para todos que estão ouvindo, o compadre João, o Virgílio, o Mar, para
1: Certo?
0: Mara, para o Paulinho, meu genro, o meu sobrinho, e
1: Pro?
0: para o seu Antônio,
1: Seu Antônio?
0: para dona Bernadette, para o Yuri.
1: Tá bom.
0: É pro meu genro lá, o Eric também, não pode esquecer dele, né?
1: Não dá pra
0: E
1: esquecer
0: para
1: o
0: todos que
1: Eric, não.
0: estão ouvindo. Pro Jaya, pro Virola,
1: Pro Virola
0: para
1: também.
0: toda essa mulherada aí que sempre estão no capital, todos os homens também.
1: Tá bom,
0: E para
1: Galo.
0: dona Jo lá de
1: Lá
0: Rolândia.
1: de Rolândia também, né?
0: Falou, Dima. Muito
1: Falou!
0: obrigado. Deus abençoe.
1: Abraço, eu que agradeço você. Mas que
0: Ai, minha
1: barbaridade.
0: marca aí. Tchau, tchau. Fique com Deus.
1: Valeu, Luiz Galo, lá do Natingui. Um abraço pra você. Ô, Dimas, bom dia pra você. Dimas, vamos que vamos para o plantão. Grande abraço pra todo o pessoal do SAMU. Também lá pro grupo dos primos. Pro grupo Amigos da Lagoa. E que Deus abençoe a todos nós. E também todos que estão ouvindo a programação. Toca pra nós aí a música Sétimo Sentido, com Tião Carreiro e Capataz, beleza? É o Edson Vaz, aqui do bairro São Jorge. Valeu, Edson, abração pra você também. Obrigado pela companhia aqui na 101. Quem mais? Oi, bom dia.
2: Bom dia,
1: Bom
2: Dimas.
1: dia.
2: A Jô de Rolândia,
1: Oi, Jô.
2: bora lá de Guilherme Santiago.
1: Qual a música?
2: Solteiro sim,
1: Solteiro,
2: sozinho
1: sim.
2: nunca.
1: Nunca, nunca, nunca.
2: Oferecer para Marinês com os filhos, Maria Bichinha, para Daiane com a Isabelle, família
1: Família
2: toda.
1: toda, né?
2: É pro seu Luiz, o homem que canta bonito lá no Atigui,
1: É, São Luís.
2: família toda
1: Acabou de
2: dele.
1: cantar aí, ó.
2: Sirene Ribas, a Jane e o Lucas, o Gilbertinho com a Marta, família toda também, pro Deva Lobisomem, com a esposa e os filhos, netos, lobisominhos, a Silvia e o seu Pedro, lá em
1: Lá onde?
2: Sapopema,
1: Sapopema, né?
2: Luzia Queiroz, ai, dá um branco, né?
1: Dá
2: A
1: um branco às vezes,
2: Fátima,
1: né?
2: que agora tá lá em Ponta Grossa,
1: Certo.
2: família toda dela,
1: Pessoal lá em
2: e
1: Ponta
2: para todas
1: Grossa.
2: as pessoinhas. Bye, bye.
1: Valeu, Jô. Um abração pra você, nossa amiga Jô, aqui da cidade de Rolândia, com a gente na programação. Grande abraço pra vocês aí também. E uma excelente, maravilhosa manhã, uma quarta-feira sensacional, sensacional.
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1: Agora são 6 horas mais 33, 6:33. 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

0: Da Dura aqui na manhã da 101, Barco de Papel. Deixa eu mandar um abraço lá para o João Volt, tá ligadinho com a gente, nosso parceiraço João, aqui no BNH, né? Um abraço para ele, para dona Santa também, família maravilhosa, lá pro João Júnior, todo o pessoal lá também nos acompanhando aqui no bairro BNH. Prazer tê-los com a gente aqui na manhã, tá bom? Quem mais? Também mandar um super bom dia especial lá pro Jorge Bealuca, sempre também com a gente aqui na 101.9. Um abração pro Jorge Bealuca e também pra esposa, ligadinhos com a gente, preparando aquele cafezinho delicioso, aquele cafezinho gostoso e também ligadinho com a gente aqui na programação, né? Cafezinho quente uma hora dessa, mas que coisa boa, que coisa boa também, né? São 6:56. Meu amigo Candinho, lá em Curitiba, tá com a gente também, é muito bom te ouvir. Obrigado, Candinho. Tamo junto e misturado, tá? Tamo junto e grudadinho na programação. Aí sim, aí é bom demais também. Um abraço lá pro Candinho, aqui na cidade de Curitiba.
1: Bom dia, algodão doce da capital.
0: Ah, bom dia.
1: Aqui o Eduardo Locoves, motorista de aplicativo, já na rodagem.
0: Fala,
1: e colocando
0: Eduardo.
1: Colocando em você com força,
0: na sintonia da capital, o Eduardo
1: Charnesky. Não tá fazendo nada mesmo, como sempre? É. Toque uma pra mim, hein?
0: Qual música?
1: Toque aquela uma com o Gustavo Lima. Calcinha de renda.
0: Calcinha de renda.
1: Beleza,
0: vamos ver se encontra
1: Charnesky,
0: aqui.
1: Fale que hora que é aí pra me acertar com o teu daí.
0: Uh-huh,
1: beleza?
0: Tá bom.
1: Se tiver sorteio, faz favor, sorte pra mim.
0: Sexta-feira tem
1: sorteio.
0: Valeu,
1: abraço por trás pra você.
0: Ah,
1: você gosta.
0: Lascar. Vai dormir pra criatura. Ah, vai te lascar, o Eduardo. O Eduardo tá sem trabalho hoje, né? Tá sem trabalho que tá? É?
2: Jesus amado.
0: Ai, ai, ai. Valeu, Eduardo. Um abração pra você. Uma ótima quarta-feira. Bom trabalho. Ele que é motorista de aplicativo aí, tá? Pessoal, quer curtir aí, quer dar um passeio, quer dar uma rolada na cidade aí? Não esquece, Eduardo é motorista aplicativo aí, tá? Só não dá muita corda pra ele não, não dá muita conversa pra ele não, senão ele para a viagem no meio e começa a conversar, começa a contar a história aí também, né?
3: Barbaridade, tio!
0: É verdade. Ai, ai, ai. Tem mais gente aí? Então deixa eu falar quem tá comigo por aqui. Bom dia, meu amigo Dimas Barbosa. Bom dia. Quem mandou o recado pra nós aqui é a Fernanda Vidal, minha amiga Fernanda. Um abraço pra ela, pro Claudinei, também lá pra Zafira, pro Christian. Essa família maravilhosa aqui com a gente também na manhã. Tem mais mensagens? Oi, Dimas, bom dia. Eu sou o Nico Cavalcante, da Jamel. Manda um abraço pra galera do Café Jandaia. Obrigado, valeu. Nico, um abração pra você. Ele é lá da Jamel, é isso? Jamel ou Jameli? Da Jamel, né? Da Jamel. Então tá bom, um abraço pra você e também pra todo o pessoal lá do Café Jandaia. Ô Dimas, bom dia, bom dia. É a minha amiga, a Odete, também já está de pé na patrola, já está ligadinha com a gente também, né, Odete? Um abraço pra você, obrigado pelo carinho, pela companhia também, minha amiga Odete. Mais mensagens. Hello!
4: Bom dia, Dimas.
0: Bom Barbosa. Dia.
4: Tranquilo, animado.
0: Tranquilo, graças
4: uma
0: a Deus.
4: Boa. Boa quarta-feira a todos aí, né?
0: Pra tudo nós.
4: Na escuta da programação.
0: Legal.
4: Já oferecendo pro pessoal aí da equipe Clomac.
0: Clomac, um abraço pro pessoal aqui, da Clomac.
4: Da Harmonia, Lagoa. Enfim, todo mundo que tá na escuta aí, Dimas. Valeu,
0: beleza.
4: Toca lá um Zezé lá e Luciano pra nós lá, canta a volta, é um recomeço. Valeu, Dimas. Até amanhã. Valeu, obrigado.
0: Valeu, abraço pra você, o Adilson de Jesus, aqui com a gente, pessoal da Clomac, aquele desejo de uma quarta-feira maravilhosa pra você.
5: Bom dia, Dimas, aqui
0: dia.
5: É a Marilsa,
0: aqui
5: de São Silvestre. Hoje eu gostei de ouvir uma música com Zezé de Camargo.
0: É, também, qual a música?
5: É Sem Medo de Ser Feliz.
0: Sem
5: negócio
0: medo
5: assim.
0: De ser feliz,
5: acho
0: tá
5: que
0: bom.
5: É assim. Sem medo de ser feliz,
0: tá
5: mais
0: bom.
5: Ou menos por aí.
0: Mais ou menos por aí,
5: né? Ofereço para todas as meninas, os meninos aí do grupo, para Silvia em Sapopema, para Dirks Joaquim Ortigueira, e um bom dia a todos.
0: Valeu, Marilza! Um abraço, bom dia! Pessoal lá do São Silvestre, a

com a gente na manhã da 101, nessa quarta-feira linda, maravilhosa, deliciosa, gostosa, baitosa também. Agora são 7 horas em ponto, 7 em ponto. Zezé e Luciano.

Tá na capital, tá na melhor, tá bom demais. Chora, chora, minha viola. Com Tonico e mais o Tinoco. E também foi Sem Medo de Ser Feliz com o Zezé de Camargo e também o Luciano. 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
1: Agora são 7:20, são 7:20. 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

0: 7h24, mandar um super abraço pra minha amiga Eva. Oi, Eva, bom dia pra você também. Uma quarta-feira maravilhosa, tá? Quem mais? Meu amigo Dimas Barbosa, o DJ Jarbas da Vila Rosa. Ô, Dimas, manda um abraço aí pro meu pai Antônio, pra minha linda esposa Noemi, pros filhos Daniel, Graciele, Ariane, pro genro Pedro, pro neto Gael e pra todos que estão ouvindo a programação. E toca pra nós aí um sucesso com Paula Fernandes. Valeu, Jarbas, um abração pra você, bom dia. Bom dia, mestre da comunicação. Uma ótima quarta-feira para você e para todos os teus ouvintes. E também mandando um abraço lá para Dina Prachum, pro Dário, pro Paulo Bueno, para Edilene Bueno e todos os motoras da Vinça que estão na rodagem. É o Marlon da Área 1. Valeu, Marlon. Um abração para você. Obrigado pela companhia também. Mandar um bom dia lá pro Cleverson, tá com a gente também, né, Cleverson? Um abraço pra você, obrigado pela companhia, pela audiência. Nosso parceiraço Cleverson. Meu amigo Natan, um abraço pra você. É o Natan Marques. Ele, a esposa, a filhona, também sempre com a gente aqui na manhã, né? Valeu, grande abraço, obrigado pela audiência. Ô Dimas Barbosa, bom dia, Dimas. Ó, manda um abraço lá pro Vandeco, pro Petrúquio e também pro Canela. Estão lá no rancho, ouvindo a programação. Valeu, um abração também, tá? Quem mandou o recado foi o Valdir de Paula, o meu cunhado Valdir. Valeu, Valdir, um abração pra você também. Lá pro Vandeco, pro Petrúquio e também lá pro pessoal lá, o Canela, é isso? Um abração pra vocês aí. Oi.
1: Olá, Dimas, muito bom dia, meu irmão.
0: Bom dia.
1: Abençoada manhã para todos nós.
0: Para todos nós. Deus nos abençoe. Amém.
1: Hoje e sempre.
0: Amém.
1: Se você puder fazer um favor para mim, com o Teodoro Sampaio, o réu apaixonado.
0: Réu apaixonado. Vou procurar aqui, tá?
1: Você é professor do rádio.
0: Ô, que é isso, obrigado.
1: Oferecendo para todos os ouvintes, de um modo geral. Eu não vou citar nome, com muito tempo eu já tô meio atrasadão aí, rapaz.
0: Tá bom.
1: E um modo geral, a todos, aonde alcançar o sul da capital.
0: Beleza.
1: Forte abraço. Bora trabalhar, com o Crescão só nasceu bonito, não rico. Tem que arrepiar pra ganhar os...
0: Vamos arrepiar! Valeu, um abraço, Clésio, uma ótima quarta-feira, bom trabalho pra você. Ô, Dimas, bom dia, Dimas. Quero oferecer o programa lá pro meu esposo Vandeco, pro compadre Zé Petrúquio, pra Erli, pro Valdir, pra Isilda, pra Ziza, pro Gerson, pra Jô, a Josilaine, a Marilda, a Dirce, a outra Dirce da Colônia Augusta também, a Márcia de Lara, pra Marildinha e pra todos os amigos do grupo da capital. Pessoal lá do bairro São Francisco e também aqui do Santa Paula em Tibagi, tá? São Francisco em Telêmaco e o pessoal de Santa Paula em Tibagi.

0: É a Luciane Pinheiro com a gente na manhã da 101.
1: Quanta loucura a gente faz.
0: 7:28.

Chico Rei Paraná, Você Não Sabe Amar. Agora são 7:38, 7:38. Daqui a pouco, aqui na programação Show da Manhã, Fátima Ribeiro, Marcinho Luiz e também a Lisa Correia, trazendo muita música, informação, entrevista e também, claro, a participação do ouvinte aqui na 101. É já já, a partir das 8 da manhã, Show da Manhã. 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
0: Tá na capital, tá na melhor, tá bom demais, tá bom demais. Quero mandar um abraço lá pra Márcia de Lara. Ela tá mandando um abraço aí pra Josilane, pro Carlão, pra Dirce, pro seu Joaquim, pra Luciane, pro seu Vandeco, pra Jô Sorriso, pro Rosildo, pra todos os ouvintes da capital, de perto e de longe, mas pra todos que estão sintonizados. Grande abraço! É a Márcia de Lara, do bairro São João. Valeu, Márcia! Um abração pra você, pro Riva. Obrigado pelo carinho, pela audiência. Também mandar um super abraço lá pro seu João e também pra dona Ivone, lá no Salão de Cabeleireiros, lá no bairro São Francisco. Um abraço, seu João, dona Ivone. Bom dia pra vocês também, muito obrigado pelo carinho. Também mandar um super abraço carinhoso lá pra dona Argentina, ela que é a mãe aí da dona Ivone, né? Um abração pra vocês, que Deus abençoe, Deus guarde e proteja sempre. Mandar também um abraço pra pessoal aqui ligadinho com a gente, a Sônia aqui do Macopa. Oi, Sônia, um abraço.

0: pra você também. Obrigado pelo carinho. Aqui numa Copa só dá 101.9. Um abração pra vocês também. Bom dia, uma ótima quarta-feira. Também mandar um bom dia lá pra minha amiga, a Fátima Moreira. Oi, Fátima. Um abração pra você também. Obrigado pela audiência aqui na nossa 101. Sempre é um prazer receber você aqui na Capital do Papel.
1: Pra você, o inverno está chegando.
2: Aô, seu Dima.
0: Aô, cara aqui.
2: Eu tô lá do seu Dima, debaixo da coberta, meu. Meu filho de Deus. É, tá um frio.
0: Tá
2: aqui.
0: Friozinho aí, é?
2: Não levantei até agora, fazer o cafezinho.
0: Eita, nós, é mesmo? Tenho...
2: Ganhei dois casal de cachorrinho novinhos, estão fechadinhos na casinha lá, mas tá muito frio pra sortar aí. Deus, sorto eles. São pererecas, cachorrinhos.
0: Essa?
2: Daí...
0: Daí dá trabalho, né?
2: É, daí vai na mangueira, sorta cabritado os carneiros.
0: Uhum.
2: Mas agora não vou levantar já.
0: Então tá bom.
2: Tá muito frio, né?
0: Tá muito frio. Tá bom, Carequinha. Obrigado pela mensagem, meu amigo Carequinha. Ô, Carequinha, o áudio tá muito longo, Carequinha, tá? Se eu deixar o teu áudio aqui, vai dar o horário da Fátima e não terminei o programa, tá bom? Na próxima vez, dá uma enxugada no áudio aí pra gente colocar tudo, tá bom? Quero colocar aí na programação. Quero colocar na programação aí a tua mensagem, tá certo? Grande abraço. Deixa eu mandar também um bom dia lá pro meu parceiro Reinaldo. Reginaldo, um abraço pra você, Reginaldo. Tá ligadinho com a gente aqui na área 2, também curtindo a programação e quer curtir uma moda raiz com Sérgio Reis. Então tá bom, tá? Já, já, Sérgio Reis pra você aqui na 101.9. Ô, Dimas Barbosa, bom dia, Dimas. Marco Antônio por aqui. Bora pra lida, bora trabalhar. Valeu, um abraço pra você, Marco Antônio, com a gente também aqui na programação da 101. Pessoal lá da área 6, o nosso bom dia pra você.
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Tá na capital, tá bom demais e pra vocês foi Peão Carreiro e Praense, quarto vizinho. Agora são 7:54, gente, deixa eu mandar um super abraço lá pro meu amigo Eliton Dias, um abração pra você aqui na cidade do Imbaú, obrigado pela mensagem também, bom dia pra você. Evaldo Pinduca, nosso parceiraço, Evaldo Pinduca, está lá em Fazenda Rio Grande, é isso? Um abraço pra ele, ligadinho com a gente também na programação, valeu, o Evaldo Pinduca. O Gilbertinho da GA Manutenções, um abração pra ele, obrigado pela audiência. Também mandar um super abraço também lá pra minha amiga Vanderleia, lá de Pontão Ortigueira. Um abraço pra Vanderleia, pro esposo Pedro e pra toda aquela família maravilhosa nos dando a companhia também aqui na manhã. Meu amigo Sodinha, um abraço pra você também. É o Valdir Sodinha, Dimas Barbosa, bom dia pra você, Dimas. Ó, estamos aqui na mesma frequência, mano. Então tá bom, valeu, um abraço pra você também. Obrigado, é o Valdir Sodinha. Em nome do Valdir, eu mando um abraço pra toda a equipe lá da oficina Motor Alto. Um abração pra vocês. Também quero aproveitar, gente, para mandar o bom dia lá pro Ulisses. Ele está lá na poste nos acompanhando, meu parceiraço Ulisses. Ele, a esposa e a família lá na poste com a gente aqui na programação. Um abraço para vocês, obrigado pelo carinho também. O Carlos tá passando por aqui para mandar aquele joinha para nós, né, Carlos? Então tá certo, um abração para você também, muito obrigado pelo carinho. Meu parceiraço Carlos aqui com a gente na manhã da 101.9. Agora são 7:56, 7:56. Vem chegando o show da manhã aqui na capital, trazendo muita informação, bate-papo, entrevista, boa música e você, claro, que faz a festa e faz o dia mais gostoso aqui na nossa capital. Eu, Dimas Barbosa, volto a partir das 4 horas com o programa A Tarde é Nossa, ainda cobrindo as férias do nosso grande amigo Gilberto Alves. Uma quarta-feira maravilhosa para você. Nos encontramos ainda hoje a partir das 16. Pode ser? Então tá bom. Um abraço, bom dia. Quarta-feira maravilhosa com as bênçãos de Deus. É bom demais.

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0: gente, uma manhã maravilhosa, tempo limpo, ensolarado. E já estamos numa quarta-feira, então bom dia para você que conseguiu caminhar hoje. Caminhou segunda, terça, quarta, uma semana, né, de sol, graças a Deus. Bom dia para você que já fez hidro, você que já fez academia, você que já tá com o corpo quente, já fez um monte de serviço em casa. Bom dia para você que não fez nada e nem quer fazer. Ai, vou ficar mais um pouquinho, fica mesmo, até umas 10 para dar uma esquentadinha, porque tá gelado. Tá mais gelado que ontem, Lisa. Bom dia.
1: Oi, Fátima. Bom dia, Márcio. Bom dia para todos os ouvintes também. Tô achando, Fátima.
0: Mais gelado que ontem.
1: Embora, assim, os números, eles não falem isso, mas eu tô sentindo mais geladinho hoje, tá? E hoje não temos neblina. Tá? Então, por isso que a gente tá sentindo mais frio ainda do que ontem, né? Começamos com uma mínima de 8, Fátima, a máxima hoje não deve ultrapassar 20 graus. Vai ficar, assim, não tão quente a parte da tarde, né? Agora tá marcando 8.6 com sensação de 7. Tá? Chuvas 0%, Fátima, não tá marcando chuva, somente frio, tá? Não tem nevoeiro hoje, tem assim alguns lugares mais baixos, nas proximidades dos rios aí, pode ter algum nevoeiro sim. Então nessa quarta amanheceu assim, Fátima, com nuvens baixas, nevoeiros em alguns lugares, nas praias, a faixa litorânea pode garoar, agora de manhã sim, ao longo do dia o sol vai aparecer, como ele já tá aparecendo agora, dando seu oi ali. Mas assim, nas regiões, algumas regiões teremos um dia de céu praticamente claro, Fátima. Então, não teremos nada mesmo assim dessa temperatura, dessas nuvens, né, fazendo esse ao longo do dia. Então, o sol vai aparecer mesmo. Então, em função desse dia mais seco, Fátima, as temperaturas vão permanecer amenas ao início da manhã, com valores mesmo bem baixos. Então, muitas cidades, Fátima, não vai chegar aos 25 graus hoje a nossa temperatura. Portanto, teremos um dia, sim, com temperaturas máximas, né, que não vão ultrapassar os 20 graus. Nessas condições, nós teremos, assim, também o nosso feriado nessa quinta-feira é dessa mesma forma, Fátima. Pode chover em alguns lugares na quinta-feira, portanto, né, parece que o feriadinho teremos aí algumas garoas ao longo do dia, mas por enquanto ainda é prematuro para a gente falar isso, né? Então vamos começar essa quarta-feira maravilhosa de muita paz, de muita luz, de infinita proteção, lembrando que hoje é dia da cozinha paroquial. Vamos passar lá na cozinha paroquial para a gente prestigiar, levar aquele pãozinho delicioso para a gente comer amanhã no café da manhã, nesse dia de feriado, levar aquela cuca deliciosa. Ah, tem também o bolo de fubá, né, Fátima? Com ou sem recheio, né, dona Edna? Nós amamos o bolo de fubá. Tem também sonho saindo hoje lá por volta das 11 horas da manhã. Tem a bolachinha da vovó. Tem também, ah, a Clarice vai fazer também aquelas bolachinhas, os pãozinhos que o Marcinho adora, né? Então vamos lá prestigiar a cozinha paroquial. Meu abraço carinhoso para todos que fazem parte da cozinha paroquial, todos ali atuando. Então, meu agradecimento e agradecimento a você que vai prestigiar hoje a cozinha paroquial.
0: Maravilha, Lisa. Então, tá aí as dicas, né, para esta quarta-feira. Marcinho, e você, como é que tá? Bom dia.
2: Bom dia, Fá. Bom dia, Lisa. Bom dia a todos os ouvintes. Uma ótima e abençoada quarta-feira. Hoje é quase uma sexta para quem vai
0: pois
2: bem,
0: é.
2: Né?
0: Pois é. Eu já tô nessa.
2: É, Fazinha.
0: Marcinho, abre a lojinha.

0: Fofa, querida. Olha só, Fá, hoje é dia da conscientização contra a obesidade mórbida infantil.
1: Ah, importante. A gente falava sobre isso ontem, né?
0: Importantíssimo, Fá. Verdade, tem toda a razão, Fá. Hoje é dia da repetição.
1: O que é isso? Quer dizer,
0: boa pergunta.
1: Com repetição
0: aí,
1: de ano, repetição...
0: É mesmo, né? O que será?
1: Hoje, o que será?
0: Não ficou aqui detalhado,
1: não,
0: né,
1: Fá? Que repetição,
0: né? Dia do Profissional de Recursos Humanos, de RH, Dia Nacional da Educação Ambiental, Dia Internacional do Administrador de Pessoal e da Comunidade Social. Hoje é Dia Mundial da Bicicleta.
1: Ah, ah.
0: Uhum.
1: Meio de transporte.
0: Meio de transporte, como usam, né?
1: Nossa.
0: Como usam a bicicleta. E Dia Mundial da Corrida também. Então, uma ótima quarta-feira para todo mundo. Hoje, coleta de galho e grama, gente, atendendo aí Macopa, Nameri, Santa Rita e São Luís. É que o Maurício já tem aí informação ou podemos passar por aqui, Fá?
1: Bora lá.
0: Hoje tem Feira do Produtor, né, Fá?
1: A partir do meio-dia. Feira do Bem já cedo, né? Deu um meu WhatsApp aqui.
0: Ele não tá assim, não tá muito obediente, né,
1: não,
0: Fá?
1: Não, ele não tá nem entrando.
0: Não tá nem entrando. Então, Rio Alegre, Jardim Europa, BNH e São Francisco. Rio Alegre às 8, Jardim Europa 9:30, BNH 1:30 e às 15 horas no bairro São Francisco. Tá bom, Fá?
1: Maravilha! E hoje é quarta-feira, tem pastor Davis Daniel, tem doutor Tiago, tem uma entrevista depois das 9, uma nova empresa que vem por aí. Então, vamos prestando atenção, gente, tem muita coisa boa para acontecer. 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
1: Ah, meu coco. Ô, Daiane, tá ouvindo aí?
2: Tá ouvindo.
1: Você achou coco no inverno? Uh-huh. Outro dia a gente ainda
2: ela
1: comentou,
2: falou, avisa,
1: né?
2: A Fátima, vim buscar o coco, que ela está ouvindo.
1: Que legal.
2: E tá separadinha pra você, Fátima.
1: Obrigada. Hoje passamos aí, então. Deus
2: com
1: abençoe.
2: Com certeza.
1: Ó, doutor Vinícius, coco verde lá no caminhão da Daiane e do Adriano. O doutor Vinícius é dos meus, né? 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Agora vamos respirar, né? Aquela que o doutor Vinícius falou ontem vai demorar muito. Nós vamos só empurrar com a barriga. Nós vamos só empurrar com a barriga, gente. Empurrando a barriga, literalmente. Comigo. Mais uma.

0: por esta oportunidade de vida. Vamos à nossa mensagem para começar.
1: Íntima conversa com Deus. A oração deve ser a expansão da alma para com Deus. É uma conversa muito íntima, uma meditação. É por excelência o refúgio dos aflitos e de todos os corações magoados. Nas horas de tristeza, de pesar, quem já não encontrou na prece a calma e o alívio? É nesses momentos que acontece um diálogo profundo entre a alma que sofre e a divindade. A alma fala das suas angústias, dos seus desânimos, pede socorro. Então, no altar da consciência, uma voz responde. É a voz do Pai. De onde vêm as forças para a luta, o medicamento para as feridas abertas e a luz para os caminhos escuros? Essa voz consola, reanima, traz coragem. Depois dessa conversa tão profunda, a alma se ergue menos atormentada e menos triste. É como se um raio de sol trouxesse a esperança, modificando a paisagem de sombras. A linguagem da prece varia conforme as necessidades do espírito humano. Pode ser um grito, um lamento, um desabafo, um balanço geral dos próprios atos. Um simples pensamento, uma lembrança, um olhar dirigido para o céu. Não existem horas determinadas para a prece. Toda vez que sentirmos a alma emocionada, agitada por um sentimento profundo, é o momento de orar. Podemos orar à beira dos mares, deixando a alma extravasar sua poesia ao ritmo das ondas que morrem na areia. Podemos orar na claridade do dia ou à noite, sob o céu estrelado e a luz da lua. A nossa prece pode se erguer aos céus, do meio dos campos, entre o trigo que balança as espigas maduras ao vento, ou nos bosques, no silêncio das florestas, nas estradas desertas. Em verdade, tudo ora e tudo celebra a alegria de viver. Se nos dispusermos a ouvir, poderemos unir a nossa prece ao concerto que parte da terra e busca Deus no infinito. Em toda parte, em todos os lugares, poderemos ouvir o cântico da terra que se dirige ao Criador. Os oceanos erguem suas vozes e os desertos murmuram. A profundeza dos bosques, o farfalhar das folhas do arvoredo, tudo entoa um cântico de gratidão à vida. Agradecidos pelo dom da vida, que possamos pedir a Deus que nos dê amor ao trabalho, que é o dever de todos sobre a terra, que ajude a nos esclarecer sobre as nossas imperfeições, essas que enfeiam a nossa alma e adiam o nosso progresso, para que, fortalecidos pela sua generosidade, vençamos os obstáculos que impedem a vitória da verdade sobre o erro, da fraternidade sobre o egoísmo. Você sabia que a prece feita em conjunto é como um feixe de vontades, de pensamentos e perfumes que se dirige para o Criador? E que, se pudéssemos avaliar o verdadeiro efeito produzido pelas preces sinceras, oraríamos muito mais? Porque orar com amor pelos infelizes é uma das mais eficazes formas de caridade.

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1: Agora tá dado o recado, já entendi, já.
0: Agora você precisar de ajuda, daí você me chama na hora de...
1: Eu vou chamar a Fátima, tá sabendo mais do que...
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1: 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Então, ótima semana pra você. Você vai trabalhar também amanhã?
0: Eu não.
1: Ah, é bonita, hein? Pergunta pra mim, Fátima, se eu vou trabalhar amanhã. Pergunte pra mim. Pergunte pra mim se eu vou trabalhar amanhã.
0: Vai trabalhar amanhã?
1: Claro que vou, Fátima.

0: ótima, com certeza. Não, então tá.
1: Gente, obrigado, um ótimo feriado para vocês.
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0: Muito bom dia, bom trabalho e que seja um dia abençoado para todos nós.
2: Para você também, com muito ortobom no pedaço.
1: Obrigado.
2: Bom dia.
1: Bom dia.

Bom dia! Bom dia, minha flor! Levanta! Porque hoje é quarta-feira e hoje a coisa pipoca por aqui, hein? Tem senzão da Glacy para quem tá participando conosco, porque sexta-feira tem o Bazar da Glacy, Bazar da São Geraldo. Eu tenho também hoje presente do Lourival Ponce, ali do Vila Shopping, uma bandeja de ovo a cada uma hora. Então, 8h30, 9h30 a gente tem uma, 10h30 a gente tem outra e 11h30 a gente tem outra, tá bom? Então, você que tá participando, já vai deixando seu nome. Antes da reflexão, a gente tem o sorteio de uma bandeja de ovos para você já retirar hoje aqui na emissora. 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Deixa eu ver o que a Glacy falou ontem. Glacy, me desculpa que eu nem tive tempo de ver, tá? Então, bazar de sexta-feira, dia 5, não se esqueça de levar a sacola e vou fazer o sorteio de R$100 pro ouvinte gastar na sexta-feira ali no Bazar da São Geraldo, meu povo querido!

dia para você, Romilda Nascimento. Bom dia para você. Oi, Romilda Diva. Bom dia também para Aide, pro Amadeu, que eu encontrei no Vila Shopping ontem. Meu Deus do céu. Polaca, Dona Iracema. Sabe quem tava lá ontem à tarde? A Polaca. É isso mesmo. A Polaca chegou ontem lá com a Nilda, lá do Socomim, para curtir também, para visitar o Vila Shopping. Então, vai um abraço bem carinhoso para esse povo querido que esteve ontem lá no Vila Shopping. Lorival e Jean já estão, né, preparando novidades para vocês. E eu quero mandar também mais um abraço especial para você, Dineia, para você, Cleonice. Obrigadão aí pela sintonia e pelo carinho de todos. 8:30, deixa eu falar de Casa Forte Materiais de Construção, porque depois a gente já parte pro cantinho do Zé. 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

0: 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Bora lá, mandando um abraço pro Sidney lá da Vila Esperança. Ligadinho conosco, né, Ney? Tudo de bom. Abraço pro Ney Pedreiro e para todos os pedreiros que já estão no batente. Abraço aqui pra Rosa, a Rosa Tavares da Silva, lá da Área 3, também tá ligadinha conosco. A Joelma Lima, Estela Neres, bom dia, minha querida. Neide Frites, abraço pra ti, Iracema. Neide Frites mandando abraço pra ti, Iracema. Abraço aqui também pra Ivete Melo das 100 Casas. Outro abraço pra Anice e pra Dona Alvina. E no cantinho do Zé vem chegando o trio Parada Dura. Oi, Hamilton. Hamilton Batista Miranda, Vila Esperança, Rua Santarém. Aquele abraço pra você, Alto Astral, trio Parada Dura. Porque estamos todos assim, né? Naquele alto astral que é quarta-feira, tem show, tá todo mundo no pique.
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8h41, bom dia! Aquele abraço pra você. Tá com frio? Tá encrujada aí? Ô, meu Deus do céu, tem gente com fogãozinho de lenha todo vapor. Maravilha! E se você tá sem fogãozinho de lenha, ó, tem uma novidade aqui pra você buscar seu fogãozinho de lenha final de semana. É um recado importante pra Telemaco Borba e toda a região.

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Então eles vão falar sobre esse assunto, né, Nice Lopes?

ouvintes, aquele abraço, Délio Emerson, Mali, Rosane da Luz Bueno, outro abraço para o Hamilton, que já foi atendido, outro abraço para você, Joelma Lima. Falando em Joelma Lima, a Livina quer um Gustavo Lima, pode escolher aí, Marcinho, um Gustavo Lima para a Livina. E vai também para você, Terezinha Marcondes, aquele abraço, minha querida, tudo de bom. Oi, Janisley, bom dia, 8h47, doutor Tiago tá sem gorro, não tem frio? 8h47.

0: 8h51, todo mundo sorrindo com aqueles dentes bonitos. 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Bom dia.
1: Verdade, verdade, Fátima. Bom dia, Fátima. Bom dia, Marcinho. Bom dia, doutora Paula, que está conosco hoje. Bom dia a você, nosso querido ouvinte, né? E tá começando o mês de junho, para o mês dos namorados, para ficar, né, por favor, de beleza. Esse mês é o mês mais especial ainda para você poder, né, ficar mais radiante aí para sua, seu companheiro, para sua companheira. E junho, metade do ano, é hora de começar.

0: planejamento, para quem não começou o planejamento do sorriso fim do ano, agora é o horário ideal para começar.
1: Com certeza. Então pode fazer entrevista com a doutora Paula.
2: Agora é um bate-bola aqui. Bom dia a todos, né, que estão nos ouvindo nesta manhã, né? A pessoa começa a falar do nada. Mas é isso mesmo, o mês dos namorados é um mês muito especial, que as mulheres ficam super ansiosas, né?
1: Sim.
2: Eu acho que mais as mulheres até do que os homens, porque que mulher não gosta de ser mimada. Já fica esperando o buquê, né, o bombom. Mas sinceramente, gente, eu tava falando esses dias. Se você ganha uma flor, ela vai murchar em poucos dias, né?
1: Sim.
2: Não vale muito mais um Botox, que dura meses no rosto, deixa
1: mas
2: sua mulher
1: falar,
2: linda.
1: Vou te dar um Botox, porque daí dá rolo, né, doutor Tiago?
2: Dá rolo não, hoje em dia a mulherada quer ganhar, entendeu? Quer ganhar. Você pergunta, eu pergunto pras meninas, gente, imagina se você ganhasse do seu marido um Botox, um preenchimento, elas ficam loucas, elas ficam radiantes. Ela fala, nossa, meu,
1: mas,
2: eu pensaria como ele
1: ensina,
2: cuida.
1: Ensina pro homem como é que ele fala que ele vai dar um Botox. Porque daí a parte fala assim, mas tá achando que eu tô precisando, né? Tá achando que eu tô feio? Como é que ele faz?
2: Ele chega assim, nossa, amor, eu vi que a mulherada agora, né, tá focada nessa negócio de estética. O que você acharia, né, se você ganhasse um Botox? Daí você espera a resposta dela, né?
1: Uhum.
2: Aí você vai sentindo o clima ali, o local. Se for uma resposta positiva, fala, nossa, ainda bem, né? Porque eu estava pensando em te presentear. Daí ela vai ficar feliz. Vai ficar louca de feliz com isso.
1: Né? E dá pra perguntar o que é que você quer,
2: exatamente,
1: né? Você tá querendo alguma coisa?
2: É, algo especial tem em mente, né? Alguma dica. Pode ter certeza, gente, que eu falo assim. Hoje em dia, a parte estética, ela tá muito em alta. As pessoas usam demais as redes sociais. E a gente vê, consome isso todos os dias. Uhum. Desde aquelas blogueiras mais novas, as mais, né, mais velhas. Falando sobre cuidados com a pele. Tanto você fazendo seu skincare, usando um protetor solar, usando os ácidos. Né, essa parte que tá super em alta, skincare coreana. Uhum. Né, então, e o Botox, ele já é assim, já tá enraizado na nossa cultura há anos. A gente pensava que era só pra gente de muito rica, né, os famosos, mas hoje em dia já tá bem mais acessível pra população. Então as mulheres estão usando cada vez mais. E as que nunca usaram, é o sonho delas fazer pra saber como que é, né. E eu falo que é apaixonante.
1: Olha, doutor Tiago, já tá dada as dicas, né. Porque o homem fica numa saia justa, né, quando se trata de coisa de beleza. Aí vou te dar isso, mas peraí,
0: né.
1: Só
0: que eu preciso, né. Eu
1: preciso.
2: Então você chega assim, com jeitinho.
1: Tem que ter todo jeito.
0: A gente tem vale presente lá que fala, olha, tô te dando um vale presente aqui, você já vai
1: e
0: viu
1: o que você
0: lá.
1: Quer, né.
0: Exatamente.
2: É,
0: né?
2: Porque às vezes a pessoa até não pode não querer um Botox. Ah, você quer fazer um clareamento dentário. Ah, vou aproveitar pra tirar o meu siso. Gente, você pode usar como você quiser. Eu falo até, inclusive, que agora no inverno é o clima, nossa, é perfeito se você precisa fazer alguma extração, seja por dor ou por uma necessidade, né, estética, de aparelho. Eu falo que as cirurgias no inverno, elas são muito mais confortáveis para os nossos pacientes. Em questão de cicatrização, questão de dor pós-operatória, né. A gente sempre fala, ah, faz aquele gelinho, né, a compressa gelada. Então no inverno, ele é muito bom para tudo. Qualquer procedimento que você vai fazer, fazer no inverno, é muito melhor, muito mais conforto pra você.
1: E claro, né, também tem que ficar mais paradinho se tiver.
2: Sim,
1: já tá, né,
2: sim.
1: Um cobertorzinho nas
0: com
1: pernas.
0: Com certeza, ficar em casa agora é o melhor momento, né.
2: Melhor momento.
0: E a harmonização não vai só do Botox, do preenchimento, né. Vai aquela bichectomia, né.
2: Sim.
0: Que é a remoção daquela gordurinha do rosto, né. Onde tivemos até uma lipo de papada na clínica pra tirar aquela né, a papada dupla. Então, enfim, a harmonização não é somente, né, a toxina e o preenchedor.
2: Uhum.
0: Né, um clareamento em si é uma harmonização. Você fazer um clareamento, você fazer uma restauração, né, fazer as lentes de contato. Então, tudo isso aí, a harmonização em si, o mesmo esse presente, esse vale presente, ele não é somente, né, para não é específico.
2: Uhum.
0: Não é só para uma determinada área. Então, né, você que deseja melhorar, esse mês é um ótimo mês, né, melhorar seu sorriso, melhorar seu rosto, melhorar sua expressão facial. Esse mês é um ótimo mês aí para poder iniciar esse projeto aí de beleza, de mais beleza, por assim falar.
1: É, e a Mais Sorriso Odontologia, né, doutora Paula, é bom porque ela tem de um quase tudo, né, nessa área.
2: Não, a gente tem, eu falo que hoje, lá na clínica, a gente tem uma equipe completa, né? Nós temos de tudo, desde o implante, a prótese, a gente tem a doutora Adri, que atende as crianças. Aí tem eu, que faço essa parte de harmonização facial. Agora temos a doutora Carol, que faz a lipo de papada. Quem se incomoda com a papada, aquela gordura aqui no pescoço. A gente tem a doutora que faz a lipo de papada, uhum. que dá um contorno incrível pro rosto.
1: Muda tudo.
2: Muda muito, muito, muito. Até esse caso que ela fez ontem, acho que eu tô mais ansiosa que o paciente. Porque depois a gente vai fazer uns toques ali, finais, com um preenchedor. Só pra dar aquele… Que nem eu falei, toque final… E a gente tá, nossa, a gente tá numa ansiedade gigante pra ver o resultado dele, porque é lindo, é muito bonito. E o mais bonito é ver como a pessoa sai se sentindo, sabe? É porque aquilo era uma insegurança. Era uma insegurança, né, pra muitas pessoas, pra aquele paciente era. E eu sei que tem muitas pessoas com essas inseguranças. Tem insegurança de uma ruga na testa, uhum. né, dessa papadinha aqui embaixo do pescoço. Então hoje a gente tem uma equipe muito completa, que você chega e a gente tem inúmeras formas de tratamento, né. Porque eu falo assim, quando você vai fazer uma harmonização, também é um tratamento, né. Não é simplesmente chegar ali e fazer, é… A gente tá cuidando de pessoas. Então a gente tem que ter todo esse cuidado. A gente tem muito estudo. Eu faço vários cursos. Eu sempre tô buscando aprender mais. Até logo, logo vai vir uma novidade muito incrível. Que eu acho que eu tô…
1: Dubai.
2: Que eu estou atenção, super ansiosa. Ó, eu posso falar que é internacional. Você não errou.
1: Tá vendo?
2: Tá vendo? Você não errou. É internacional, mas ainda tá… Mas assim, eu gosto muito disso, de estar buscando coisas novas, novidades sempre para minhas pacientes, porque eu entendo que não é só isso. Ah, eu tenho acesso hoje no Brasil, é tal, tal coisa. Eu não quero só isso. Uhum. Eu quero expandir, eu quero sempre trazer o melhor para as minhas pacientes, porque elas merecem isso. Quando você vai atrás de fazer um botox, um preenchimento, seja o que for no seu rosto, né, no seu corpo, você cria expectativas. E a gente sempre faz o melhor para alcançar essas uhum. expectativas, né? Claro que tem algumas pacientes que precisam de mais tempo, mais aplicações, mas isso tudo é conversado, mas a gente sempre dá o melhor para alcançar, né, o que as pessoas almejam.
1: Então, dá um vale mais sorriso.
0: Exatamente, é. Né, Paty, né? Para você que deseja, ou seu familiar, né? Pra neto, filha, né? Para poder. Para quem tem interesse nesse tipo de tratamento, né? Né, em harmonização, tratamento de cuidado, né, facial, né, doutora Paula, né, nós temos uma equipe de excelentíssima qualidade, doutora Paula, como bem mencionou, já fez um curso maravilhoso no primeiro semestre, vai buscar novas fronteiras no próximo, nesse segundo semestre que inicia, tudo para trazer o melhor para nossa cidade aqui, para os nossos pacientes, para quem tem interesse, curiosidade em saber, não precisa ir fora, não precisa ir para outros lugares, né? Nós já estamos trazendo a distância para Telemundo.
2: Exatamente, nós estamos rompendo essas fronteiras para que as pessoas tenham acesso fácil a tudo isso que existe no mundo aqui na nossa cidade.
1: E nada como ter na nossa casa, né?
0: É muito mais fácil, né, Fátima? Você não precisa sair, você está dentro de casa para poder fazer um tratamento diferenciado. Né, muitos pensam em valor, né? Ah, custa, mas isso vai custar quanto, né? Ah, de longe, nós não somos a clínica mais cara, né? 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
2: Do mercado, eu sempre viso muito isso, a qualidade do material que a gente usa lá na clínica. Até esses dias eu tava falando com uma paciente, né, tudo que a gente usa é material descartável, então é tudo vem fechadinho, lacrado, é usado ali no paciente e no mesmo momento já usou, a gente joga fora, não tem essa de reutilização. A gente cuida muito dessa parte de segurança dos nossos pacientes, né? Porque a gente sabe que tem clínicas que, infelizmente, né, reutilizam o material, aí traz infecção, isso não. Lá na clínica, a gente tem muito cuidado com

0: tudo que a gente usa em todas as áreas, né? Desde uma restauração que a gente vai fazer no paciente, uma limpeza, até essa parte de cirurgia, implante, harmonização facial. Então, isso a gente cuida bastante lá na clínica.
1: É uma coisa que é muito, é até, né, algo para se falar, né? Eu tenho as auxiliares já vieram, talvez, de outros lugares.
0: Uhum.
1: E falou, doutor, mas você joga fora, você descarta esse material? Eu falo, sim, porque, né, porque deve ser descartado. Ah, mas em outro lugar eles usavam. Uhum. Então são situações assim que a biossegurança é algo que eu sempre priorizei dentro da clínica. Eu sempre, né, cobro delas e a gente tá sempre, né, eu tô sempre batendo nessa tecla de biossegurança, uhum, que é o cuidado com o paciente. Porque isso aí é essencial para a gente ser profissional de saúde. Então, são situações assim, como a doutora bem mencionou, esse cuidado que às vezes o paciente não vê, né? A gente, uhum, às vezes ainda tenta falar, tenta mostrar, mas os meus pacientes sabem que eu já pego, eu já rasgo o papel, eu já jogo no chão, uhum, né? Pro paciente ver que aquilo lá é lixo, uhum, mesmo, né? Eu já usou aquele lixo, a gente vai pegar um novo para poder ser utilizado. E em muitos lugares acabam fazendo, não utilizando da técnica correta, não fazendo do que deve ser utilizado. Então, né, esse cuidado e essa biossegurança dentro da clínica, né, é exigido e a gente tenta buscar sempre, cada vez o melhor para poder entregar realmente o melhor para o paciente, né, de segurança, de cuidado e de atenção, que é o que o nosso paciente merece.
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2: Muito bem. Então, até o meio do mês. Porque nós estamos começando o mês, né?
1: Até o meio do mês.
0: Já estamos no meio do ano.
1: Com certeza. Estamos aqui, já começa a Copa, já vai ser também.
2: Já embala tudo.
1: Esse mês é bem. Bastante atividade. Né? Corpus Christi agora essa semana, feriado. Todo mundo já está sorrindo, né? Hoje.
2: Opa.
1: Já é véspera de feriado. Semana que vem já começa a Copa. Todo mundo vai para poder gritar gol, para poder mostrar aquele sorriso na cara. 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
2: 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Gente, bom trabalho, bom dia, doutora.
1: Amém,
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0: Obrigado pra todos.
2: Tudo de bom.
0: E um ótimo feriado pra todo mundo.
1: Obrigada a todos.
2: Paz, Sorriso, Odontologia, gente.
0: Tchau, tchau.
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2: 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Hoje, Áries, atenção com contratos, mensagens e combinados em casa. Algo poderá soar diferente do que foi dito. Valerá esclarecer confusões. O desafio será conciliar carreira e família neste momento de escolhas de longo prazo. Invista na sua imagem pública, viu, Áries?
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0: 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Valerá checar informações, reler mensagens, conferir valores e perguntar de novo se ficou em dúvida, tá bom? Poder de influência e prestígio em alta, taurino.
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0: 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Gêmeos, o dia pedirá atenção a um detalhe fácil de passar batido. Uma decisão financeira tomada na pressa poderá custar caro depois. Promessas de aumento ou bônus, mesmo embrulhada para presente, poderá ser ilusão. Você terá hoje uma percepção clara de onde investir energia ou não, Gêmeos.

Agora 9h14. Daqui a pouquinho, gente, o Roger da Santa Terezinha de Baiti vai estar conversando conosco sobre a nova loja. Então fica aí ligadinho, ligadinha, que eu só vou trazer um Sidney Magal correndo pra Maísa, porque ela tá doidinha pra ouvir essa música. É a Sandra Rosa Madalena que ela vai mandando pra todos os amigos.

17, como eu já adiantei para vocês, nós estamos recebendo aqui o Roger da Santa Terezinha de Ibaiti, que está chegando para conversar conosco e falar sobre esta novidade.

0: que eu sei que você já está atento. Roger, bom dia.
1: Bom dia, tudo bem?
0: Tudo bem, prazer tê-lo conosco.
1: Prazer é meu.
0: Então, gente, o Roger tá me contando a história que eu faço questão que ele conte para vocês, essa história maravilhosa da Santa Terezinha de Baiti. Roger, então vamos primeiro à novidade. Nós teremos uma inauguração.
1: A inauguração será sábado, às 9 horas da manhã, na Horácio Clabin 96. Teremos café da manhã das 9 às 11 da manhã e ficaremos até às 6 da tarde com promoções exclusivas somente para esse sábado.
0: Uhum. Então, das 9 às 11 da manhã, o cafezão.
1: Cafezão da manhã.
0: Nem tomar café em casa.
1: Não, venha direto para lá.
0: Vai direto para Santa Terezinha de Ibaiti.
1: Está frisando
0: muito bem. Santa Terezinha de Ibaiti, a loja do inglês que reinaugura neste sábado. Por que reinaugura?
1: Porque essa loja foi tocada pelo meu pai entre 82 a 1996.
0: Uhum.
1: Então agora, por isso que eu falo, é uma reinauguração com o nome do seu Rodrigo, da dona Eliana e do seu Liberato Regazzi, dona Aparecida Carreteira Regazzi, que começaram essa loja na década, há 70 anos atrás.
0: Então, quer dizer, hoje o filho, o neto, tá fazendo uma homenagem para os antepassados, é isso?
1: Sim, sim. Duas homenagens. A Santa Terezinha de Baiti seria a homenagem aos meus avós, que começaram essa empresa há 70 anos.
0: Em Baiti.
1: Em Baiti.
0: Uhum.
1: E daí, em 83, meu pai começou... Na verdade, foi um pouco antes de 83. Em 81, 82, meu pai começou com vendendo catálogos de porta em porta. Na época, tinha os acampamentos da Clabin Telemaco Borba.
0: O seu Roderick.
1: O seu Roderick.
0: Uhum.
1: Então, ele passava a semana aqui, comia o pão com mortandela à noite, dormia dentro do carro e fazia os seus clientes batendo porta em porta, sem falar o inglês direito, ainda com sotaque forte.
0: Com sotaque ainda. Tudo meio enrolado.
1: Tudo meio enrolado. Ainda não sei como ele conseguia vender, mas era a simpatia dele.
0: E ele era bom de venda,
1: e
0: né?
1: Ele era
0: isso
1: bom
0: que
1: ele
0: falou,
1: de venda.
0: Essa simpatia, porque tudo meio enrolado. Você comprava meio sem saber quanto que estava pagando.
1: Era, eu confiava nele, né?
0: Não, e a confiança, você vê que coisa incrível,
1: sim,
0: né? Que maravilha. Então isso foi, hein?
1: Isso foi no começo da década de 80.
0: 83.
1: E que daí, em 83, ele já tá com a carteira de clientes grandes. E meu avô falou, vamos abrir uma loja para você em Telemaco Borba. Aí, ele abriu uma portinha, onde é a loja agora, lá que vai reabrir. Era uma portinha de madeira, que chamava Casa Santa Terezinha de Baiti. Só que depois desse tempo, todo mundo começou a vincular a Casa Santa Terezinha de Baiti com a loja do inglês. Porque naquela época não tinha estrangeiros em Telemaco Borba.
0: Uhum.
1: Seu Rodrigo, acho que era um dos únicos estrangeiros e todo mundo conheceu por causa do sotaque forte dele.
0: Certo.
1: Tanto que o caminhão dele lá tinha Santa Terezinha de Baiti e atrás estava escrito a loja do inglês.
0: Era como era conhecida. Não, e teu pai até hoje, né?
1: Até hoje.
0: É o inglês, né? É o inglês.
1: Ele tá vindo agora passear comigo de vez em quando aqui pela avenida. A gente não consegue atravessar a avenida, porque todo mundo quer parar a conversar com ele.
0: Aham, matar saudade,
1: mata
0: né?
1: Matar saudade daquele tempo de ouro.
0: Daquele tempo de ouro. E cá entre nós, vocês pegaram a avenida quase do mesmo jeito, né?
1: Sim.
0: Daquela época.
1: Estrada de pó, né?
0: Estrada de pó, difícil de andar,
1: difícil,
0: né?
1: Difícil de andar, tudo agora. Mas
0: até isso ajudou a matar a saudade.
1: Até isso juntou a matar a saudade, é o mesmo estilo agora.
0: Não assustou pra reinaugurar?
1: Não assustou. Vamos abrir com a mesma confiança, com a mesma credibilidade que todo mundo teve naquela época.
0: Uhum. E de 83 pra cá, quer dizer, a coisa só cresceu, né?
1: Só cresceu. Eles ficaram de 83 até 96, quando ele fechou as portas e foi criada uma outra rede ali que tomou conta.
0: Uhum.
1: E por isso que agora, após 30 anos depois que ele saiu de Telemaco Borba, estou reabrindo a loja que ele fechou.
0: Uhum. Quer dizer, então, hoje, a Santa Terezinha de Baiti não tem nada a ver com a outra Santa Terezinha que tá aí.
1: Não. Essa é outra rede, outro comércio. Não temos nada a ver com eles.
0: Uhum.
1: Então, é outro nome similar. Aquela lá, ela é Casa Santa Terezinha. A minha Santa Terezinha de Baiti, a loja do inglês.
0: A loja do inglês, que está no mesmo endereço ali na Horácio Clabin 96. No mesmo endereço que abriu.
1: No mesmo endereço que abriu e que ficou lá por mais de 15 anos com meu pai tocando lá.
0: Roger, mas que maravilha. E que bênção você poder fazer essa homenagem, né?
1: Não, eu fico orgulhoso, porque o meu avô começou com essa loja há 70, exatamente 70 anos atrás. Ele ia para São Paulo durante o final de semana, fechava a loja na sexta-feira, pegava a caminhonete dele, isso 50.

0: 56, uhum. ia para São Paulo trazer mercadoria. Domingo à noite, ele chegava de São Paulo em Baiti, montava a vitrine para começar segunda-feira, trabalhar de novo. E minha avó também fazia vestido de noivas, trabalhando. Ela vestiu muitas noivas aqui de Leandro Borba, em Baiti, todo mundo lembra disso. E essa é a homenagem que eu tô fazendo a eles, porque eles se esforçaram muito para criar esse nome. O sacrifício que eles fizeram. Uhum. E é um nome que tá sendo levado há 70 anos. Aí, a segunda homenagem, que eu falei, em 83, o seu Roderick e Dona Eliana vieram para Delemo com Borba. Eu tinha 3 anos de idade. Cresci dentro da loja, porque a uhum. casa minha era atrás da loja.
1: Sim.
0: E por isso que também colocamos a loja do inglês. Porque as duas, os dois nomes são os mais conhecidos. Todo mundo agora anda na rua aqui e chama, ô inglês, ô inglês. Uhum. Todo mundo lembra do seu Roderick, mas para mim agora eu tô começando a pegar o... Que nem ele disse, eu tô te passando o bastão. Uhum. Agora é a tua vez de fazer o teu nome aqui nessa cidade.
1: Agora é o filho do inglês.
0: O filho do inglês.
1: Quem é que tá tocando na loja? O Roger, o filho do inglês.
0: O filho do inglês.
1: Que o Roger não vão lembrar muito, mas o filho do inglês vão.
0: Sim, sim. Eu tava com outra loja no começo da avenida, com o inglês ali na frente da Fleming. E todo mundo parava o inglês. Falou, você é filho do inglês, aquele original? Uhum. Aquele inglês de Telemaco Borba de cabelo? Eu falei, sou. Uhum. Nossa, eu comprava tanto do teu pai. Eu tinha o carnê lá da loja, que na época não tinha cartão de crédito. Era só cheque, o carnê. Eu lembro que na época era ali da loja, o pessoal do acampamento fazia filas do caixa ali da loja do pai e descia até o Banestado, onde é hoje o Itaú, para pagar o carnezinho deles na época. Paz. Porque não tinha muita loja de móveis, sim. né? Uhum. Então era uma das poucas e o pessoal era fiel. Terminava, o pessoal ali na loja fala assim, eles vêm comprar comigo e falam, Roger, eu pegava, eu terminava um carnezinho com teu pai, eu já começava outro. Uhum. E eu ainda tenho móveis da época que eu comprei do seu pai.
1: Você vê, né?
0: Sim.
1: Eram móveis que duravam.
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1: Bom dia.
0: Bom dia.

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1: Câncer, 21 de junho a 21 de julho.
2: 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Canceriano, mantenha os pés no chão sem perder a ternura. As comunicações poderão ser confusas hoje. Prefira ouvir mais do que falar. Em compensação, o dia favorece atividades criativas e realização de sonhos. Com empatia e seguindo a intuição, será mais fácil o alinhamento com sócios e com o seu grupo, Câncer.
1: Leão, 22 de julho a 22 de agosto.
2: 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Leão, diminua expectativas e foque nos assuntos práticos. Saúde e trabalho estarão em destaque com aumento de demandas. Será bom momento para organizar os pensamentos e se fortalecer interiormente. Sonhos com uma viagem especial manterão o astral em alta. Cheque detalhes de roteiro. Suporte de amizades experientes darão segurança, viu, Leão?
1: Virgem, 23 de agosto a 22 de setembro.
2: 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Então, Virgem, o foco na vida pessoal,

do amor, filhos e na inovação profissional, fortalecerá sua identidade e autoconfiança. Máscaras sociais poderão cair hoje e dar lugar a uma visão mais realista de amizades e colegas. Também viagens e eventos movimentarão a vida nesta fase, Virgem.

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0: Beijo, Elisete, bom dia.

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0: 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Hoje é quarta-feira, hoje é dia de Pastor Davis Daniel e ele vem chegando com sol para falar conosco. Bom dia, pastor!
2: Bom dia, Fátima, Marcinho, Lisa. Bom dia, queridos ouvintes. Fátima, aqui 17 graus, nublado, Fátima.
0: Nossa, aqui o dia tá maravilhoso.
2: 12,4,
0: tá frio.
2: Eita, mas tá frio.
0: 12,4, começamos com 8.
2: Fátima, tá fazendo frio por aí, hein?
0: Aqui tá gelado, pastor, tá gelada a coisa, viu? Mas enfim, com sol fica melhor, né?
2: Eita, aqui tem chegado 14, 15 a mínima, né?
0: Uhum.
2: Mas tá bom, 14, 15, né?
0: É, ótimo. Agora, pastor, pra esquentar mesmo esse solzinho maravilhoso e as mensagens do mestre que aquecem de dentro pra fora, né?
2: Sim, sem dúvida, né, Fátima? Aquece a alma, né, Fátima?
0: Aquece a alma. E com a alma quente, a gente suporta tudo.
2: Sim, estamos prontos para enfrentar o dia a dia.
0: Vamos à mensagem de hoje?
2: Sim, vamos sim, Fátima, queridos ouvintes. No primeiro livro dos Reis, no capítulo 10, ele conta a história de Salomão. Salomão foi chamado, né, considerado o homem mais sábio que já existiu na face da Terra. Lógico, né? Jesus é o Filho de Deus, então, com relação a um ser humano mesmo, né? Salomão foi o homem mais sábio. Por que que ele foi o mais sábio? Porque ele teve uma oportunidade, Deus apareceu para ele, quando ele se tornou rei, né? Logo depois da morte do seu pai, Davi, e Deus perguntou para ele, o que você quer que eu te dou? Peça o que você quiser. E ele pediu sabedoria. Que coisa interessante, né? O que será que nós pediríamos a Deus se Deus falasse para nós assim, pede o que você quiser e eu te darei. Mas Salomão, ele pediu sabedoria, não foi para ele ficar rico, para ele ficar famoso, ele pediu sabedoria porque ele queria guiar o povo de Deus usando essa sabedoria. E Deus deu para ele. E lógico, uma pessoa sábia acabou ficando rico, acabou ficando famoso, mas o pedido não era para isso, né? Era para poder conduzir o povo de Deus. E essa fama de Salomão, da sua sabedoria, se estendeu pelo mundo conhecido da época. A palavra diz que vinha gente, vinha reis de muitos lugares para ver e para ouvir ali, para conhecer o Salomão, para ouvir a sabedoria da sua boca. E entre tantas pessoas que vieram ouvir e conhecer Salomão, a palavra diz que veio uma mulher de longe. Ela é chamada de a Rainha de Sabá. Sabá era um reino. E tem um autor da época, né, um autor da época de Jesus, um autor romano, Flávio Josefo, ele escreveu vários livros da época. Ele diz que essa rainha veio de muito longe. O nome dela deveria ser Nicoles, a Rainha de Sabá. E ela andou pelo menos, Fátima, queridos ouvintes, ela andou pelo menos 2.500 quilômetros. Hoje, para nós, 2.500 quilômetros é longe, mas de carro ou de avião não é tão fácil, né? Mas naquela época, não. Essa viagem dela deve ter durado pelo menos 1 ano e meio. Então, imagina, 1 ano e meio, essa mulher viajou no lombo de animais ali com seu exército, né? Porque ela era uma rainha, com seu exército, protegendo ela, guardando, uma viagem muito longa, muito perigosa, muito cansativa, para ouvir.

ouvir a sabedoria de Deus na boca de um homem chamado Salomão. Ah, como nós precisamos de sabedoria, né? Não é verdade, Fátima, queridos ouvintes? Nós temos a sabedoria humana, que é um grande presente de Deus. E é tão bom, né, quando nós temos a sabedoria. É tão bom quando a gente conhece alguém, a gente pode conversar. Hoje, né, a facilidade que nós temos aí de ouvir as pessoas, né, através aí do rádio, da televisão, na internet, ver uma entrevista com uma pessoa sábia, coisa maravilhosa. Mas essa sabedoria que estava na boca de Salomão não era sabedoria humana, era sabedoria de Deus, sabedoria de Deus para as nossas vidas. E essa mulher, então, ela andou ali, viajou um ano e meio porque ela queria saber mais, conhecer, experimentar e receber esta sabedoria de Deus para a vida dela. E também essa sabedoria de Deus, ela está disponível para nós. É muito interessante porque na carta de Tiago, lá no Novo Testamento, no capítulo 1, no verso 5, diz assim: se porém algum de vós necessita de sabedoria, peça para Deus, que a todos ele dá a sabedoria liberalmente. Peça e vai ser concedido. Liberalmente é o quê? De graça. É, não tem nenhum quesito contrário. Se nós precisamos de sabedoria, basta pedir a Deus que ele nos dá liberalmente. Aí eu creio que, às vezes, né, a gente olha para a nossa vida para trás, assim, para nossa história, e nós vemos decisões, né, que nós tomamos. Às vezes nós confiamos em pessoas e acabamos nos enganando. Nós tomamos decisões ali que pareciam tão boas e depois acabamos tomando um prejuízo financeiro, ou acabamos tomando um prejuízo emocional, que é até pior, né, do que perder dinheiro. É a questão do coração, da alma, né? Às vezes a pessoa acaba ficando desconfiada e não tem mais como se relacionar com outras pessoas, fica com medo. Então, tomamos às vezes o prejuízo econômico, financeiro, tomamos um prejuízo emocional, porque fizemos escolhas erradas, tomamos decisões erradas, e a sabedoria de Deus pode nos ajudar, pode nos guardar, pode proteger o nosso coração. Então, essa mulher, imagina, ela largou tudo que ela tinha. Ela era. O Flávio Josefo diz que ela era rainha. Esse reino de Sabá, ele envolvia na época o Egito e a Etiópia, que são países hoje, né, separados, são autônomos, né, mas na época era um reino só, o reino do Egito, o reino da Etiópia. E essa mulher, então, lógico, ela era uma rainha, tinha muitas demandas, mas ela largou tudo. Que coisa interessante, né? Hoje a gente fala que não tem tempo, né? Tá todo mundo sem tempo, né? Se perguntar para mim também, eu vou falar, né? Não, também não tenho tempo. Mas essa mulher encontrou o tempo, que coisa interessante, né? Um ano e meio de viagem, aí ela ficou 6 meses lá, tem lá na Etiópia, lá na África, tem alguns registros, né, dessa viagem, e diz que ela ficou 6 meses e depois voltou. Então imagina, um ano e meio para ir, mais um ano e meio para voltar, 3 anos, mais 6 meses lá no reino de Salomão, 3 anos e meio ali em busca da sabedoria. Por quê? Porque essa sabedoria podia transformar a vida dela, o reino dela, transformar o seu coração, transformar a sua história. E a palavra está dizendo que essa sabedoria de Deus está disponível para nós. Do mesmo jeito que Deus deu para Salomão, quando Salomão falou: Senhor, eu quero sabedoria. E Deus disse: eu vou te dar a sabedoria que você quer. E ele se tornou um homem mais sábio da terra e acabou ficando riquíssimo, famoso, mas por causa da sabedoria de Deus. E a palavra está dizendo: se alguém deseja sabedoria, peça para Deus. Peça para Deus. Como eu disse, né, às vezes olhamos para trás e vemos que tomamos decisões ruins, que poderia ter sido diferente, mas daqui para frente que nós temos que olhar. E hoje a palavra de Deus está dizendo: você precisa de sabedoria? Ah, Fátima, como eu preciso dessa sabedoria de Deus na minha vida, na minha história, no meu trabalho, como pai, como esposo, como homem, como eu preciso dessa sabedoria de Deus. Então, essa sabedoria de Deus está disponível para todos nós. Se alguém precisa de sabedoria, pede para Deus que ele vai dar liberalmente. Ou seja, está disponível.

0: disponível de graça. É só pedir que Deus dá para nós. Amém, Fátima.
1: Amém, pastor. Então vamos aos nossos oferecimentos. Começamos aqui com a Vanderleia, que pede pela vida do Erundi, da Silva Costa, está internado. É, pelo pai Orlando, também pela saúde, pela filha Ivanilza, para toda a sua família, para todos os nossos ouvintes, pela saúde, para o Clésio e familiares. Ana do Jardim Alegre, para a amiga Maria do São Félix, que faz aniversário amanhã. Márcia de Lara, para o Riva e família. Oramos também com a Ruth Ribeiro, com o Carlos Silva de Piraí, com a Nice, com a Dona Alvina, com Romildo Ribeiro, pela família, com Cleverson, pela família, com a Terezinha Marcondes, que pede também por sua família, pela Fátima Moreira, orando conosco a Joelma Lima, a Rosane da Luz Bueno, a Nadia de Oliveira, pedindo pela família, a Nice Lopes, pela família, o Edinaldo também, pela família. Pedimos também pela Alice de Lara, das Sem Casas e familiares. Oramos ainda pela Idalmira Marcondes, do Monte Carlo, para toda a sua família. Simone Lopes, de Corumbá, que pede também por todos os seus familiares. A Doraci Delgado, ela pede pelo filho Ademir Miranda, que está de aniversário hoje. Que Deus o abençoe muito. Também conosco, ela pede também por todos os familiares e amigos. Ainda conosco, a Jusce, pela família. Também a Sandra Cristina Bueno do São Jorge, para toda a sua família. Oramos com a Milton Batista Miranda e todos da Vila Esperança. Sidney, da Rua Santarém, e todos os seus familiares. Pedimos também, neste momento, pela Dona Maria Vergens, que seu Jair e todos os seus familiares, com a Aide, oramos com a Aide, com a Amadeu, para toda a sua família. Pedimos pelo Cirinaldo Francisco, do Jardim Monte Carlo, e família, com o Candinho de Curitiba. Pedimos também, neste momento, pelo Vanadir e família, Roseli Nascimento, para a prima Cantídia, pela Vilma, pela Célia, para Francisca, Maria Vitória, Sandra, Margarida Silveira, Rosana e Dora Bueno. Oramos ainda com a Adir e a Dona Alexandrina. Pedimos pela Maísa e família, pela Maria do Rocio Camargo e todos os seus familiares. Pedimos também pela Cesarina, pela sobrinha Andressa, de aniversário hoje. Ela pede também por todas as pessoas que estão neste momento com dificuldades, pelos enfermos, pelos filhos, pelos netos. Ela pede ainda pelos vizinhos, pelos amigos. Oramos também com Nelsinho e família, pelo Clésio. O Clésio pede também para toda a sua família e todos acamados ali nos hospitais, para todos que estão em casa também com problemas de saúde. Oramos ainda pelo Elvis do Jardim Kroll e família. Pedimos pela Suzana de Jesus, para Alessandro, Fernanda, Eduardo, Aline, Anderson Rodrigues, pelos 12 netos, também para todos os seus amores e toda a sua família. Ainda orando conosco, a Sandra Cirino, a Paula Camille, o Marcos Aurélio Andrade. Pedimos pela Silvana Martins e todos da Confecções Martins. Pedimos também pela Camila, que oferece para todos da Plastipel. Orando conosco neste momento, a nossa ouvinte, cadê? A Andressa, que pede também por toda a sua família, a Olga, pelos pais e por toda a família, a Cristiane Mendes, também aos familiares. Pedimos pela Rosimelo, do Santa Rita, pela Nilza Rodrigues e toda a sua família. A Tamir Gonçalves pede pelo Atamir Júnior, que fez aniversário ontem, que Deus o abençoe, proteja, envolva.

0: salva, pela mãe Dona Juraci e por toda a sua família. Oramos ainda, neste momento, por todos os familiares da Cleonice, também da nossa ouvinte, a Débora Nascimento, pela Elaine, a Elaine Alves do São Jorge, que fez aniversário também esta semana, na segunda-feira, que Deus a abençoe. Pela nossa ouvinte, Eroni Souza, que pede pela família, também pela Marili, pela Elaine, pela Maria Júlia Moura, do Alto das Oliveiras, pela Dona Maria José do São Silvestre, pela sua saúde e a todos os seus familiares. E assim, pastor, com nosso pensamento elevado em prece, vamos orar?
1: Sim, Fátima, queridos ouvintes, vamos unir a nossa fé e vamos chegar ao trono de graça pedindo as misericórdias de Deus. Pai amado, nós chegamos ao teu trono de misericórdia, através do teu Filho Jesus. Queremos, meu Pai, colocar todas essas vidas em oração, pedindo que o Senhor possa socorrer, meu Pai, operar milagres, traz a cura para as pessoas enfermas, meu Pai, pessoas acamadas, pessoas em casa, nos hospitais, pessoas que estão ali internadas, em tratamento, pessoas, meu Pai, recuperando de cirurgia. E lembramos também daqueles que irão passar por cirurgia, pessoas que estão em longos tratamentos. Ó Deus, estende a tua mão de misericórdia, a tua mão de cura, aquelas pessoas aonde a medicina já não alcança mais, mas o Senhor alcança. Tu és o Deus da misericórdia. Pai, também as doenças emocionais, doenças psíquicas, meu Pai, que o Senhor possa trazer a cura para a alma, para a mente, meu Deus. Pai, também lembramos das famílias enlutadas. Senhor, aqueles que perderam seus entes queridos possam receber a visita do Espírito Santo de Deus. Jesus disse que Ele é o Consolador, meu Pai, aquele que nos consola nas nossas tribulações, nos consola em todo o tempo. Também lembramos das pessoas encarceradas, que possam ter uma nova oportunidade. Sempre pedimos, ó Pai, para elas uma nova oportunidade e pedimos a Deus a sabedoria para tomar decisões, novas escolhas, como a tua palavra acabou de falar conosco, meu Pai. Aquela rainha andou tantos quilômetros, tantos meses atrás de sabedoria de Deus, e hoje a tua palavra diz que está disponível. Se alguém deseja sabedoria, basta pedir a Deus, que o Senhor nos dá liberalmente. Nos dá, meu Pai, essa sabedoria do alto para mudar a nossa vida, mudar a nossa história, para escolhermos, meu Pai, com sabedoria, tomarmos decisões. Meu Deus, ajuda-nos com a sabedoria divina, meu Pai. Também pedimos por aqueles que precisam de um emprego, meu Pai, de um trabalho honesto para ganhar o pão de cada dia. Oh, meu Deus, abre uma porta de bênção, Senhor, abre uma porta. Pai, oramos pelas famílias, meu Pai. Onde alguém estiver orando agora conosco, que nesse lar chegue a bênção do Senhor e chegue a tua paz, a tua provisão, o pão sobre a mesa, a alegria do Senhor, tirando conflitos, colocando por terra as desavenças. O Jesus é o príncipe da paz. Entra, Jesus, nos lares e abençoa também, meu Pai, aqueles que estão no trabalho, aqueles que estão no campo, aqueles que estão nas estradas, Pai, nas casas de recuperação, oh, meu Deus, nas feiras, meu Pai, abençoa o teu povo, meu Pai amado, neste dia, envia a tua bênção. Pai, tantas cidades orando conosco, onde alguém estiver crendo e clamando, que ali chegue a bênção do Senhor. Pai, nós também queremos orar pelas pessoas que estão fazendo aniversário, seja um novo ano de vida debaixo da provisão e da bênção do Senhor. Nós oramos pela vida da Luciane, Gilberto, Maria, Ananias, Eduardo.

0: Dr. Fernando, Andréia, Ademir, Andressa, Atamir Júnior, Elaine e outras pessoas que são lembradas em oração. Que o Senhor estenda a Tua bênção, meu Pai. Também, Senhor, abençoa a vida da Fátima, os demais colaboradores da rádio. Abençoa esta rádio, porque através dela nós temos essa maravilhosa oportunidade de, mesmo tão longe uns dos outros, ó Pai, nos unir pela fé, em nome de Jesus. Amém.
1: Amém, pastor. Então, aquele abraço, até quarta que vem, se Deus quiser.
0: Se Deus quiser, Fátima.
1: Com menos frio e mais sol.
0: Será? Mas estamos indo pro caminho do inverno.
1: Pois é, mas pelo menos com bastante sol, né, pastor?
0: Vamos ter fé, né, Fátima?
1: Uhum. Aí o senhor precisa de mais sol. Nós aqui estamos bem, graças a Deus.
0: Oh, coisa boa, Deus abençoe.
1: Aquele abraço, bom dia.
0: Um abraço, bom dia.

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0: Ela leva tudo. Ela só entra com as bicadas.
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0: Ele abraça a mulher do sorriso mais largo.
1: É, a gente é feliz, né, Fátima?
0: Graças a Deus. Bom dia, bom trabalho,
1: bom
0: boas
1: dia,
0: vendas,
1: obrigada.
0: Gente.
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2: Libra. 23 de setembro a 22 de outubro.
0: 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Libra, entre o passado e o futuro, se concentre que você poderá fazer no que você poderá fazer agora. As informações poderão chegar confusas por mensagem, então valerá pedir confirmação por escrito, reler documentos antes de assinar. Evite responder por impulso, viu, Libra? Mantenha a lucidez e a fé, Libriano.
2: Escorpião, 23 de outubro. A 21 de novembro.
0: 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Escorpiano, plano de viagem, curso ou processo jurídico poderá pedir revisão hoje, viu? Confira datas, releia documentos, confirme o combinado com alguém de longe antes de seguir adiante. Troque confidências com a pessoa querida e decida mudanças com segurança no fim do dia, viu, Escorpiano?
2: Sagitário, 22 de novembro a 21 de dezembro.
0: 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Sagitário, conversa sobre o orçamento dos planos A2. Investimentos e padrões de consumo trarão reflexões importantes hoje. Promessa generosa demais poderá esconder medos ocultos. Também o dia poderá pedir uma leitura cuidadosa antes de assinar qualquer coisa, Sagitário.
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1: É isso aí, João. Bom dia, aquele abraço, boas vendas. 10h24, lembrando que daqui a pouquinho eu faço sorteio de mais uma bandeja de ovos, oferecimento ali da Vila Shopping, do Lorival, né? 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E eu quero mandar um abraço agora para você que está de aniversário. Em nome da Cesarina, parabéns, Cesarina. Tudo de bom. Abraço da Cesarina aqui para a sobrinha Andressa, que está de aniversário hoje. Andressa, tudo de bom, feliz aniversário, muitos anos de vida, muita paz, muito amor. Parabéns aqui da Jane para a Maria Simonetti, também de aniversário hoje. Parabéns, Maria. Deus abençoe você, muita saúde, muita paz.
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1: Depois a gente traz o hino que pediram, porque agora Serginho tem a força e fala conosco. Bom dia, Serginho.
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1: 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Bom dia! 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Agora 10h30. Vamos para mais uma bandeja de ovos, Marcinho. Daí a gente traz a música. Tá rodando. Parei. Parei. Onde que eu parei? Cadê o nome aqui? I never gonna say goodbye. Cadê o nome da pessoa? Lá em cima. Marisa Timóteo acaba de ganhar uma bandeja com 30 ovos da Vila Agrícola. 98808-8032. Marisa Timóteo, você passa aqui na emissora para retirar esse presentão, uma bandeja com 30 ovos, oferecimento da Vila Agrícola, que abre à tarde ali no Vila Shopping. Hoje à tarde, a partir do meio-dia, no Vila Shopping. Márcio Luiz, agora, lembrando que 11h20 por aí tem outro sorteio, né? E agora a música que a nossa ouvinte pediu para os aniversariantes de hoje. Então, quem pediu foi a Cesarina para a sobrinha Andressa, pelo aniversário dela hoje. E a Jane Ferreira pediu para a amiga... Maria Simonetti de aniversário hoje. Daniel, raridade.

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me diga uma coisa, quem é que quer ganhar cenzão da Glacy pro bazar de sexta-feira? O feriado é quinto, o bazar é sexta, hein, meu povo? Então diz aí quem quer ganhar R$100, porque da Glacy eu quero saber quem pode ir, porque na verdade, né, a gente tem que saber se você pode ir na sexta-feira moer R$100 lá no bazar da São Geraldo, bazar da Glacy. Então, acrescenta aí, quero ir, posso ir, né? Porque ainda dá tempo de você participar conosco, beleza? 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
1: Olha só, a Carla Santos, que é assistente social do Lar de Idosos São Vicente de Paula. São Vicente de Paulo. Né?
0: Paulo.
1: Mandou uma mensagem aqui, diz que os idosos estão tomando um solzinho lá e ouvindo o show da manhã, num alto e bom som lá. Abraço. Até mandei uma fotinha aí pra... O pessoal tá tudo reunido lá, curtindo o show da manhã. Que coisa linda, né?
0: Coisa linda. Abraço para todos eles. Deus abençoe,
1: abraço,
0: né?
1: Gosto muito de
0: seu
1: você,
0: dia, cara. Né? Que estejam todos muito bem nessa quarta-feira aí no, sim, asilo, né? No Lar São Vicente,
1: boa,
0: ali na final da Pernambuco,
1: isso,
0: na Lions Club, ali nas 100 casas, né? Aquele abraço, gente! Beijo!
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3: Capricórnio, 22 de dezembro a 20 de janeiro.
0: Bora lá, Capricórnio. 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Capricórnio, oposição da Lua no seu signo com Vênus poderá trazer cobranças numa parceria afetiva ou profissional. Um relacionamento importante na sua vida pedirá mais atenção do que você tem dado. Conversa franca num tom carinhoso poderá solucionar conflitos, viu, Capricórnio?
3: Aquário, 21 de janeiro a 19 de fevereiro.
0: 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Hoje, Aquário, confira a agenda. Poderá haver algum esquecimento ou confusão. Valerá confirmar compromissos importantes e otimizar o seu tempo. Também adie uma conversa cansativa para amanhã. O dia será melhor aproveitado com atividades criativas. Clima divertido no amor, viu, Aquário?
3: Peixes. 20 de fevereiro a 20 de março.
0: 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Peixes, cabeça estará mil com novas ideias e projetos. As comunicações poderão embolar um pouco hoje. Dobre os contatos importantes para amanhã ou anote informações para não se perder. O que você quer dizer poderá soar diferente. E o que ouvir pedirá uma interpretação cuidadosa. Pegue leve com os filhos, pai, irmãos, enfim, a família. de um modo geral, viu, peixes?

0: Dona Alvina. Ô, oh, Dona Alvina, vamos ter uma carinha de porco aí então, é? Aquele abraço, minha querida. Yeah! Bom dia, Nice. Só no batente, né? Outro abraço especial pra você, Fernanda Vidal. Feira do produtor a partir do meio-dia hoje, meu povo, né? Então, é aquele abraço para todos os nossos amigos feirantes, para você que vai na Feira do Produtor a partir do meio-dia hoje. Fátima, sabe me dizer se a Feira do Bem hoje passa pelo BNH? Márcio Luiz, Feira do Bem, já esqueci onde é que vai.
1: Pro BNH passa sim, vai ser logo após o almoço, 1:30, ali próximo ao Ministério Esportivo, pertinho da Gracinha.
0: Então.
1: Passa sim, Fá.
0: Deixa eu ver quem
1: hoje
0: tá
1: é justamente
0: aqui.
1: O dia.
0: Hoje é dia do
1: BNH. Hoje é dia justamente do BNH, ali pertinho do minicentro, Fá.
0: Hoje é às 13h30, então.
1: Isso,
0: né?
1: 13h30. Perfeito, Fá.
0: Certinho. Deixa eu ver quem mais chegou por aqui. Olha aqui os nossos queridos, né? Ali no asilo, tomando aquele solzinho, ouvindo a gente. Não pediram música, né? Trazer uma bem animada para vocês, para dançarem aí. Tem uns na cadeira de roda, chacoalha a cadeira, né? Outros já junta aí quem tá podendo ficar de pé. Vamos chacoalhar o esqueleto aí, porque precisa para esquentar o sol. Bom dia, Claudinei. Abraço especial aqui também para Cristiane Mendes. Opa, ela disse que não perde um bazar da Glaci. Manda uns 100 reais para cá. Vamos ver, depois eu vou dar um clique aqui no Bazar da Glaci. Olha, sortear, porque daí só vai sortear quem é que quer ganhar, viu, gente? Outro abraço aqui para Clarice Valos, tudo de bom. Marcinho, o que é que chega aí para os nossos idosos? Abraço para Ilamar, tudo de bom. Estão curtindo o solzinho também aí, é?
1: Vamos lá com o baile na roça, então?
0: Opa!
1: Vai ser um bailinho lá no... no asilo São Vicente de Paulo, né? Nesse
0: bailinho pra esquentar aí no asilo.
1: Aquecer esse povo maravilhoso, esse povo lindo.

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Bom, quem perdeu um óculos ali perto, não foi você não, da Golfinho Azul, próximo a Golfinho Azul, a nossa ouvinte, a Sandra Bueno do São Jorge, que o filho dela achou esse óculos, próximo ali o Golfinho Azul, tá bem novo, nossa, ela ficou com dó de quem perdeu, é da marca Luna, ele tem... parecido com o seu, Márcio. O acabamento aqui é preto, a armação preta e as lentes a gente

0: ver que são lentes de grau mesmo. Dá a impressão que tem alguns graus. Então, se você perdeu esses óculos ali numa copa, próximo ao Golfinho Azul, você andou ali pela uma copa, né? Ele achou hoje ou ontem, o Sandra? Por favor, entre em contato conosco, que eu passo o telefone da Sandra para você. Dona Amélia Juramita tá lá ligadinho. O Ademir Pinheiro, aquele abraço. Outro abraço aqui para Sandra da Área 7. Ela disse que quer participar do sorteio da Glacis. Sim. Ela ali manda um abraço para o povo lá da Rua Rio Negro. Então, Área 7, Rua Rio Negro. Bom dia, minha gente. Quase hora de virar com o almoço, né? Oi, Silvia Mainardi. Diga, querida. Bom dia.
1: Bom dia, Fátima, Márcio Luiz, tudo bem?
0: Tudo.
1: Aqui é Silvio Mainardi, Sapopema, eu e o marido Pedro estamos na sintonia e agradeço a Deus mais um dia de vida e vocês aí que sempre estão mandando um alô
0: Olha o galo
1: para nós
0: animado.
1: e queria que tocasse para mim a Bruna Viola, Bença Mãe, quero agradecer para minha mãezinha e para todos que gostam da música. E Deus abençoe, Fátima. Um bom feriado para vocês. Que Deus abençoe e proteja. E tá, teve um solzinho, mas parece que está indo embora. Está muito gelado aqui. Está vento
0: Tá.
1: gelado.
0: Imagino.
1: Tá bom? Estou todo dia te ouvindo aí. Abraço.
0: Obrigada, Silvia. Abraço aí para dona Nadis, para o Pedro, né? Pro povo todo aí de Sapopema. Abraço para Luzia Queiroz, também Sapopema, sempre na sintonia. Tudo de bom, gente. Benção, mãe! Bruna Viola.

0: pai.
1: Olha,

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0: acredito, tô vendo você por aqui, antes tarde do que nunca, né? Bom dia, meu querido.
1: Bom dia, Fátima Ribeiro, bom dia a todo o programa desta manhã. E eu aqui de mamãe, oferecer o programa para meu vizinho, Florisvaldo, aqui sua família, meu vizinho aqui do lado, mão de seu. E Deus abençoe você, Fátima, e a toda a equipe aqui da Rádio Capitão do Papel aqui. É de mamãe, tiveram algum sorteio pelo nome da gente, hein? No sorteio, hein, mano? Fátima. Deus abençoe, tamo junto.
0: Amém, Vanadita, tá no sorteio sim. Daqui a pouquinho a gente faz sorteio da Glacy. Daqui a pouquinho a gente faz sorteio de mais uma bandeja de ovos também. 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E aí, Liz, 11h14.
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0: Muito bem, Lisa. 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
0: Muito bem, Lisa. 11 horas e 18 minutos. Nós já temos ganhadores, né, Marcinho? Bandeja de ovos. Você já tem o nome aí?
3: Duas aqui, né? Anadir de Oliveira e Marisa Timóteo.
0: Tá.
3: Eu tenho da Glaci também, que é Ivete Mello.
0: Da Glaci, Ivete Mello ganhou agora, acabou de ganhar R$100. E só a última ganhadora. Ainda.

0: Agora, da bandeja de ovos, marca aí, Maísa.
1: Ah, Maísa.
0: Acabou de ser sorteada.
1: Tá bom, então.
0: 9825, final 87.
1: 9825.
0: Aqui, ó. Final 87. Então, podem pegar com a Lisa aqui agora à tarde.
2: Tá aqui na recepção já,
0: Fátima. Na recepção,
2: Fátima.
0: Uhum. Né? Não é com a Lisa. Aqui na recepção da emissora, os ovos, né? 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
1: Vila
0: 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E a partir do meio-dia estará atendendo você, né?
2: Exatamente.
0: Lisa, então...
2: Fátima, finalizando, quero falar para você da Cozinha Paroquial, que está lá aguardando você. Está saindo sonho quentinho neste momento, Fátima. É uma delícia. Tem sonho de goiabada, sonho de doce de leite também. Vamos passar lá. Ah, Marcinho, acabou de sair aquele bolo de fubá com recheio de goiabada quentinho. Pipoca de polvilho, né, Clarice? Todas essas delícias ali na Cozinha Paroquial. Vamos prestigiar. Funciona todas as terças e quartas-feiras, das 8 da manhã até as 5 horas da tarde. Vamos lá hoje ainda para a Cozinha Paroquial.
0: Eu tenho pedido aqui, Marcinho, nós ainda não estamos nos finalmente, né? Estamos nos finalmente, mas não terminando agora. É Incendeia a Minha Alma com Eliana Ribeiro, que a Simone pediu. 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

0: do aquário. Cadê o pastor Valdir? Que eu tinha visto aqui, né, pastor Valdir? Porque vamos ter bazar no sábado. Será que o pastor Valdir nós temos registrado? Ah, tem sim. Pastor Valdir, sempre nesse horário, né, pastor querido? Bom dia.
1: Oi, Fátima, bom dia aos ouvintes. Que Deus abençoe grandemente seu dia, Fátima. É o pastor Valdir, da Igreja Presbiteriana Renovada, passando para reiterar o convite para sábado, a partir das 9 horas, grande bazar beneficente no Salão Social da Igreja Presbiteriana Renovada. Esse bazar vai acontecer na Rua Costa Rica, quase em frente ao Hospital Moura, no bairro Alto das Oliveiras. Neste bazar tem roupas, inclusive roupas novas, temos calçados, pães, bolos, tortas, uma variedade ali à disposição dos que participarem deste bazar beneficente. Será neste sábado, então, 9 horas da manhã, na Rua Costa Rica, quase em frente ao Hospital Moura, no Alto das Oliveiras. Que Deus abençoe, Fátima, em nome de Jesus.
0: Amém, pastor. Gente, deixa eu fazer uma correção. A palestra na Aposte é hoje, às 15 horas, tá? Dia 3 é hoje. Eu tô sonhando aqui, né? Então, a palestra na Aposte hoje, às 15 horas, com o Dr. Gregory. Então, tá todo mundo convidado. Aquele chazinho bem gostoso, né? Tudo de bom. 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

0: 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Oi, Shirley. Diga, Shirley, está me corrigindo? É isso? Oi, oi, oi.
1: Lisa do céu, é hoje o evento, às 3 horas da tarde, é hoje, dia 3. A Fátima falou que é amanhã, meu amor, é hoje. Corrige pra mim, por favor.
0: Tá corrigido, Shirley. É hoje o evento da Poste. Feriado é dia 4, tá certo. Quem mais me corrigiu aqui? A Bruna, atenta, né, Bruna querida? É, vai estar lá, né, com a mamãe Nedina, Tiracola e tudo mais. Vambora, Marcinha. Ô, oh, Glaci, aquele abraço, minha querida. Tudo de bom, Deus abençoe. Mariusa Bicudo, área 2. Para Dona Alexandrina, para o Adi. Então, aí, Dona Alexandrina, aquele abraço. Vai aí o hino que a gente vai encerrar hoje, Marcinho.
2: Vamos trazer a música que ela pediu com o padre Fábio de Mello.
0: Tá aí, Simone, foi você que pediu. Gente, fiquem com Deus. A gente volta amanhã, Marcinho, faz carreira solo. Eu volto na segunda-feira, se Deus quiser. Abraço, tchau. Calão segue com o microfone aberto.

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3: Confira a hora certa. 11:32.
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0: Alô, amigos! Alô, amigas! Muito bom dia! Estamos chegando aqui pela sua Rádio Capital do Papel, Telêmaco Borba, Estado do Paraná, para mais um show de notícia, informação, utilidade pública, reportagens. Começa aqui! Microfone aberto!
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0: Tempo bom em toda a região dos Campos Gerais. Neste momento a temperatura marcando em Telêmaco Borba 17 graus. E ainda hoje você acompanha também dentro do nosso microfone aberto a previsão do tempo para todo o país.
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0: E nós estamos chegando com toda a nossa equipe. Vamos juntos com você até uma da tarde aqui pela 101.9, Rádio Capital do Papel, levando as principais informações em mais um show de notícia que está começando. 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E para você que vai ficar na minha companhia, na companhia de Carlos Roberto e equipe, o meu muito obrigado. Que você tenha uma ótima quarta-feira de muita paz, muita tranquilidade. E juntos você acompanha aqui as principais notícias em mais um microfone aberto que está começando aqui na Capital do Papel. E daqui a pouquinho já teremos os principais destaques do nosso microfone aberto nesta quarta-feira. 11 horas e 37 minutos, 11:37. 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

0: 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E ainda hoje, dentro do seu microfone aberto aqui pela Capital do Papel, Estados Unidos propõe taxar o Brasil por omissão no combate ao trabalho escravo. Escala 6-1. PEC não terá tramitação corrida no Senado, diz Alcolumbre. Sentença no julgamento do caso Henri Borel pode sair hoje. Você vai também acompanhar dentro do nosso microfone aberto futebol. Veja destaques dos amistosos internacionais nesta quarta. Márcio Luiz vem com informação para você, Corpo de Bombeiros e outros assuntos de Telêmaco Borba. Na Agência do Trabalhador, vamos conferir quais são as vagas de emprego nesta quarta-feira. Começa aqui mais um show de notícia e informação dentro do seu microfone aberto. 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

0: pelo telefone 41 999 11 49 13. 11:44, 11:44.
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0: E as primeiras informações chegando para você aqui no nosso microfone aberto, Márcio Luiz. Vamos saber com ele como é que foi as últimas horas em Telêmaco Borba, Corpo de Bombeiros. Meu caro Márcio Luiz, o nosso bom dia a você.
2: Olá, Carlão, bom dia a você e a todos que acompanham aqui o microfone aberto. Ontem tivemos um total de 4 atendimentos. O primeiro, às 13:11, na Avenida Jurutaí. Um acidente de trânsito, uma colisão. E um detalhe, Carlão, nós tivemos ontem, olha que coisa interessante, né? Uma colisão entre duas motos, mas o que mais chama a atenção é a colisão com duas bicicletas. Imagine, rapaz, tá difícil, né?
0: Imagino mesmo.
2: Complicado,
0: veja,
2: né?
0: Bem, ultimamente, moto com moto, agora moto, bicicleta.
2: Agora bicicleta com bicicleta.
0: Também?
2: Também.
0: Uhum. Meu Deus do
2: céu. Bicicleta com bicicleta.
0: Que coisa,
2: hein? Fato inusitado. Fazia muito tempo que não via nada assim nesse sentido, viu, Galo? Mas começamos por esse acidente envolvendo duas motos na Jurutaí. O acidente, essa colisão, aconteceu às 13:11. Nós tivemos uma moça de 26 anos com ferimentos moderados e outra com 29 anos com ferimentos leves. Às 14:35, na marginal rodovia PR-160, queda de pessoa de plano elevado, 16:13, queda de pessoa de plano elevado, então na travessa Pato Branco, duas situações parecidas. Nesse caso aqui, um rapaz de 26 anos com ferimentos leves, felizmente. E o caso que chamou a atenção, que não aconteceu às 21:56, essa colisão, veja só, na rua Guiânia, no número 250, masculino, 18 anos, com ferimentos leves. Mas há muito tempo eu não vi uma situação como essa, né? Uma bicicleta colidir contra a outra. Isso aconteceu na noite de ontem. Então, uma situação realmente inusitada mesmo, né? Um fato que chamou a atenção da população de um modo geral, né? Essa colisão envolvendo duas bicicletas. E segundo aqui a página Atento à Rede, isso aconteceu na noite de ontem, como nós dissemos. Segundo informações, uma equipe da Guarda Patrimonial passava pelo local quando se deparou com esse acidente. Imediatamente, os agentes entraram em contato com o CIS, que é o Centro de Regularização, solicitando atendimento do socorro e apoio da Guarda Municipal. O Corpo de Bombeiros foi acionado, prestou atendimento e, como havia feridos, foi solicitado também o apoio do SAMU. Um homem sofreu escoriações, foi atendida pelo CIAT, e a outra vítima, do sexo masculino, tinha escoriações e recebeu atendimento por parte do SAMU, sendo imobilizada na ambulância. Durante o atendimento, o trânsito precisou ser parcialmente interditado para a prestação do resgate. Após os primeiros socorros, os dois homens encaminhados até a UPA. No entanto, as ambulâncias precisaram aguardar alguns minutos até que houvesse disponibilidade para receber os pacientes na unidade. Uma situação, no mínimo, inusitada, né? Duas bicicletas se chocaram ontem, Carlão. Então, o pessoal tem que ter muita atenção mesmo, né? Hoje já tivemos, durante a madrugada, uns 37 minutos da madrugada, na Chanceler Horácio Laffer, um acidente de trânsito, uma queda de veículo de uma moto Honda Bis, masculino, 47 anos, esse aqui, no fato, saiu ileso. Só lembrando que hoje já não tem a cozinha paroquial, até as 17h, toda terça e quarta. Então, nós comunicamos a população da cozinha paroquial, anexo ali à antiga escola paroquial e a paróquia Nossa Senhora de Fátima. Cabe lembrar, Carlão, que amanhã, quinta-feira, é feriado. Os bancos, a agência do INSS, os correios não funcionam, viu, gente? Em razão do Corpus Christi. Então, nós temos essa informação aqui para passar para a nossa população. O atendimento presencial nos bancos, no entanto, e nos correios voltam na sexta-feira, viu, gente? Então, nós temos essa comunicação. Já as agências do INSS só vão retornar na segunda-feira, né? Então, os bancos vão funcionar normalmente, os correios na sexta, No entanto, a agência do INSS só na segunda, viu, Belão? Só segunda-feira. Deixar isso bem claro para quem precisar desse serviço. O Calão sempre alerta aí, né? O pessoal que precisar de algum serviço, preste atenção. O município aqui também, feriado na quinta-feira, então, no dia 4, né? Um feriado religioso. E nós teremos sexta-feira também facultativo. Somente a unidade de pronto
0: atendimento. Serviços essenciais, né, Márcio?
2: Exato, Calão. Coleta de lixo, esse trabalho todo, então, vai ser realizado normalmente. No entanto, né, outros serviços não serão atendidos em razão do ponto facultativo. As atividades normais voltam, portanto, na segunda-feira, dia 8 de junho. Olha, Carlão, Tibagi inicia obras de pavimentação com valor aí superior a 7 milhões e 400 mil reais. Uma conquista assim, significativa para o município de Imbaú. O município de Tremucubó também foi contemplado junto ao governo do estado, né, recebendo recursos importantes aqui para a nossa cidade, que serão voltados aí para a saúde, para a área de educação, enfim, uma série de benefícios que irão ser trazidos em razão desse aporte, desse valor que está sendo destinado pelo estado aqui para o município de Telêmaco Borba. Uma obra importante, né? São 85 milhões para obras aqui, Carlão. Então, nós destacamos esse aspecto importante, né, para a população que estará se beneficiando com esses recursos que são trazidos aqui através do governo do estado do Paraná. Então, em linhas gerais, Carlão, seria isso para hoje. É só destacando que hoje haverá uma palestra também sobre a parte da saúde odontológica ali na Poste, né? Então, nós teremos uma palestra que será realizada no período da tarde hoje, né? A partir ali das 15 horas, todos estão convidados, né? Associados e convidados ali da posse podem participar desse evento que acontece hoje. Então, Galão, um abraço a você, a todos os ouvintes, se Deus permitir, a gente volta amanhã com mais notícias.
0: Muito bem, então tá aí Márcio Luiz trazendo informação para você dentro do nosso microfone aberto. 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Você é nosso convidado. 11 horas e 52 minutos, informação de economia. 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
1: 11 horas 57 minutos. 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Muito bem, estou recebendo aqui da minha querida amiga Glaci. Ela está nos passando aqui R$100 para um ouvinte para gastar no bazar da Igreja São Geraldo, no BNH, ao lado do Minicentro, nesta sexta-feira, dia 5, a partir das 9 horas até às 15 horas. Portanto, meu amigo, minha amiga, a partir de agora, eu deixo o nosso sistema, o nosso WhatsApp, para você mandar sua mensagem. Eu vou sortear no final do microfone aberto de hoje R$100 para o bazar da Igreja São Geraldo no BNH, que acontece nesta sexta-feira, dia 5, a partir das 9 horas da manhã e vai até às 15 horas. Portanto, você é o meu convidado. 3910-1210, mande o seu nome completo e mande também o seu bairro, né? Para concorrer a esses R$100.

0: Vamos lá, agora são 11 horas 59 minutos. Futebol, veja os destaques dos amistosos internacionais nesta quarta.
1: Vamos começar com a decisão da Copa do Nordeste. O Fortaleza perdeu em casa de virada para o Vitória por 2-1. No sábado, o time baiano tem a vantagem do empate para conquistar o título. Amistosos internacionais nesta terça-feira, a Croácia perdeu para a Bélgica 2-0, Jorge Romero empataria 1-1, o Marrocos, adversário do Brasil na Copa, goleou Madagascar 4-0, o País de Gales empatou com o Gana 1-1 e o Haiti goleou a Nova Zelândia por 4-0. No tênis, o brasileiro João Fonseca perdeu para o tcheco Jukan Mensic por 3-7-0 e se despediu do aberto da França em Roland Garros. Nesta quarta-feira, a bola rola para a decisão da Taça Sul-Sudeste. Teremos Avaí e Chapecoense, alguns amistosos internacionais nesta quarta, República do Congo e Dinamarca, Luxemburgo e Itália, Holanda e Argélia, Polônia e Nigéria, Coreia do Sul e El Salvador. Na Rádio Nacional em Brasília, Bruno Mendes.
0: Portanto, você acompanha aqui no nosso microfone aberto Esporte, né? Agora 12 horas pontualmente, 12 horas, e nós vamos segui-lo com mais informação para você. 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Muito obrigado a você, Elaine Catarina de Souza, já mandou, ela é aqui do centro, está mandando a sua participação para concorrer aos R$100 da Igreja São Geraldo, né? Para o bazar na sexta-feira. Obrigado a você, Elaine. Alô, Carlão, quero participar. Alice de Lara, da Sem Casas, também comigo, deixa eu ver aqui quem. Boa tarde, Carlão, quero participar do sorteio. Ana Cláudia de Oliveira, moro na Parque Limeira, área 2. Tá certo? Um abraço para você, muito obrigado pelo carinho da sua audiência. Quem mais comigo? Josilene Rodrigues, da Bonavila. Alô, Josilene Rodrigues, muito obrigado a você pelo carinho também. Tá certo? Passando para confirmar a audiência, Cristiane Mendes, do São Francisco. Nice Delfino, aquele abraço. Eu tenho um recado muito importante neste momento do pastor Valdir, fazendo um convite muito especial para todos vocês. Vamos reproduzir então esse recado do pastor Valdir neste momento.
2: Oi, Carlão, bom dia, seus ouvintes. Aqui é o pastor Valdir, da Igreja Presbiteriana Renovada. Eu estou passando por aqui, Carlão, para convidar seus ouvintes para um bazar beneficente que vai acontecer neste sábado, dia 6, na Igreja Presbiteriana Renovada. Esse bazar vai acontecer na Rua Costa Rica, quase em frente ao Hospital Moura, no bairro Alto das Oliveiras. Tem muita roupa, calçados, pães, bolos. Vale a pena dar uma conferida. É o Bazar Beneficente da Rede de Mulheres Renovadas da Igreja Presbiteriana Renovada. Esse bazar vai acontecer sábado, então, dia 6, às 9 horas da manhã, na Rua Costa Rica, quase em frente ao Hospital Moura.
0: Muito bem, então, tá aí meu querido amigo pastor Valdir falando sobre esse bazar que vai acontecer, né? Todos estão convidados a participarem. 12 horas, 3 minutos, 12:03. Alô, Luiz Carlos Santana. Bom dia, Carlão, sou cadeirante, ontem fui pra avenida no lugar de cadeirantes, eu tive que pagar, eu quero saber se isso é certo, eu tenho a minha preferencial. Assim mesmo tive que pagar estacionamento. Ô, meu querido amigo Luiz Carlos, você que manda essa mensagem aqui para mim, né? Olha, Luiz Carlos, é muito estranho essa questão aí, viu? Aonde tem vaga de estacionamento para idoso e cadeirante ou deficiente,

é livre o estacionamento. Então, eu estranhei, eu tô estranhando te cobrarem, né? Isso aí. A não ser que você não tinha o seu cartão, né? É, eu tenho a minha preferencial. Ele tem. Estranho. Estranho mesmo, né? Mas eu vou verificar isso mesmo, tá? E na próxima semana eu gostaria que você entrasse no ar comigo, tá bom? Já que amanhã nós teremos um programa especial aqui no Microfone Aberto. E na sexta-feira, tá certo? O Marcelo vai estar aqui juntamente com o Herbert, com o Márcio, no Microfone Aberto. Daí na segunda-feira eu retorno. E aí eu gostaria de falar com você. Inclusive eu tive mais reclamação do estar em Telêmaco Borba. De multas que estão acontecendo aqui em Telêmaco Borba. Uma senhora esteve aqui na emissora nos procurando, tá certo? Falou comigo, mas ontem, na abertura, ela ligou, eu não consegui colocar ela no ar, em virtude da abertura do programa. Pedi para que o Márcio comunicasse a ela para entrar comigo a partir do meio-dia. Aí ela não retornou. Se ela quiser entrar no ar comigo, tá certo? Ainda hoje, pode fazê-lo. Ou você também ligando aqui para a nossa emissora, tá bom? Obrigado a você pelo... Nós vamos verificar a situação, porque a coisa tá complicada. Né? Tá complicado aqui. Muita multa, aquele negócio todo. Então tá na hora da gente verificar esta situação para ver o que tá acontecendo. Ok? 12 horas 5 minutos após comerciais, eu venho com mais informações para você aqui no Microfone Aberto, trazendo então a Agência do Trabalhador.

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0: 12:07. Não esquecendo que nós teremos então, na sexta-feira, o Bazar São Geraldo, ali no BNH, tá certo? Você, meu amigo, você, minha amiga, pode mandar para mim aí a sua participação. E vamos então seguindo, né? Com outras informações. Deixa eu ver algumas participações aqui. Alô, Foguinho. Foguinho mandou uma mensagem aqui, né? Vamos lá. Vamos reproduzir a mensagem do Foguinho. Tudo bem com você, Foguinho?
1: Olá, Carlão. Tô na escuta do programa aqui no Jardim Itália. Um abraço para todos os ouvintes.
0: Muito obrigado a você.
1: Foguinho do Jardim
0: Itália. Foguinho Fogoso, né? Do Jardim Itália, né, Foguinho? Um abraço para você, todo Jardim Itália. Meu particular amigo, Emanuel, aí do Triunfo do Jardim Itália, toda a equipe. Muito obrigado a vocês todos aí, sempre na nossa companhia, Jardim Itália, onde tem o nosso triunfo, né? Do meu querido amigo Emanuel. Boa tarde, Carlão, tô na escuta, Camila Furquim, São Francisco. Deixa eu ver quem mais aqui. Boa tarde, Carlão, quero participar. Claudinei de Oliveira, área 2, também participando do sorteio. Ilamar Castro, do São Francisco, tá? Um abraço para você, Ilamar. Quem mais aqui? Boa tarde, Carlão. É Sandra Aparecida de Oliveira Ribeiro, do Parque Limeira, área 7, pedindo para participar também. Bom dia, Carlão. Meu nome é Sueli. Eu preciso urgente de doação de ração para 5 cães, porte grande, que vivem na beira do rio. A gente sempre tem falado desses animais que foram abandonados.

0: ali naquela região da Casa dos Padres, né? Ali para cima do São Francisco, próximo ao rio, esses animais estão lá. E essa família tem cuidado desses animais, levado ali ração, comida, até casinha, agasalho, né? Agora com muito frio. Então, a minha querida amiga Sueli, ela precisa urgente de doação de ração para 5 cães, porte grande, que vive na beira do rio. Mês passado, consegui com a paróquia São Geraldo, mas precisamos todo mês. Os cães dependem de nós para se alimentar. Graças a Deus tem vocês, viu, Sueli? Senão já teriam morrido de fome. Essa que é a grande verdade. Pode ser que outras famílias, outras pessoas também vão levar comida para esses animais. Eles estão naquele local, tá? Já há muito tempo. Eu lembro que há 1 ano, 2 anos atrás, uma fêmea deu cria, 5 animais, resgataram os filhotinhos, doaram, mas infelizmente os maiores continuam lá. São praticamente 5 animais de porte grande que estão na beira do rio ali, próximo à Casa dos Padres, né? Então a gente faz um apelo a você, meu amigo, a você empresário, a você comerciante, que queiram ajudar a esta família a manter. Eles estão indo lá quase que direto levar alimentos para os animais, alimentar esses animais. 5 cães de porte grande vivem ali na beira do rio, né? E no mês passado, acredito que a minha querida amiga Glaci, ali de São Geraldo, andou levando ração para eles, para poderem manter esses animais alimentados. Mas todo mês precisa. São 5 animais de porte grande que infelizmente estão lá, foram abandonados. E essa família, a Sueli aí, está mantendo a alimentação desses animais. Mas ela precisa de ajuda. Portanto, se você puder ajudar, nós agradecemos e pedimos a Deus que te dê em dobro tudo aquilo que você puder fazer por esses animais. Não é verdade? Então vou passar o telefone da minha querida amiga Sueli Aparecida. Sueli, o número da Sueli é o 41, atenção, 998-24-1544. 998-24-1544. O código de área é 41, viu gente? Tá bom? Então, 41-998-24-1544. Fale com a Sueli. Muito obrigado àqueles que possam então doar. E se você quiser mandar pelo WhatsApp daqui dizendo, eu quero ajudar, quero doar, tá certo? Você não pode levar ou coisa parecida? Mande aqui pelo WhatsApp, pelo 3910-1210, eu passo o seu endereço, tá bom? Mande o seu endereço que a Sueli encaminha alguém para buscar esta ração. Agora são 12 horas, 11 minutos, 12 e 11. E nós vamos agora até a Agência do Trabalhador em Telêmaco Borba. Vamos falar de vagas de emprego.
1: Meus amigos, muito bom dia. Luiz Ademir, voltamos a falar da Agência do Trabalhador com as oportunidades de trabalho disponíveis hoje. Temos vagas para trabalhar em Apucarana, no Paraná, na área rural, uma vaga para operador de trator florestal autocarregável, que tenha CNH e cursos NR6, NR11 e NR12, e experiência anterior na função será um diferencial. Também vagas para trabalhar em Maringá, pintor profissional, Castro, no Paraná, pedreiro profissional. Em Cianorte, encarregado de obras, operador de retroescavadeira, operador de trator de esteiras e operador de rolo compactador. Também as vagas para a nova loja do Grupo Verona, que vai se instalar em nossa cidade. Temos as vagas para conferente de cargas, coordenador de recursos humanos que tenha nível superior, uma vaga para encarregado de hortifruti, uma vaga para encarregado de frios, gerente de loja, subgerente de loja e supervisor de açougue. Os candidatos deverão se dirigir à Agência do Trabalhador com o currículo impresso e atualizado. Também vagas para vidraceiro para trabalhar em Telêmaco, Borba e região, vendedor taxista para revenda e exposição de aplicativos de transportes, uma vaga para enfermeiro socorrista que esteja com o COREM ativo e experiência no ramo é um diferencial. Também uma vaga para supervisor para açougue em supermercado atacadista, 4 vagas para soldador para trabalhar em oficina de manutenção de carretas e caminhões, 3 vagas para salgadeiro para trabalhar em panificadora de supermercados, 1 vaga para representante técnico em vendas com curso superior na área e que tem experiência anterior na função, 2 vagas para pedreiro profissional para serviços em manutenção de pontes e bueiros que tem experiência anterior, uma vaga para operador de pá carregadeira para a indústria.

0: de madeireira, serraria, né, CNH e cursos da função atualizados. 5 vagas para operador de caixa para trabalhar em panificadoras da nossa cidade, que tem o ensino médio completo. Também vagas para motorista e entregador para loja de materiais de construção. Vagas para motorista carreteiro para transporte de combustível, que tem a CNH com EAR, curso MOP, NR20, NR35 e experiência anterior comprovada. Também 5 vagas para monitora de cobranças para estacionamento regulamentado. 3 vagas para mecânico auxiliar para trabalhar em oficina de manutenção de empresa revendedora de caminhões. Também mais 8 vagas para mecânico auxiliar de manutenção de caminhões, carretas e máquinas pesadas. 30 de vagas para mecânico para manutenção de caminhões diesel para empresas e oficinas aqui na nossa cidade. 1 vaga bastante urgente para laminador de madeiras que tem experiência e disponibilidade para trabalhar em Santa Catarina. Uma vaga para jovem aprendiz que tem ensino médio completo e cursos de informática, que seja o primeiro emprego. 1 vaga para instalador, reparador de redes telefônicas e comunicação de dados, que tenha veículo próprio para exercício da função. 1 vaga para inspetor de soldagem com certificação N1 vigente, CNHB, experiência anterior e comprovada nesta função. 1 vaga para fiscal de loja de mercados, vaga para embaladora, mão exclusiva para PCD, vaga para enfermeiro, nível superior com pós em urgências e emergências. 3 vagas para eletricista automotivo, para caminhões em oficina da empresa frotista. 2 vagas para cozinheiro profissional para o restaurante industrial. 1 vaga para consultor de vendas para a área financeira, para atendimento ao público e ações externas. Esta vaga é exclusiva também para PCDs. 1 vaga para casal sem filhos menores, caseiros para cuidar de fazenda no município de Curiúva. 4 vagas para borracheiro, para caminhões, veículos leves e máquinas florestais. 1 vaga para auxiliar de padeiro e 4 vagas para auxiliar de limpeza para serviços gerais em panificadoras. Também para panificadoras temos vagas para auxiliar de cozinha, auxiliar de confeitaria e atendente de balcão. Também atendente balconista para a empresa no ramo de alimentação, com experiência em ensino médio e conhecimentos gerais em informática. E, finalmente, vagas para atendente balconista para panificadora que tenha ensino médio completo e experiência anterior na função. Grande abraço a todos, voltaremos amanhã, se Deus quiser.
1: Lembrando que amanhã a Agência do Trabalhador estará fechada, né? Em virtude do feriado de Corpus Christi, voltando à sua funcionalidade na segunda-feira. Então, a Agência do Trabalhador volta a atender na segunda-feira. Hoje ainda, horário normal, até às 5 horas, né? 17 horas. Bom, alô, minha querida amiga Sueli Tila, como é que tá você? Tá pedindo para colocar o nome dela no sorteio. Sueli dos Santos, a Tila, né? Mandando aquele abraço para todos aqui. Obrigado a você, viu, Tila? Muito obrigado pelo carinho da audiência sempre, né? Muito bem, deixa eu ver quem mais aqui tá comigo. Olha, eu tô recebendo aqui o seguinte: além do sorteio que nós iremos fazer para sexta-feira, nós teremos então na sexta-feira, dia 5, a partir das 9 horas da manhã até as 15 horas, o Bazar ali São Geraldo, no BNH, o tradicional bazar já conhecido da Glaci, né? E toda a equipe, né? Nós estaremos então sorteando R$100 hoje, tá? No finalzinho do microfone aberto. Aqueles que ainda não mandaram a sua participação, apenas nome completo e o bairro que você mora. Para quem é de cidades vizinhas a Telêmaco Borba e queira participar, desde que possa vir participar e no dia do bazar, tá certo? Comparecer, fazer suas compras, gastar os R$100, apenas a cidade da qual está mandando o seu áudio aqui, ou melhor, a sua participação, tá bom? Então a gente agradece a todos pela participação, vão mandando aí, finalzinho no microfone aberto hoje, eu sorteio R$100, tá bom? Deixa eu ver aqui, meu amigo Nelsinho, motorista da saúde, bom dia a todos da Rádio Capital do Papel, ele tá dizendo o seguinte: parabéns para essa pessoa que cuida dos cães, né? É isso mesmo, né, Nelsinho? Quanta gente com muito amor no coração, com cuidado aos animais, outros absurdamente abandonando, judiando, matando, esquecendo que amanhã pode ser pego, ser preso por maus tratos aos animais. E gente assim como a nossa querida amiga, que está lá indo diariamente, levando alimentação, se preocupando com aqueles 5 animais que foram abandonados naquela região. Quantas e quantas vezes a gente tomou conhecimento de abandono naquela região? Muita gente abandona. Só que lembre-se de uma coisa, hoje tem câmaras de segurança, né? Então você pode ser pego qualquer hora, abandonando animal naquela região. Tá certo? Muito bem, eu peço desculpa também, bastante afônico, né? Essa mudança de temperatura, não há cordas vocais que aguentem, né? Mas de qualquer forma, nós estamos indo firme com você até 1 da tarde aqui pela Capital do Papel. Muito bem, bom dia, Givaldo Reinaldo da Silva do Jardim Adriane, participando do sorteio, obrigado. Muito obrigado a você também pelo carinho, tá bom? Deixa eu ver aqui quem mais, Maria Regiane da Bela Vista, tá na escuta. Obrigado a você, Maria Regiane, do bairro Bela Vista. Alô, Carlão, gostaria de participar do sorteio. Isabel Hernansky Matzen, do Jardim Bonavila. Meu querido amigo Candinho, como sempre, não participando porque ele está em Curitiba, né? Não tem como vir para cá, mas participando com a gente, está na audiência do nosso microfone aberto, como sempre, todos os dias. Obrigado a você, querido amigo Candinho, na nossa capital do estado do Paraná, Curitiba. Anadir de Oliveira Socomim, bom dia. Participando do sorteio aqui, Cesarina. Alô, minha querida amiga Cesarina. Bom feriado amanhã para você, que Deus te abençoe sempre. Obrigado, viu, Cesarina? Para você também. Um grande abraço. Bom dia, quero participar do sorteio da Glaci de R$100 na Rua Argentina, né? Apenas Socomim aí, viu, minha querida amiga? Romilda, é isso mesmo? Ali da Rua Argentina. Quero participar. Olha, faltou o teu nome completo aqui, tá bom? Então, você que mandou para mim, tá? Com esse fotozinho aqui de um animal, Romilda, nome completo, viu, Romilda? E apenas Socomim, não precisa colocar a sua rua, não, tá bom? Muito obrigado a vocês que estão mandando as participações. Eu vou separar, então, R$100 para finalzinho do microfone aberto para a gente poder sortear para você. Boa tarde, Carlão. Deixa eu ver aqui o que estão me mandando, meu querido amigo Ozias Vaz. Alô, Ozias, o que é isso, Ozias? Boa tarde, Carlão. Por aqui é o Vaz, Ozias Vaz, do Parque Limeira. Carlão, se possível, queria que você fizesse uma cobrança ao setor de coleta de lixos comum. Aconteceu ontem à noite, era mais ou menos 11h30, quando avistei que os sacos de lixo comum que eu deixei enrolado no muro aqui na rua Alecrim estavam todos enfileirados na beira da rua para serem recolhidos, como é de costume do pessoal que recolhe. Pensei, talvez ainda hoje à noite o caminhão vai passar, mas quando fui ver, hoje de manhã os sacos de lixo continuavam no mesmo local, quase no meio da rua. O meu lixo e a do vizinho também, rasgado com lixo espalhado. Tive que recolher novamente os sacos de lixo, inclusive a do vizinho. Então, por que será que não levaram sacos de lixo? Será que esqueceram? Tá aí, então, essa reclamação, né? Diz que enfileiraram para recolher, o que acontece muito. O pessoal da coleta de lixo passa enfileirando e deixando já para facilitar para eles e jogando no caminhão. Só que eu acho que fizeram, enfileiraram lá e depois não passaram para recolher. Então, atenção! Atenção, serviços públicos da Prefeitura Municipal, olha bem para verificar o que realmente está acontecendo com esta questão, né? Então, às vezes enfileiram, deixam lá, não passam, o lixo fica na rua, animais vão lá, espalham todo esse lixo, não é isso? Não é verdade? Então, é o recado para a Prefeitura Municipal de Telêmaco Borba, Secretaria de Serviços Públicos de nossa Telêmaco Borba. Alô, Romilda Rodrigues Camargo, muito obrigado a você também pela participação. Deixa eu ver aqui quem mais está comigo. Wesley Silva Lima, Rio Novo. Rio Novo Reserva, que coisa boa, né? Alô, Osdei Rodrigues Lima, Rio Novo Reserva. Wesley Silva Lima, Rio Novo Reserva. Muito obrigado a vocês pela participação, audiência. Meus queridos amigos, só me confirme aqui o seguinte. Caso vocês ganhem, que vocês entram no sorteio aqui do microfone aberto, poderão vir na sexta.

0: sexta-feira, tá certo? Para fazer suas compras no bazar e comprar R$100 ali, só me confirme, tá bom? Que às vezes a pessoa manda de fora e depois não vem. Então a gente já fica sabendo. Se ganhar, poderão vir buscar e fazer suas compras no bazar da Glacia ali, né? Muito bem, Romilda Rodrigues Camargo, falamos agora há pouco, quero participar do sorteio. Também quem mais aqui comigo? Olá, Carlão. Cido, preciso do nome completo, viu? Cido não. Não, que isso, né? O Cido, mas complete aí. Nome completo e Alto das Oliveiras, que é o bairro, né? Eu sei, mas é que nós temos aqui, Herbert, colocar aqui no sistema mesmo, né? Ele tem que mandar o nome pra gente pra poder participar. Bom dia, na paz de Deus, Carlão, estou ouvindo o programa, quero participar do sorteio do bazar. Sou Roseli Araújo Correia, moro no Alto das Oliveiras, tá certo? Muito obrigado. Deixa eu ver quem mais. Quero participar do sorteio. Lindaíra, área 10. Lindaíra, nome completinho, Lindaíra, tá bom? Faltou, você botou só o primeiro nome aí, nome completo. Dá tempo ainda. Vanderleia do Rocio Pinheiro, área 6. Tá certo? Um grande abraço, boa tarde, Carlão. Coloca meu nome no sorteio dos R$100. Sou sua fã número 1000. Grande abraço pra você. Eu também sou seu fã número 2000, tá bom? Grande abraço pra você. Obrigado, Vanderleia do Rocio Pinheiro. E você continue mandando a sua participação, tá? Então tá aqui, Aparecido Pereira. Aparecido Pereira, agora sim, beleza? É aqueles que não mandaram a participação, 39101210. Muito bem, ainda há pouco eu recebi uma mensagem da minha querida amiga Glaci, ela que realiza então com a sua equipe esse bazar ali no São Geraldo, no BNH, né? A minha querida amiga que pediu aí ração, tá certo? A ração para os animais ali na beira do rio, tá certo? A Glaci é para você passar, tá bom? Passar ali com a Glaci no São Geraldo, pegar a ração, tá certo? Ok? Já mandamos um recado para você aí. Agora 12:26, 12:26.
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0: Estados Unidos da América propõe taxar o Brasil por omissão no combate ao trabalho escravo.
2: Em novo anúncio nesta terça-feira, o escritório do representante do comércio norte-americano decidiu que 60 economias, incluindo o Brasil, não possuem ou não aplicam proibições à importação de produtos feitos com trabalho forçado. A acusação não é que o Brasil utiliza trabalho escravo na própria produção, mas a investigação aponta falta de mecanismos para impedir a entrada no mercado brasileiro de mercadorias produzidas com trabalho forçado por outros países. A partir desse entendimento, o governo norte-americano propôs tarifas adicionais de 12,5% para 54 países. Além do Brasil, também estão na lista Argentina, Chile, China, Colômbia, Índia, Peru, Rússia, África do Sul, Inglaterra, Uruguai e Venezuela. Outro grupo menor de 6 economias, incluindo União Europeia, México e Canadá, teriam 10% de novas tarifas por já terem fiscalização, mas ser considerada insuficiente. As medidas entram em fase de consulta até o mês de julho. Depois disso, os Estados Unidos vão decidir se devem implementar de fato as novas tarifas e em qual formato. No caso do Brasil, essas tarifas se somam àquelas de 25% anunciadas na segunda-feira sob acusação norte-americana que o Brasil adota práticas desleais no comércio e que podem entrar em vigor a partir do dia 15 de julho. Essas duas possibilidades de taxação norte-americana, além da classificação de facções criminosas brasileiras como terroristas, o que pode justificar medidas contra o fluxo de capitais brasileiros, devem estar na pauta da reunião ministerial com o presidente Lula nesta quarta-feira. Da Rádio Nacional em São Luís, Gabriel Correa.
0: 12:28. TSE nega recurso de Cláudio Castro e mantém ex-governador inelegível.
3: O ex-governador do Rio de Janeiro, Cláudio Castro, sofreu nova derrota no Tribunal Superior Eleitoral. Pelo placar de 5-2, o TSE negou recurso apresentado por ele contra a decisão do próprio tribunal que o tornou inelegível até 2030. Instância jurídica máxima da Justiça Eleitoral, a Corte também manteve, na sessão da noite desta terça-feira, a condenação do ex-presidente da Assembleia Legislativa Fluminense, Rodrigo Bacelar, acusado de manter relações com uma facção

0: criminosa. Mesmo com a nova decisão do TSE, persiste o impasse sobre a realização de eleições diretas ou indiretas para o mandato tampão de governador interino até a posse dos eleitos em outubro. E a palavra final será do Supremo Tribunal Federal. Cláudio Castro foi condenado à inelegibilidade em março, após o TSE acatar pedido do Ministério Público Eleitoral com base em contratações irregulares feitas por ele durante a campanha eleitoral de 2022. Candidato à reeleição, Castro, segundo o MPE, obteve vantagem eleitoral na contratação de servidores temporários, sem amparo legal e na descentralização de projetos sociais para enviar recursos a entidades desvinculadas da administração pública do Estado. Um dia antes de se tornar inelegível, Cláudio Castro renunciou ao mandato para se candidatar ao Senado. Sem uma linha sucessória, o presidente do Tribunal de Justiça do Rio de Janeiro, Ricardo Couto de Castro, assumiu interinamente o governo do Estado. Da Rádio Nacional no Rio de Janeiro, Priscila Terezo.
1: Escala 6x1. PEC não terá tramitação corrida no Senado, diz Alcolumbre.
2: O presidente do Senado, Davi Alcolumbre, deixou bem claro: a PEC que acaba com a escala 6x1 não vai ter um andamento corrido na casa. Vai primeiro passar pelas comissões e ser discutida com os senadores. Segundo ele, é preciso aperfeiçoar o texto aprovado pela Câmara, debater com calma e sem assodamentos.
3: A cobrança de todos os senadores e de todas as senadoras que o Senado Federal não seja uma casa carimbadora de propostas votadas na Câmara dos Deputados. Não só sobre medidas provisórias, mas como projetos de lei e proposta de emenda constitucional. Então não é razoável que a Câmara dos Deputados passe 5 meses debatendo um assunto muito relevante para o Brasil, para o povo brasileiro e para a nação, e também para os trabalhadores e para os empreendedores, e o Senado Federal seja obrigado a carimbar um texto aprovado na Câmara. Essa é a minha percepção.
2: A proposta acaba com a escala. Escala 6x1 de trabalho e reduz a jornada semanal de 44 para 40 horas. O assunto vai ser discutido em reunião de líderes na semana que vem e também com o presidente da Comissão de Constituição e Justiça, Otto Alencar, porque é para lá que a PEC vai em primeiro lugar. Otto Alencar precisa definir o relator e isso deve ocorrer na reunião da próxima quarta-feira, dia 10. Só na CCJ são 30 dias de tramitação. Depois disso, a PEC pode ir ainda para a Comissão de Assuntos Econômicos. Há também pedidos para a criação de uma comissão especial. Enquanto isso, o governo tem a expectativa de concluir a tramitação no Senado antes do recesso parlamentar, que começa 17 de julho. Da Rádio Nacional em Brasília, Priscila Mazenotti.
1: Sentença no julgamento do caso Henri Borel pode sair hoje.
4: O julgamento do caso Henri Borel será retomado esta manhã com os debates entre a defesa e a acusação do ex-vereador Jairo Souza Santos Júnior e Monique Medeiros, padrasto e mãe, que respondem pela morte do menino em março de 2021. A sessão começa às 10 horas, no segundo Tribunal do Júri do Rio de Janeiro, e a expectativa é que a sentença seja proferida ainda hoje. Esta fase pode durar até 10 horas, já que o Ministério Público e os assistentes de acusação terão até 3 horas para apresentar aos jurados suas teses sobre o caso. Já as defesas dos réus vão dividir esse mesmo tempo. Depois das sustentações iniciais, acusação e defesas poderão fazer réplica e tréplica. Só então, os 7 jurados que formam o conselho de sentença vão se reunir para decidir por maioria o destino dos réus. No último ato, a juíza Elizabeth Machado Louro anuncia a sentença. Ontem, nono dia do julgamento, houve os interrogatórios dos réus. Monique foi a primeira e depois por cerca de 6 horas. Ela apresentou uma nova versão sobre a morte do filho, apontou Jairinho como responsável e revelou que o ex-companheiro teria dado a ela remédios para dormir no dia da morte da criança. O depoimento de Jairinho também foi longo. E ele só respondeu às perguntas de sua própria defesa. Disse que na madrugada do dia 8 de março de 2021, levou Henri ao Hospital Barra D'Or por acreditar que ele havia se engasgado. Sobre as acusações de agressões a ex-namoradas e também aos filhos delas, o réu foi enfático em negá-las. Ao longo de todo o julgamento, iniciado no dia 25 de maio, foram ouvidas 22 testemunhas de defesa e acusação, entre investigadores, peritos, médicos e familiares. Da Rádio Nacional no Rio de Janeiro, Cristiane Ribeiro.
1: 12:34, daqui a pouquinho mais informação para você dentro do nosso microfone aberto.
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Muito bem, queremos comunicar então. Alô, minha querida amiga Sueli. Alô, Sueli, você que pediu a ração para os animais aí, né? Sueli, a Glaci me passou aqui, ela tá pedindo para que você compareça hoje ali no São Geraldo, a partir das 14 horas, tá bom? Sueli, vá lá, a Glaci vai lhe conseguir essas ações para que você continue alimentando esses animais na beira ali do rio, próximo à Casa dos Padres. Conhecida Casa dos Padres aqui em Telemaco Borba, né? Ali no São Francisco acima, né? Portanto, Sueli, vá às 14 horas, a partir das 14 horas, retirar com a Glaci aqui no, na Igreja São Geraldo a ração. 12 horas e 37 minutos.

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1: Verdade, um grande abraço, bom feriado, bom final de semana, um grande abraço e até a próxima. 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Após os comerciais, nós voltamos com mais informação.
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1: Muito bem, então tá aí, né? Confirmando mais uma vez a minha querida amiga Sueli, que para retirar então a doação de ração lá na Igreja São Geraldo com a Glacim, das 14 às 16 horas, viu, Sueli? Um grande abraço para você, viu? Parabéns aí pela sua atitude, pelo que você vem fazendo aos animais ali abandonados, né? Infelizmente, ela não tem como levar para casa, mas ela vai lá e cuida e alimenta esses animais ali no rio, acima dos padres, né? Alô, Sandra Cristina Bueno, São Jorge, muito obrigado a você também participando com a gente, né? Ela mandou aqui, deixa eu ver aqui, meu filho achou esse óculos. Bom dia, bom, vamos dar um alô, ela mandou aqui pra Fátima, nós vamos dar um alô também, tem como anunciar. O meu filho achou esse óculos próximo da Academia Golfinho Azul, ele está bem novo, fiquei com dó de quem perdeu, a Sandra, né? Então, amigo, se você perder um óculos próximo ali à Academia Golfinho Azul, a Sandra está com esse óculos, tá bom? Ela está com ele. O telefone da Sandra para você entrar em contato: 42-998-04-1107. Alô, Alto das Oliveiras, Onei Ferreira, muito obrigado a você também. Vamos ver quem mais está comigo aqui. Quero ganhar R$100. Trabalhando, escutando o programa, só que não botou o nome aqui, né? Tem que ter o nome. Deixa eu ver quem é. Claudinei de Oliveira, área 2, tá certo? Exatamente, área 2, tá bom, Claudinei? Agora que visualizamos aqui o nome e o bairro. Estou na escuta, deixa eu ver, quem mais? Edneuza de Oliveira, Parque Limeira, área 2. Bom dia, Carlão. Lindaíra T dos Santos, área 2, Lindaíra, aquele abraço, obrigado, quero participar. Rosane do Jardim Bonavila, Rosane, nome completo também, tá bom, Rosane? Corrija aí, coloca o nome completo pra mim, pra você poder participar do sorteio, que se sair pra você e não tiver o nome completo e nem o bairro, infelizmente, tenho que partir para um outro sorteio. Também participando do sorteio aqui, deixa eu ver quem mais. Bom dia, Vitor Luan, do BNH. Obrigado, Vitor, a você pelo carinho também da audiência. Marcilene de Fátima Silva. Obrigado, Marcilene. Rio Novo Reserva. Alô, Rio Novo Reserva. Obrigado pela participação. Muito obrigado, viu, vocês todos aí. Aí quem está mandando para mim, a Marcilene de Fátima Soares da Silva. Lima, do Rio Novo Reserva. Orley Rodrigues Lima, Rio Novo Reserva, Wesley Silva Lima, Rio Novo Reserva, e também todos eles participando aqui comigo, né? Da Marcilene já falamos, deixa eu ver quem mais aqui comigo. Obrigado também ao meu querido amigo, né? Muito bem, a Rosane, olha só. Bom dia, Carlão, quero participar. Robson Gomes da Silveira, bairro Ana Mary. Alô, Robson, obrigado. Quem mais aqui? Jéssica Mendes, Jardim Alvorada. Rosane Aparecido Bueno. Alô, Rosane Aparecido Bueno, participando do sorteio da Bonavila. Muito obrigado. Lenir Lins, Vila Osório. Obrigado, Lenir. Muito obrigado pelo carinho. Marli Gomes de Souza, tá certo? Muito bem. Olha, a gente tem mais um recado aqui. Boa tarde, tem uma colega, tá precisando de ração para os gatos. Ela esse mês está com dificuldades para comprar. São 9 gatos que veio vindo e tá. Ela está dizendo que essa amiga tem esses 9 gatos, né? E ela mora na área 1. Se alguém puder ajudar, então tá aí. Está pedindo ração para gatos, né? Obrigado também. Deixa eu ver quem é a nossa amiga aqui, me mandou. A Marli Gomes de Souza, né? Alô, Marli, obrigado a você. Qualquer novidade nós anunciamos até o final do programa aqui. Bom, a Terezinha Fernandes, Jardim Alegre, obrigado, Terezinha, a você também, tá? Muito bem, gente, amiga, eu não tenho mais tempo, são 12 horas e 51 minutos, daqui a pouquinho a previsão do tempo. Após a previsão do tempo, nós iremos então fazer o sorteio dos R$100 para o Bazar da Glacim, porque agora vem aí a previsão do tempo para todo o país.
2: Previsão do tempo para quarta-feira, 3 de junho de 2026. Áreas de instabilidade são observadas sobre a região norte e litoral leste do Nordeste, incluindo Bahia, Paraíba e Pernambuco. Municípios da região sudeste também têm previsão de chuva, incluindo a Zona da Mata Mineira, o Sul Fluminense, o Vale do Paraíba Paulista e a Metropolitana do Rio de Janeiro. De acordo com o Instituto Nacional de Meteorologia, INMET, a chuva pode atingir intensidade de 20 a 30 milímetros por hora, o que significa pancadas fortes em alguns momentos, com um acumulado de até 50 milímetros durante o dia. Há previsão de ventos intensos que podem chegar a 60 km por hora e queda de granizo. Baixo risco de corte de energia elétrica, estragos em plantações, queda de galhos de árvores e de alagamentos. Região Centro-Oeste. Brasília tem previsão de céu repleto de nuvens nesta quarta-feira. Os termômetros marcam mínima de 14 e máxima de 27 graus. A umidade relativa do ar na capital federal gira em torno de 80 a 40%. Sonora, em Mato Grosso do Sul, canta parabéns nesta quarta-feira com poucas nuvens no céu. Temperatura mínima de 15 e máxima de 32 graus. A umidade relativa do ar vai de 70 a 20%. Região Nordeste. Em Natal, Rio Grande do Norte, a quarta-feira amanhece nublada, com previsão de pancadas de chuva e trovoadas isoladas. Temperatura mínima de 24 e a máxima de 28 graus. A umidade do ar é de 100 a 80%. Brejo dos Santos, na Paraíba, comemora aniversário com muitas nuvens no céu e pancadas de chuva e trovoadas isoladas à tarde e à noite. A temperatura mínima é de 22 e a máxima de 31 graus. Umidade do ar varia de 70 a 40%. Região Norte. Em Belém, no Pará, a previsão de muitas nuvens com pancadas de chuvas isoladas. A temperatura mínima é de 24 e a máxima de 33 graus nas horas mais quentes do dia. A umidade do ar é de 99 a 65%. Manaus, no Amazonas, tem céu coberto de nuvens com pancadas de chuva e trovoadas isoladas. Temperatura mínima é de 25 graus e a máxima de 32 graus. A umidade relativa do ar é de 97 a 62%. Região Sudeste. Em São Paulo, capital, previsão de muitas nuvens no céu, com possibilidade de chuvas isoladas. Os termômetros registram mínima de 12 e máxima de 20 graus. Umidade relativa do ar vai de 95 a 65%. Belo Horizonte tem céu encoberto com possibilidade de chuva isolada. A temperatura mínima é de 14 e a máxima de 27 graus. A umidade relativa do ar na capital mineira é de 90 a 40%. Região Sul. Em Curitiba, Paraná, dia mais frio e céu repleto de nuvens. Os termômetros registram mínima de 8 e máxima de 17 graus. A umidade relativa do ar

0: oscila entre 100% e 60%. Em Chapada, Rio Grande do Sul, céu com muitas nuvens marca o aniversário da cidade. Os termômetros registram mínima de 11 e máxima de 22 graus. A umidade relativa do ar fica entre 90% e 50%. Você ouviu a previsão do tempo para quarta-feira, 3 de junho de 2026. Com informações do IBGE Cidades e do Instituto Nacional de Meteorologia, INMET, e redação de Lucília Araújo, da Agência Rádio Gov em Brasília, José Carlos Andrade.
1: Muito bem, agora são 12 horas e 55 minutos, 12 e 55. Agora é o momento do sorteio para todos aqueles que mandaram para mim aí o seu nome e também o bairro. Tivemos participação também no município de Reserva. Agora o sistema vai girar por aqui e nós vamos ver quem será então o contemplado com R$100 do Bazar da Glacy no dia de hoje. Lembrando que o bazar será então na sexta-feira, a partir das 9 horas da manhã até as 15 ou 16 horas, tá? Então tá aí, então você leve uma sacolinha. Aquele ganhador ou ganhadora, não sei para quem que vai sair aqui, se para um homem ou para uma mulher, porque temos participação de homens também aqui, tá certo? Deverá levar uma sacolinha, tá bom? Leve a sacola para poder levar os produtos que você vai adquirir então com R$100. Deixa girar para mim, meu caro Herbert. Muito bem, já temos aqui o contemplado ou a contemplada, quem será, né? Pra onde vai? São Francisco, alô bairro São Francisco, Ilamar Castro foi a ganhadora dos R$100 para o Bazar da Glacy, que acontece na sexta-feira, tá certo? A partir das 9 horas da manhã, então sexta-feira na Igreja São Geraldo. Você então tem o Bazar da Glacy. Todos estão convidados. Aqueles que forem fazer compras devem levar então também uma sacola. Atenção, Ilamar Castro do São Francisco. Ganhou R$100. Você deve comparecer a partir das 9 horas da manhã para fazer suas compras. Pode se identificar, né, no momento lá. Olha, eu sou Ilamar que ganhei os R$100 do programa do Carlão ali do microfone aberto. Tá certo? Não precisa vir na emissora. Pode ir direto, então, no bazar e se identificar com o documento que você foi a ganhadora, então, dos R$100. Nós iremos passar seu nome, neste momento, após o programa, para a Glacy. Acredito que ela esteja até ouvindo e já deve ter anotado lá, tá bom? Grande abraço para você. Gente, amiga, infelizmente, hoje não temos notícia policial em virtude do horário já se esgotando, né? Eu quero agradecer a todos pela participação do nosso microfone aberto em mais um sorteio aqui da Glacy. Quando tiver, a gente anuncia, você participa comigo. Foram muitas participações, mas muita mesmo. Muito obrigado a todos vocês pelo carinho da audiência e pela participação, né? Deixa eu ver aqui, nós temos um minutinho ainda. Eu quero agradecer também a Marli Gomes, né? Marli que mandou ainda há pouco, o que ela mandou aqui para mim? Rapidamente agradecendo, né? Muito obrigado. Um abraço especial. Nós teremos também, deixa eu ver aqui do pastor Valdir, se eu tenho ainda, dá tempinho, um minutinho, para a gente reproduzir mais uma vez o seu convite que vai acontecer aqui na sua igreja. Vamos lá.
2: Oi, Fátima, bom dia aos ouvintes. Que Deus abençoe grandemente seu dia, Fátima. É o pastor Valdir, da Igreja Presbiteriana Renovada, passando para reiterar o convite para sábado, a partir das 9 horas, grande bazar beneficente no Salão Social da Igreja Presbiteriana Renovada. Esse bazar vai acontecer na Rua Costa Rica, quase em frente ao Hospital Moura, no bairro Alto das Oliveiras. Neste bazar tem roupas, inclusive roupas novas, temos calçados, pães, bolos, tortas, uma variedade ali à disposição dos que participarem deste bazar beneficente. Será neste sábado, então, 9 horas da manhã, na Rua Costa Rica, quase em frente ao Hospital Moura, no Alto das Oliveiras. Que Deus abençoe.
1: Muito bem, então tá aí. Nós trouxemos aí o recado que ele mandou para a Fátima, né? Mas tá valendo, né? Tá valendo também. O pastor Valdir fazendo esse convite para o seu bazar, que acontece também nesse final de semana. Gente, amiga, são 12h59.

bem, amigas, estamos finalizando aqui pela sua capital do papel, microfone aberto. Quero fazer um convite para amanhã, nós teremos aqui no feriado de Corpus Christi um programa especial para você. Márcio Luiz comanda a primeira meia hora, depois eu trago algumas entrevistas a partir do meio-dia. Vou conversar com a doutora Thaís Carvalho, falando de assuntos importantes no meio jurídico e também, mais uma vez, vou trazer também uma matéria amanhã no microfone aberto, conversando com o doutor Tiago, né? Médico vascular. Então amanhã uma programação especial a partir do meio-dia, nesse feriado de quinta-feira. Muito obrigado a todos, um grande abraço, fiquem agora com a programação, uma programação especial aqui na Capital do Papel, até 16h, e a partir das 16h, o Dimas Barbosa vem com música e informação para você, em substituição ao Gilberto Alves, que está de férias. Amigos e amigas, ao finalizarmos, dizemos: Senhor, fazei de mim instrumento de vossa paz. Um grande abraço, obrigado e até amanhã, se Deus quiser.

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3: 13 horas e 3 minutos.
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1: 13 horas e 44 minutos.

0: Obrigada, gente.
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6: 14 horas e 12 minutos.

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1: 14 horas e 51 minutos.

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1: 15 horas e 24 minutos.

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1: Luan Santana e Léo Foguete. Luan City Festival São Paulo.

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6: E o melhor da sua tarde começa aqui pra vocês na 101.9, Rádio Capital do Papel FM. Uma excelente, maravilhosa tarde pra você. Aqui chegando eu, Dimas Barbosa, pra ficar com você até às 18 horas no programa A Tarde é Nossa. Pra deixar a nossa quarta-feira, gente. Quarta-feira hoje, dia 3 de junho de 2026. Aí uma terça-feira gostosa, clima super legal, clima bom também, toda a nossa região, um solzinho aparecendo para dar aquela aquecida, né? Também para ajudar aí no clima deste outono que tá sendo outono com cara de inverno, né? Rapaz do céu, vamos aquecer a nossa tarde, aquecer esse outono com a programação da Capital do Papel, aqui da 101.9, né? Você juntinho comigo, nós dois quentinhos para deixar o programa ainda muito melhor. Venha pra cá, você também venha fazer parte da tarde gostosa do Rádio do Brasil, aqui na sua 101.9. Muito boa tarde pra você que está aí no trabalho com o rádio ligado, curtindo a gente, seja bem-vindo, seja bem-vinda. Você, meu amigo que está na estrada, está acelerando aí no tapetão preto da vida, levando o nosso progresso pra todos os cantos de nossa região. O nosso carinho também pra vocês, uma excelente tarde com a proteção divina, que o Papai do Céu esteja guardando e abençoando cada um de vocês, tá? Esteja no caminhão, esteja no ônibus, esteja no carro, esteja aí nas suas carretas, levando o progresso no tapetão preto da vida. Ou também os amigos que estão aí transportando o nosso ouro, o suco do pica-pau, transportando madeira em toda a nossa região, aqui na região de Mata, onde o pessoal traz também aí os produtos, tanto para a Clabin MA, quanto para a Clabin Puma e também para as indústrias aqui de nossa região. Nosso boa tarde para vocês. A partir de agora, você fica com o melhor da música, legal, legal na sua tarde. E claro que você também pode interagir com a gente, mandar o seu recado, mandar o seu oi e fazer a festa aqui na 101.9. Anote aí o WhatsApp para você mandar o seu recado. A partir de agora, já estamos aqui com as redes sociais abertas para você acompanhar a gente e também pedir a sua música. 42 39 10 12 10 é o número para você mandar sua mensagem de áudio e também mandar sua mensagem de texto. Mensagem de áudio eu só peço para que não mande aí uma mensagem de áudio muito longa, não, tá? Uma mensagem de áudio muito longa dá sono na gente e o clima já não tá legal, né? O clima tá gostoso para dormir. Então você coloca o seu áudio muito longo, pessoal vai, ó. Não dá, né? Então manda sua mensagem de áudio de no máximo um minuto aqui pra gente no 42 39 10 12 10, que eu quero ouvir você e também mandar aquele abraço pra onde você estiver ligadinho com a gente aqui na programação, tá bom? Tá certo? Agora são 4 horas mais 5 minutos, são 4 e 5. Vai lá no Facebook Rádio Capital do Papel, vai lá no Facebook Dimas Barbosa e também no Instagram Dimas Barbosa Locutor. Segue a gente lá e também, claro, avisa toda a família, manda recado no grupo aí do WhatsApp aí, fala, gente, ó, a tarde a nossa tá começando a partir de agora aqui na nossa capital, porque se é sucesso, você curte com a gente aqui na nossa 101.9. Aumente o volume, aumente o som e bora curtir aí. Vamos assim, alegrando a nossa tarde, aqui na Tarde é Nossa.
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6: 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Avisa todo mundo que começou.

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0: Tá na capital, tá bom demais, tá bom demais. E pra vocês, música linda, maravilhosa, Wesley Safadão e Matheus e Cauã, Meu Coração Deu PT. Agora são 4:16, deixa eu mandar um super abraço pra galera que tá com a gente, curtindo a nossa programação aqui na 101.9, porque você sabe, aqui só rola música boa pra você curtir. Então, venha pra cá, você também, pra você curtir a melhor programação da tarde, aqui na tarde a nossa. Mandar um super abraço lá pra Regina, um abraço Regina, obrigado pelo carinho, pela companhia também, obrigado pela sintonia, sempre com a gente, também aqui na programação, né? Sempre é um prazer ter você aqui na 101.9. Quem mais também já tá por aqui com a gente? Oi, boa tarde.
1: O Guina, eu quero dizer que tem uma música com Lourenço Lorival.
0: Lourenço Lorival?
1: Capelinha Branca. Por isso, pra você, pra turma da rádio, pra toda a família aqui da Vida Rural.
0: Certo.
1: Pra todos que estão assistindo a rádio.
0: Uhum.
1: Que Deus abençoe você e sua família, filho.
0: Amém.
1: Toninho Guilherme da Vila Rural. Deus te abençoe.
0: Valeu, Toninho. Um abração pra você, o Toninho Guilherme da Vila Rural. Em nome do Toninho, quero mandar um super abraço também pra todo o pessoal da Vila Rural, também com a gente aqui na programação. Um abraço pra vocês. Mais gente chegando. Oi.
2: Boa tarde.
0: Boa tarde.
2: Guima Barbosa.
0: É nós por aqui.
2: Aqui é o Jacaré, estamos aqui trabalhando. Eu
0: fala, Jacaré, trabalhando e ligado com a gente, né?
2: Milionário José Rico, Caminhos da Vida.
0: Caminhos da Vida?
2: Preço aqui para os amigos do trabalho aqui, para o Celcinho Latueiro, para o João Cambuca.
0: João Cambuca?
2: Para o Cadeirudo aqui.
0: Pela Cadeirudo, velho.
2: Mexendo com as cadeiras.
0: Tá mexendo com as cadeiras aí, né?
2: Eu ofereço para todos que gostam da boa música. Tenha boa tarde.
0: E
2: um bom feriado amanhã. Amanhã, tamo junto, né?
0: Tamo junto, acordando misturado amanhã.
2: O galo de pijama.
0: Eita, nós. Amanhã é assim mesmo, né? Amanhã tamo obrigado. De volta, hein?
2: Tenha boa
0: na
2: tarde.
0: Programação. Valeu, Jacaré! Um abração pro Jacaré e o pessoal lá ligadinho com a gente na oficina, né? Estão trabalhando nessa tarde e também nos acompanhando, né? Amanhã é feriado, amanhã é dia de Corpus Christi, amanhã é dia do pessoal, os católicos irem lá pra frente da igreja, né? No trajeto lá fazer o enfeite da rua, o tapete que o pessoal fala, né? Tapete porque amanhã é o dia, é o único dia do ano, né? É o único dia do ano onde o pessoal retira o Santíssimo Sacramento, né? Pra passear no meio do povo, né? E ali no tapete, ó, passeia Jesus, passeia ali junto com o povo, no meio do povo, na verdade, né? É o único dia do ano, por isso é um momento importante pra toda o pessoal da religião católica aí também, né? Todo mundo participar lá amanhã. Amanhã cedo o pessoal vai estar lá preparando já os tapetes. Vão estar lá fazendo aí os desenhos, as molduras, né? Pra fazer então esse trajeto do Santíssimo Sacramento às 15 horas, né? A missa é às 15 horas, depois da missa tem a procissão até ao Cruzeiro das Santas Missões. Este ano é diferente. Este ano, atenção, gente, esse ano vai sair da Igreja Matriz e vai com destino ao Cruzeiro das Santas Missões, né? É ali próximo do Wolf, né? Sentido contrário dessa vez. O ano passado, o pessoal passaram pela praça, desceram aqui pela Casa da Cultura e subiram no Cruzeiro ali no Alto das Oliveiras. Este ano vai ser um trajeto mais curto, né? Um trajeto mais curto, porém, com o mesmo dinamismo, com o mesmo sentido de fé de todos os anos também, né? Esperamos que muita gente esteja lá para poder participar deste evento legal aqui em nossa Telêmaco Borba, como acontece em todas as cidades do Brasil, Amanhã, então, é feriado, dia de Corpus Christi. Agora são 4:19 agora, né? São 4:20, 4:20. Vamos mandar um super abraço lá pra nossa amiga, nossa grande parceira aqui da tarde, a Dirce Maria Sete. Ela que nos traz aí sempre aquela mensagem, aquela reflexão, né? Aquele momento especial que você também, com certeza, assim como eu, aguarda aqui nas tardes da 101.9. E a mensagem de hoje é uma mensagem linda, maravilhosa, que vem nos fazer pensar, nos faz refletir cada vez mais. É o momento aqui na emissora onde a gente dá aquela relaxada no espírito para pensar na vida, nas coisas e em tudo o que acontece em nossa volta. Portanto, vamos à mensagem de hoje. No silêncio mais fundo da alma, a gente escuta o que o mundo nunca ouviu. Há universos inteiros respirando baixo dentro de quem aprendeu a sentir. Cada pensamento vira maré. Cada memória toca devagar a pele do tempo. E o coração, sem precisar dizer nada, conversa com as estrelas invisíveis. Sentir a si mesmo é atravessar abismos sem sair do lugar. É descobrir que dentro do peito também existe manhãs depois das tempestades. Há uma paz rara em que silencia para ouvir a própria essência florescer. Porque algumas respostas da vida só chegam quando tudo por dentro fica quieto. Mensagem linda aí da nossa amiga Dirce Sete. Por isso, eu também reforço a mensagem dizendo: quando você estiver na mais profunda solidão, na mais profunda tristeza, não queira falar, gritar, apenas silencie a alma, silencie o coração e sinta a natureza, sinta Deus falando com você. Mensagem linda, Dirce. Obrigado por compartilhar com a gente mais essa mensagem aqui no programa A Tarde é Nossa.
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0: Agora são 4:23. Depois dessa pancada de mensagem, vamos de Rod Stewart aqui na programação da 101.9. Só toca sucesso.

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5: E a tarde é muito nossa, com certeza. Por isso, eu convido você, porque você também faz parte da tarde gostosa aqui da 101.9. Estamos ao vivo aqui na rua Reginaldo Guedes Nocera, no primeiro andar, transmitindo para a Telemaco Borba e para toda a nossa região através da nossa frequência, o nosso dial 101.9. E também para todos os cantos desse Brasilzão através das nossas redes sociais, aonde você vai lá nos aplicativos de rádio, clica lá na Rádio Capital do Papel e já curte a gente. E também no nosso site www.radiocapitaldopapel.com.br. Você curte com a gente a melhor programação da tarde dessa sensacional quarta-feira, né? 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
0: Vamos de música aqui na sua tarde. Ana Castela e Gustavo Mioto.

0: Deixa eu mandar um super abraço pra galera que tá com a gente por aqui. Pessoal mandando aquele super recado pra nós aqui, aquele boa tarde especial também, né? Deixa eu mandar um oi lá pra Mariluce. É isso? É Mariluce mesmo, né? Um abração pra ela, muito obrigado pelo carinho, pela audiência também aqui com a gente. Obrigado pela sintonia sempre aqui na programação, tá? É um prazer receber você aqui na 101. Ô Dimas! Olá, meu bom amigo! É bom ouvir vocês na capital. Valeu, obrigado. É o Candinho de Curitiba. Valeu, Candinho, um abraço. Uma excelente quarta-feira também pra você, tá?
1: Valeu, Dimas. Oi. Pai, contar mentira aí, Dimas.
0: Eu conto só a verdade, rapaz.
1: Eu
0: conto só a verdade.
1: Tava aqui com o André fazendo a ronda aqui.
0: Um abraço pra você
1: e
0: pro André.
1: Eu então, ouvi uma música aí com qual o Guilherme música? Santiago aí, a Casa Amarela.
0: Casa Amarela? Beleza? Tá bom.
1: Isso pra toda piazada que estão na lida aí, os guardião, uhum. Vigia, vigilante, os porteiro.
0: Certo?
1: Então, toda essa galera ligada no teu programa aí.
0: Tá
1: falou,
0: bom.
1: Nil Dima!
0: Valeu, um abraço, Dogrão! Um abraço pro Douglas Ribeiro, também lá pra galera da Guarda Patrimonial lá. Um abraço, obrigado pelo carinho, pela audiência também, tá? Quero mandar um oi também, gente, lá pro Anísio. É, um grande abraço ao Anísio, é aqui da Vila Bela Vista do Paraíso, um abraço Anísio, do bairro Bela Vista do Paraíso, também curtindo a gente, um abração pra vocês, muito obrigado pelo carinho, pela audiência. Oi, boa tarde.
2: Fala, meu amigo Dimas.
0: Fala, Nilson.
2: Tudo beleza?
0: Graças a Deus, beleza.
2: Estamos na escuta da programação aí.
0: Que bom, obrigado. Eu
2: conversei com o Giba disse que vai ficar a partir de segunda-feira, mais 30 dias de férias, ele vai dar mais uma viajada.
0: Vai dar uma viajada,
2: é? Fica aí.
0: Ele vai judiar de mim daí.
2: Daí, quando você tirar férias, ele diz que ele vai tirar a tua folga. Daí,
0: não, não, não, não, não. De jeito maneiro. Tem jeito, não.
2: Estamos aqui na sintonia, viu? Vê se toca uma música do Bruno Marrone pra nós.
0: Bruno Marrone.
2: Essa história eu conheço. Referência a todo mundo que vai na escuta. Beleza, meu amigo?
0: Beleza.
2: Um abraço. Arilson Vaz. Ô, bonitão.
0: Valeu, Arilson. Um abração pra você. Obrigado pela audiência. Nosso parceiraço, Arilson Vaz, também com a gente aqui na 101, né? Já é colega nosso de muito tempo e já é figurinha carimbada também aqui na programação, né, Arilson? Sempre bem-vindo com essa alegria total aí pra deixar também a nossa tarde maravilhosa aqui na 101. Gente, olha só, não sai daí porque já já você vai curtir então essas modas maravilhosas na sequência sertaneja que começa logo após o nosso intervalo. É curtinho, curtinho, é rapidinho, rapidinho, já já a primeira sequência

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1: E vem chegando aqui na Tarde Nossa a primeira sequência sertaneja. Leonardo, Milionário José Rico, Guilherme Santiago e Bruno Marrone.

Aí pra vocês na 101.9, a primeira sequência sertaneja desta quarta-feira, onde você mandou seu recado, você interagiu, pediu a sua música e você tá curtindo com a gente aqui na programação da Tarde é Nossa. Quero aproveitar.

0: Mandar um super abraço também lá pro meu parceiro Valdir Sodinha. Um abração pra ele, ligado com a gente aqui na programação também, né, Valdir? Ô, Valdir, ô, Daniel, quem mais? Ô, Ulisses, todos os meninos que estão lá trabalhando e também os clientes que estão por lá com o rádio ligado, curtindo a programação. Aí sim, aí é bom demais. Pra fechar aí com chave de ouro a nossa quarta-feira, esse final de tarde, somente com o melhor da música que você curte com a gente aqui na 101. Quero deixar também registrado aqui a participação, a audiência, né? Lá da Marilza. Tá ligado com a gente, a Marilza, aqui da Vila Esperança. Mandou pra nós aqui um joinha, né? É isso mesmo, Marilza? Então, pra você também, uma excelente e maravilhosa tarde pra você, tá?
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0: Primeira sequência sertaneja pra vocês aqui na 101. Guilherme Santiago! E na sequência, Bruno e Marrone. Ouça aí, ó.

0: música linda, maravilhosa na tarde, pra você aqui na tarde é nossa, né? Fechando a primeira sequência sertaneja, que volta 5:40 ainda hoje, tá? Ainda hoje volta a música sertaneja aqui na programação, aquele sertanejão bem legal aqui na nossa tarde, daqui a pouco às 5:40. Agora você curtiu na primeira sequência, o Bruno e mais o Marrone, essa história eu conheço, atendendo o pedido do ouvinte, também foi Guilherme Santiago, Casa Amarela, atendendo você que mandou seu recado pra gente, Caminhos da Vida com o Milionário e também o José Rico, os Gargantas de Ouro do Brasil e Leonardo, Coração Bandido, música romântica, né? Música gostosa também pra você curtir aqui na programação da 101. Beleza? Então tá joia, ó, então reforçando, daqui a pouco tem mais sequência sertaneja pra vocês aqui na 101. Não sai daí porque é só o tempinho de dar uma lavada na garganta, tomar um gole de água e já estamos de volta com muito mais pra vocês aqui na programação da Tarde é Nossa. Não sai daí não, hein?
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4: Tá na capital, tá na melhor, tá bom demais. Quero mandar um abraço e o pessoal já está interagindo com a gente. Deixa eu mandar um oi lá para o nosso parceiraço Rafael Negrão, o Rafael William Barbosa, sempre também com a gente, curtindo a programação, né? Ele quer curtir aqui um sucesso com o grupo ABBA. Então tá bom, valeu Rafael, um abração pra você, já, grupo ABBA aqui na 101.9. Também mandar um boa tarde especial lá pra Giovana Bandeira de Lima. Alô Giovana, um abraço pra você, obrigado pela audiência aqui na nossa tarde também. Ô Dimas Barbosa, boa tarde, ó, passando só pra confirmar a audiência, estamos aqui na sua companhia, uma ótima e abençoada tarde para todos nós. É a Mila Costa, aqui do bairro Socomim. Oi, Mila, boa tarde para você. Mila, mil e uma noite, né? Tem uma música do Netinho assim também, né? Não? É, vai. É. Tô lembrado aqui. Mila. É. Ô, Dimas, boa tarde, Dimas. É a Nice. Valeu, Nice. Um abraço pra você também, dona Alvina. Pessoal aqui no Alto das Oliveiras, também na programação. A Nice Delfino. Quero mandar um super abraço, gente, lá pro meu irmão, pro Eliseu Barbosa, o Tizil, né? Estivemos hoje ali, batendo um papo, conversando. Foi legal aí, encontrei eu novamente. E hoje deu o tempo da gente parar pra conversar, né? Tá meio corridão, ele estava trabalhando, né? Não dava certo da gente se encontrar. E hoje deu certo da gente bater aquele papo legal lá. Eu, meu irmão Tizil, ali no São Francisco também, né? Um abração aí, mano velho. Deus abençoe e guarde você. Sempre. Ô Dimas, boa tarde, aqui é o Paulinho Furquim, também tô ligado na programação direto aqui do Casabella. Ô pessoal do Casabella, um abração pra vocês. Ô Paulinho Furquim, gente, que é um excelente de um pintor, tá? Se você tá precisando de um pintor de qualidade aí, ó esse nome aqui, hein? Paulinho Furquim de Camargo, é um profissional de mão cheia, tá lá. Tá na lida, trabalhando lá no Casabella e com o rádio ligado, curtindo a nossa 101, a rádio que vai longe pra fazer companhia pra vocês. E se é sucesso, claro, você ouve aqui na programação da tarde a nossa. Manda o seu recado, manda o seu oi. Deixa eu mandar um oi também aqui, rapidinho, dá tempo ainda, antes do bloco? Eu mandar um oi aqui também, lá pro Anacleto, tá ligadinho com a gente, o Anacleto, ele é do Triângulo. Um abraço pra você também, o Anacleto mandou aqui no Facebook, né? É isso? Ele mandou pelo Facebook o recadinho pra nós aqui também. Um abraço, Anacleto, aqui do Triângulo, também com a gente aqui na 101. Você pode mandar o seu recado, pode mandar o seu oi pra gente através do nosso WhatsApp 42 39 10 12 10, tá? Não se confunda, é 42 39 10 12 10. Aí você manda abraço, aí você manda beijo, aí você faz o que você quiser aqui na programação, tá? Mande seu recado de áudio ou também seu recado de texto aqui na nossa Capital do Papel.
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4: 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Amado! Amado Batista, ele que, né, tá, veio em Telemacoborba na festa da cidade aí. Fez um sucesso aqui na cidade também, né? Eita!

0: Tá na capital, tá na melhor, tá bom demais, Luan Santana, menina do olho marrom, olha só, aqui na programação da 101, aonde você curte só sucesso, ai, ai, ai, tem gente chegando pra cá, vamos atender os ouvintes, vamos conversar com o nosso povo que estão mandando seu recado e interagindo através do nosso WhatsApp. Oi, boa tarde.
1: Tá, Dima, na escuta.
0: Oi.
1: É o Ney Segurança da Pivara.
0: Ô, Ney Segurança.
1: Voltando da rodada. Embora,
0: sabe? Então, também vai descansar, né?
1: Da Telemaco, tava sentido Arapoti de Guaraíba, positivo?
0: Positivo.
1: Aí toca pra nós a música do Bruno Marrone, hein?
0: Qual?
1: É, Vidro Fumê.
0: Vidro Fumê. Positivo. Valeu, positivo, um abração pra você, nosso parceiraço Ney, ele que faz parte aí do grupo de segurança, um abração pra você, Ney, tá retornando aí, sentido Jaguariaíva, Arapoti, Deus abençoe, guarde e proteja vocês na viagem também aí, tá bom? Então tá certo, ô Dimas, beleza? Saiu sim, meu brother, estamos sim, na mesma frequência, é o meu parceiraço Valdir Sodinha, né? É lá da oficina Motor Alto, um abração pra ele lá também mais uma vez e todo o pessoal lá também com a gente na mesma frequência aqui na nossa 101.9 Rádio Capital do Papel. 101.9. Isso. Quem mais? Oi.
2: Boa tarde, Dimas Barbosa.
0: Boa tarde.
2: Joãozinho Paciência.
0: Ô, Joãozinho Paciência.
2: Eu pedi uma música pra você com Rio Parada Dura, Palco do Mundo.
0: Palco do Mundo.
2: Oferecer pro João Paulo, oferecer pro Vino aqui do Jardim União.
0: Uhum.
2: Seu João Bueno, cara, esposa dele.
0: Quem mais?
2: E pra vocês da rádio aí.
0: Obrigado.
2: Muito obrigado e até mais.
0: Eu que agradeço você, tá? É o Joãozinho Paciência. Tenha paciência, né, Joãozinho? Por falar em Joãozinho, deixa eu mandar um super abraço também lá pro João Maria. Ele tá ligado com a gente aqui no bairro Socomim. Um abraço pra ele. Obrigado pela companhia. O João Maria aqui no Socomim também com a gente. Quer curtir aí um sucesso com Christian e Ralph, Nova York. Então tá bom. Valeu. Um abraço. Obrigado pela companhia também, tá? Pessoal aqui no bairro Socomim, sempre na melhor, na 101. Tem mais mensagem chegando? Vai, solta aí, fala comigo. Boa tarde.
3: Olá, Dimas Barbosa, uma boa tarde. Como é que está por aí?
0: Tudo tranquilo? Graças a Deus, tudo bem.
3: Tudo beleza?
0: Beleza.
3: Dimas, eu gostaria de ouvir aí, se for possível, você tocar pra mim.
0: Qual música?
3: Gianni Morandi, o nome da música é Não Sou Digno de Ter.
0: Não Sou Digno de Ter.
3: A qual ofereço pra Mali e pra Nina, aqui da cidade de Bagé. Eu sou Luiz Botafogo, desde pequenininho.
0: Desde pequenininho.
3: Aí, grampeia que é falso.
0: Valeu, Luiz Botafogo, um abração pra você. Também o pessoal aqui na cidade de Ibaiti. Muito obrigado, gente, pela audiência. Deixa eu mandar um oi também lá para os nossos amigos aqui em Figueira. Um abraço lá pro Valdeci em Figueira, mais conhecido como Leãozinho, ele que é vereador aqui na cidade de Figueira. O Leãozinho da Serraria, isso? Então tá bom, um abraço lá pro Leãozinho da Serraria, também tá com a gente aqui em Figueira, curtindo a nossa capital.

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2: Oxi! Já estamos já de volta aqui, rapaz. Que intervalo curto, né? Esse intervalinho é mais curto que coice de porco. Ai, ai, ai, são 5 horas mais 20 minutos, 17:20. Essa é a sua programação top. A tarde é nossa.
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1: Aí pra vocês na 101.9, Mumuzinho, Fechadão com Amor, música linda, maravilhosa, que você curte também com a gente aqui na programação da Tarde é Nossa. Deixa eu mandar um abraço pro pessoal que estão mandando o seu recado pra gente aqui, através do nosso WhatsApp, tão ligadinho aqui na 101.9, né? Mandando recado através do WhatsApp 42 39 10 12 10. Vamos ver quem tá por aqui com a gente já na super tarde de quarta-feira. Cadê você? Cadê você? Puxa novamente aqui pra mim aqui. Oi, é o Jorge Pacheco? Oi, Jorge, boa tarde.
2: Fala, Dimas.
1: Falo.
2: Cara, você é igual arroz de festa, está em todas. Mentira, tô brincando. Isso mostra o teu talento, né?
1: Tá. Obrigado.
2: Tentar substituir o Giba.
1: O Gilberto,
2: um grande profissional da Capitão.
1: Grande profissional.
2: Uhum. A boca é bom mesmo.
1: É bom demais o Gilberto.
2: A voz marcante.
1: Com certeza.
2: Aí.
1: Fale.
2: Então é o seguinte: toca um Mother Talk, Brother Louie.
1: Aí sim,
2: valeu,
1: aí. Abraço, aí é bom
2: mundo
1: também, né? Pra gente relembrar aí o Disque Dance, né? Bom também, né? Valeu, é o Jorge Pacheco, nosso parceiraço Jorge. Boa tarde, Dimas. Então é você que está no comando da tarde, é nossa. Que Deus abençoe você. Amém. Um abraço também é lá pra Janete Batista. Oi, Janete. Um abração pra você, tá? Eu tô aí cobrindo as férias do Gilberto durante aí o seu recesso, né? Tá indo passear, tá aproveitando pra relaxar a cabeça, tá aproveitando pra curtir a família também, enfim.

0: é o Gilberto Alves fazendo um tour em todo o nosso Paraná e Brasil também, viajando aí, né? Dia 15, se tudo correr bem, o Gilberto tá de volta aí, se Deus quiser, pra fazer a festa com vocês aí durante o período da tarde aqui na 101. Beleza, Má? Um abraço, Janete Batista, um beijo no seu coração. Obrigado por nos acompanhar e nos ouvir também, tá bom? Tem mais mensagem chegando. Oi, boa tarde.
1: Boa tarde, Dimas Barbosa.
0: Boa tarde.
1: Nelsinho Pintor.
0: Oi, Nelsinho.
1: Bom demais, Dimas Barbosa. Só bom o demais. Cimento Votorã.
0: Bom demais, só o Cimento Votorã, diz ele aí, né? Mas que barbaridade. Valeu, Nelsinho. Um abraço pra você também, tá? É o Nelsinho Pintor, Nelsinho Magalhães. Ô, Dona Lourdes, lá no bairro São Francisco, não posso deixar de mandar um abraço pra ela. Ela é ouvinte assídua aqui da 101. Ela liga o rádio cedinho no Sertanejão da capital com um rapaz chamado Dimas Barbosa e fica o dia todo ligado com a gente, ouve a Fátima, ouve também a programação aqui do Carlão, programação da tarde e vem até a noite, né, Dona Lourdes? É parceira, é companheira, é amiga da gente aqui da nossa 101.9. É a Dona Lourdes lá do bairro São Francisco. Um abração e obrigado também pelo carinho, pela companhia. Também mandar um super abraço lá pra Mato Grosso, é Mato Grosso. Então, grande abraço lá pra Simone, lá em Corumbá, Mato Grosso, também tá com a gente, ouvindo a nossa Capital do Papel.
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mais 45. Não sai daí porque já já vem chegando a próxima sequência sertaneja aqui da 101. Pra você que mandou recado, pra você que curtiu a gente aí, então já já a próxima sequência sertaneja com Christian e Ralph, Trio Parada Dura, Zé Neto e Cristiano e também Bruno e Marrone. É já já aqui pra vocês, tá? Não sai daí não, é rapidinho.

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2: Tá na capital, tá na melhor, tá bom demais, tá bom demais. Vem chegando a segunda sequência sertaneja de hoje.

0: aí pra vocês na 101.9. A segunda sequência sertaneja dentro do programa A Tarde é Nossa. Bruno e Marrone. Vidro Fumê. Zé Neto Cristiano. Cadeira de Aço. E trio Parada Dura, Palco do Mundo. E Christian Ralph, Nova York. Deixa eu falar pra vocês aí rapidamente, gente. 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
0: Rádio Capital do Papel FM, fica aí ligadinho com a gente, porque já na sequência nós continuamos juntinhos com o sertanejão bom demais até às 19 horas. Não sai daí, já tamo de volta com o melhor do sertanejo pra você.
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0: Já estamos de volta aqui na 101.9. Muito boa noite. Boa noite para você que está chegando agora na frequência. Esse é o seu sertanejão bom demais. Aí com vocês, eu, Dimas Barbosa, ficando coladinho, grudadinho nessa gostosa noite de quarta-feira, hoje, dia 3 de junho de 2026. Nosso WhatsApp está aqui fumegando e já tem mensagem chegando já, tá? Eu quero ver a sua mensagem aqui com a gente no 42 39 10 12 10, 42 39 10 12 10. Conta pra nós onde você está nessa noite, nesse começo de noite, né? Como é que está você? Tá indo pra casa? Tá indo descansar? Ah, você tá trabalhando? Está no trajeto? Está acelerando a nave? Está em casa? Conta pra nós aqui no WhatsApp e também você já manda o seu pedido musical pra gente fazer aí o nosso programa muito mais gostoso pra fechar com chave de ouro a nossa quarta-feira, tá? Vai lá, 42 39 10 12 10. O sertanejão bom demais vai aqui, ó, juntinho com você. E se é sucesso, você sabe, você curte aqui na programação. Altair e Alexandre na 101. Tá na capital. Tá bom demais, tá?

0: Música maravilhosa pra você aqui no Sertanejão. Bom demais, bom demais. Agora são 18 horas mais 15 minutos, 18:15. Gilberto e mais o Gilmar Paixão. Também foi Altair e Alexandre com a participação de Roberta Miranda. Chora minha viola. 18 horas mais 15. Oi, boa noite.
1: Boa tarde, Dimas, Barrigudo, Charneski,
0: ah, meu Deus do céu.
1: O algodão
0: começou já.
1: Do pastel. O Charneski, que o Eduardo Alves, motorista de aplicativo na rodagem colocando de você.
0: Na frequência 101.9,
1: Charneski,
0: rapaz.
1: Não tá fazendo nada mesmo, como sempre? É. Toque uma pra mim aí.
0: Qual música?
1: Toque aí, Raça Negra, Deus me livre.
0: É, Raça Negra no Sertanejão Bom Demais,
1: Charneski,
0: né?
1: Um abraço de motoqueiro por trás pra você, que eu sei que você gosta.
0: Tá bom, eu sei que é só eu mesmo, né, Eduardo? Ô, Eduardo, Raça Negra amanhã, tá? Agora é só Sertanejão Bom Demais, beleza? Só se eu achar, tem Raça Negra aí com alguma dupla sertanejo, não? É? Um mix? Tem um mix aí do Raça Negra com o sertanejo? Vê se encontra um pra nós colocar aqui, só pra satisfazer esse Eduardo aí. Porque esse Eduardo é meio mala ele, né? Se não tocar a música dele, ele vai chorar depois. Vai chorar, vai ficar complicado depois, né? Hã? É. Como é que é o choro do Eduardo? Ô Eduardo, chora, Eduardo, chora, vai. Ó o Eduardo chorando aí, ó. Ai, ai, ai, você acha cada uma, hein, Zé? Brincadeira, Zé. Hã? Você procura onde essas vinhetas aí, rapaz? Mas, meu Deus do céu. Oi, boa noite.
2: Olá, Dimas. Um início de noite abençoado pra todos nós.
0: Pra todos nós.
2: Que Deus nos abençoe hoje e sempre. Né?
0: Hoje e sempre,
2: e se
0: claro.
2: Se você puder fazer um favor pra mim com Léo Canhoto e Robertinho, qual? Aí nós vamos ter que mexer no fundo do baú.
0: É?
2: Né? É passaporte para o asilo.
0: Passa.
2: Me corrija, por favor.
0: Porte para o
2: errado,
0: asilo,
2: tá bom?
0: Eu vou procurar
2: passaporte
0: aqui, tá?
2: Passaporte para o asilo.
0: Tá bom.
2: Oferecer para todos os filhos aí, principalmente para todos, né? E ama seus pais aí, cara. Né?
0: Isso,
2: beijo.
0: Com
2: olha
0: certeza.
2: Olha no olho do velho aí, bem forte, fala, velho, eu te amo.
0: Com certeza.
2: De coração.
0: Tá
2: fala
0: bom.
2: E fala com sinceridade.
0: Eita, fala assim,
2: e
0: né?
2: E para todos os pais também, tá?
0: Tá certo.
2: E para todos os ouvintes, para vocês da rádio, e pra você daqui a pouco um bom descanso.
0: Obrigado, obrigado.
2: E amanhã um bom feriado pra todos nós.
0: Pra
2: aí.
0: Todos nós,
2: forte
0: né?
2: Forte abraço.
0: Feriado pra alguns, mas nós amanhã vamos pra lida, né? Nós amanhã vamos trabalhar amanhã, de manhã no horário normal e também à tarde cobrindo as férias do Gilberto Alves e o Dimas Barbosa. O Márcio Martins falou pra mim, né? O chefe falou pra mim, Dimas, você quer trabalhar no feriado ou quer folgar o resto da vida? Eu falei, deixa eu trabalhar, né? Eu pedi serviço, né? Então, ai, ai, ai. 18 horas mais 18 minutos. E olha só, gente, que prazer, que alegria ter com a gente aqui na nossa programação o nosso ex-governador do estado do Paraná, Orlando Pessutti. Ele está transitando aqui pela região, está indo para Curitiba, a Jardim Alegre, passando aqui agora pelas bairros das Franças. E está curtindo a gente aí. Olha que legal, que prazer, né? Um abraço ao seu Orlando Pessutti, ex-governador do estado do Paraná, também com a gente aqui. E ele quer curtir goiano e paranaense. Meu recanto, meu paraíso. Então tá bom, já pra você, tá, governador? Um abraço, né? Um governador, sempre o governador, né? É o nosso querido Orlando Pessutti. Deixa eu mandar mais um abraço também, gente, para o Vardinho. Ele tá com a gente aqui na Vila Salmão, em Caetano Mendes, Tibagi. Tá ligadinho na nossa 101.9. E vai rolar pra você esse sucesso aqui, ô Vardinho. Viva, viva, viva, viva, viva, viva! Viva a vida! Tá na capital, tá bom demais, tá bom demais!

0: melhor, tá bom demais, música linda, né? Música maravilhosa que nos faz refletir aí, atenção criançada, você jovem, você rapaz que tá ouvindo a programação aí, ó, essa música aí é uma chicotada na gente, hein? Você que tem seu papai e sua mamãe aí, papai e mamãe fazem de tudo pra você, né? Sofreram pra criar você, pra dar educação, pra tornar você um homem de verdade, uma mulher de verdade. Aí quando mais os velhinhos precisa, tem muita gente que faz assim mesmo, né? Tem muita gente que quando é o peso pros outros é tranquilo. Mas quando os pais ficam velhinhos e aí fica meio complicado, né? A criançada dá esse jeitinho aí, coloca os velhinhos no asilo. E muitas vezes, gente, olha só, muitas vezes tem pessoas que colocam os pais no asilo e viram as costas, né? Quem vai visitar aí esses lugares aí vê realmente pessoas abandonadas pela família. Então, você que tem seu papai e sua mamãe aí, ó, pensa bem aí, tá? Pensa aí, porque também tem aquela, né? Vamos trazer aquela música aí? É? Do menino lá aqui? E essa mesma aí. Prepara essa aí pra nós colocar aqui na programação daqui a pouco aí. Pro pessoal também refletir também aí sobre a vida, sobre tudo o que acontece. Tá bom. Ô, quem tá por aqui também com a gente, deixa eu mandar um oi também, gente. Mandar um recado, mandar um super abraço lá pra Dona Rosalina, lá no bairro São Francisco. Ô, Dona Rosalina, um abração aí. Tudo que é de bom. Ela, também lá pro Joseval. Pessoas maravilhosas também com a gente lá no bairro São Francisco. Oi, boa noite.
1: Oi, boa noite.
0: Boa noite.
1: Eu sou aqui de Ventania.
0: De Ventania?
1: E eu queria pedir uma música do Jorge Mateus.
0: Qual?
1: Se Eu Chorar.
0: Se Eu Chorar.
1: E eu quero que quando a minha vida ouça essa música, ele tenha certeza que eu amo ele a cada batida do meu coração.
0: Certo.
1: Te amo, meu amor.
0: Olha só, valeu, um abraço pra você de Ventania. Um abração, obrigado pela audiência, tá? Pessoal lá na cidade de Ventania.
2: Boa noite, meu amigo.
0: Boa noite, meu amigo.
2: Alô lá,

0: Renato, lá pro
1: Bando. Busca,
0: lá, no Alagado.
1: No Alagado? Tá
0: trabalhando por lá. Aquele beleza? Abraço. Manda uma música pra nós, é.
1: Qual música?
0: Manda uma música do Chitãozinho Chororó. Terra Tombada.
1: Terra beleza? Tombada. Falou. Valeu.
0: Abraço, meu amigo.
1: Abração pra você também, tá?
0: Xuxa daí, Sem Casa.
1: Falou. Valeu, Xuxa. Um abração pra você, nosso parceiraço Xuxa, aqui do bairro Sem Casas. Olá, Dimas. Boa noite. Olha, Deus abençoe. Manda um abraço pro meu filho Elivan e também pra Thaís. Hoje vamos jantar com eles. É a Márcia de Lara e também o Riva Aleixo, aqui do bairro São João. Valeu, um abraço pra Márcia, pro Riva e também aquele abraço carinhoso lá pro Elivan e também pra Thaís. Estão com a gente aqui na programação. Grande abraço. Fala, Dimas! Beleza? Ô, Dimas, eu quero uma música com o Baitaca. A música é o Dedo Inchado. Quero oferecer lá pros piá do Lacerda, também lá pro meu pai, o João, e pra todos que estiverem ouvindo, e também pra vocês e da rádio. Beleza? Beleza, um abraço. É o Guilherme,

0: volta na melhor, tá bom demais. Chitãozinho e mais o Chororó, Terra Tombada. Agora são 18 horas mais 45, 18:45. Boa noite, Silvia.
1: Dimas, tudo
0: noite.
1: Bem?
0: Bom.
1: Com você?
0: Bem, graças a Deus.
1: Eu tô participando hoje mandei mensagem, não foi mensagem, ficou rodando.
0: E não chegou, né? Mensagem. Hoje chegou.
1: Mas tô ligadinha aí,
0: 5
1: da manhã e agora 4 horas da tarde.
0: Obrigado, tá?
1: Eu e o marido Pedro.
0: Um abração pra vocês aí.
1: Queria que você tocasse pra mim, Sapopema, Mano Walter. Né? De volta para o sertão, parece.
0: De
1: o
0: volta.
1: Nome da música.
0: É, vou ver aqui.
1: E se for atendida, ficarei muito grata. Mas estamos ligadinhos aí, todos os dias.
0: Beleza.
1: Quando a gente tá em casa, a gente tá ligadinho.
0: Tá bom, obrigado.
1: Cuidando da bicharada.
0: E curtindo a programação,
1: todos,
0: né?
1: Todos os ouvintes aí. Sertanejo bom demais. Deus abençoe você, sua família.
0: Amém.
1: E todos os ouvintes aí.
0: Amém, todos nós. Deus abençoe todos nós, tá bom? Obrigado pelo carinho. É a Silvia Mainardi de Sapopema. Um abração pra ela e também pro esposo Pedro.
2: Boa noite, Dimas Barbosa.
0: Boa noite.
2: Por favor, toca uma música aí, oferecer pro Jairo. Corpo Esgualepado.
0: Certo.
2: Por favor aí.
0: Tá bom.
2: Essa música aí.
0: Se der tempo.
2: Seu de Tibagi. Beleza?
0: Pessoal de Tibagi.
2: Então, boa noite aí.
0: Boa noite, pessoal de Tibagi. Um abração pra vocês também aí, tá? Ô, Dimas, boa noite, Dimas. Tudo bem? É a Lourdes aqui do Imbaú. Toca pra nós aí a música Retrovisor pra todos os ouvintes, tá bom? Ô Lourdes, se der tempo, tá, gente? Eu não sei se vai dar tempo de tocar todas as músicas, porque daqui a pouco vem a voz do Brasil aqui, tá bom? Oi.
3: Dimas, uma
0: Oi.
3: Boa noite aí pra você, Dimas. Eu de volta aqui.
0: Boa noite.
3: Dimas. Dimas.
0: É Dimas.
3: Se você puder, é, você toca pra mim aí uma música com a minha barbina, Fruta do Mato.
0: Tá bom, Fruta do Mato.
3: E eu agradeço, se der tempo, tá bom?
0: Tá bom, não sei se vai dar tempo, não.
3: Eu ofereço pra Maria e pra Nina aqui de Baiti.
0: Um abraço.
3: Luiz Botafogo.
0: Ô, alô, Luiz Botafogo.
3: Até, uma até. Boa noite pra você aí.
0: Valeu!
3: Um bom feriado.
0: Pra todos nós aí.
3: Amanhã você deve trabalhar, obviamente que
0: eu
3: sim,
0: trabalho,
3: né?
0: Amanhã.

Trabalho amanhã, assim, né? Eu trabalho amanhã ainda. Feriadão pra mim não tem, né? Eu vou direto. Eu gosto de trabalhar. Eu gosto do que eu faço, então. Ô, Neiva do São Silvestre, um abração pra Neiva do São Silvestre. Ela tá oferecendo a programação pra todos da rádio, pros seus filhos, nora, netos, também lá pro Eduardo e pra todos os seus amigos e pra todo o pessoal do São Silvestre. Valeu, grande abraço, a Neiva. Ô, Dimas Barbosa, tudo bem, Dimas? Eu quero matar a saudade do meu esposo, tá? Com a música Canarinho Prisioneiro, tá? Ele gostava muito dessa música e hoje está junto de Deus. Já vai fazer 2 anos já, Dimas. É a Rosemary, aqui das 100 casas. Oi, Rosemary, valeu, tá? Já já sua música aí pra você matar a saudade também, tá bom? Minha amiga Janete Batista! Oi, Janete, um abração pra você. Também tá com a gente aqui na 101.9, claro, pedindo uma com Zezé de Camargo e Luciano. Agora são 18:49, faltando 11 para as 7 da noite. Zezé e Luciano, toneladas de paixão.

Tá bom demais, é o Sertanejão Bom Demais com Chico Rei e também o Paraná, Canarinho Prisioneiro. Também foi Zezé e Luciano, Toneladas de Paixão. Agora são 18 horas mais 56, 18h56. Eu quero agradecer o carinho, agradecer a audiência de você que esteve comigo aí na programação, né? Amanhã, se Deus quiser, estamos de volta, feriadão, mas nós vamos estar na lida a partir das 5 horas da manhã com o Sertanejão da Capital e voltamos à tarde para fazer a festa no feriado também com vocês aí no programa A Tarde é Nossa, tá bom? Eu posso contar com você amanhã? Posso? É. Então, vou ficar muito feliz por você participar também amanhã comigo, tá certo? Gente, vem chegando a Voz do Brasil. Grande abraço para vocês, Deus abençoe, Deus guarde cada vez mais. Que Nossa Senhora Aparecida esteja com o seu manto santo, guardando, protegendo a cada um, a cada uma, durante toda a nossa vida também, tá? Um abração, eu volto amanhã aqui na nossa 101, a rádio que vai longe, para fazer companhia para vocês. Uma maravilhosa e abençoada noite para você.

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2: Em Brasília, 19 horas.
3: Está no ar a Voz do Brasil. As notícias do governo federal que movimentaram o país no dia de hoje.
4: Olá, boa noite.
2: Boa noite para você que nos acompanha em todo o país.
4: Quarta-feira, 3 de junho de 2026.
2: Vamos ao destaque do dia, reunião ministerial.
4: Melhoria da qualidade de vida do brasileiro ganha destaque.
2: Desenrola Brasil. Em menos de um mês já foram feitas 1.400.000 operações de renegociação de dívidas.
4: O governo anuncia que será lançado programa para quem está adimplente, ou seja, em dia com os débitos.
2: Presidente Lula cita a taxação dos Estados Unidos a produtos nacionais e destaca a soberania brasileira.
4: E ainda,
5: a gente vai vender para quem quiser comprar. Se não quiser investir aqui, nós vamos procurar outro. O que tem que saber é que o Brasil é dono do seu nariz. Isso aqui é um país democrático e soberano.
4: E ainda, mais empresas podem acessar recursos do Plano Brasil Soberano.
2: O programa atende empresas exportadoras que tiveram impacto com tarifa norte-americana ou com conflitos no Oriente Médio. Claudimário Carvalho.
6: Portaria reduziu de 5% para 1% o impacto mínimo no faturamento bruto, exigido para que exportadores e fornecedores tenham acesso às linhas de crédito.
4: Você vai ouvir também vacina contra pneumonia e meningite.
2: A Pneumovinte já está sendo distribuída a estados e municípios para ampliar a proteção a crianças de 2 meses a 4 anos.
4: Imunização deve ter início na segunda quinzena de junho.
2: Hoje, na apresentação da Voz do Brasil, Mariana Jungmann e Luciano Seixas.
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2: Avanços nas áreas social, econômica e melhorias para as famílias brasileiras.
4: O presidente Lula realizou uma reunião ministerial e foi apresentado um balanço das ações do governo.
2: O presidente disse que espera realizar novas entregas até o mês de julho e ressaltou a soberania do país.
4: O editor Nazi Brum acompanhou a reunião e traz os detalhes para a gente ao vivo. Boa noite, Nazi.
7: Olá, boa noite, Mariana, boa noite, Luciano e os ouvintes da Voz do Brasil. Olha, nessa reunião ministerial foram apresentadas as ações do governo e como isso se refletiu na melhoria de vida para a população brasileira. O presidente Lula iniciou o discurso e foi o primeiro a destacar que, pela primeira vez, o Brasil atingiu o índice de desenvolvimento humano num patamar de muito alto. O IDH é medido pelas Nações Unidas para avaliar a qualidade de vida e o desenvolvimento de uma população.
2: Nazi, que outros avanços foram destacados nesse balanço do governo?
5: Bom, é um motivo de É um motivo de regozijo para todos nós saber que o Brasil atingiu a sua maior performance na questão do IDH. Não é que a gente tem o melhor. A gente hoje faz parte de um núcleo de países que são países de ponta em questão de qualidade de vida do povo.
2: Vamos lá então, Nazi. Que outros avanços foram destacados nesse balanço do governo?
7: Olha, Luciano, o governo do Brasil focou nas ações implementadas nos últimos meses. Entre os destaques, a aprovação do fim da escala 6x1 na

0: Câmara dos Deputados e o fim da chamada taxa das blusinhas e imposto de importação para produtos de até 50 dólares. Na área social, a construção de 138 novas creches e a entrega de 31 mil cisternas pelo país. Na saúde, o programa agora tem especialistas, que já chegou a 52% dos municípios. E o programa Gás do Povo, que alcança todos os municípios, beneficiando 15 milhões de famílias. A ministra da Casa Civil, Miriam Belchior, destacou o lançamento do Move Aplicativos, que já registrou 740 mil motoristas de aplicativos e taxistas interessados no financiamento do carro novo em condições vantajosas. A ministra também citou o novo Desenrola.
1: O novo Desenrola Brasil Famílias, com 24 dias de operação, já renegociou 1 milhão e 400 mil operações com descontos de 85% na dívida original. De 20 bilhões, a dívida caiu para menos de 3 bilhões para essas famílias.
2: O ministro da Fazenda, Nazi Dario Durigan, também fez um balanço, né, durante a reunião. O que, que a gente pode destacar?
0: Olha, Mariana, o ministro da Fazenda, Dario Durigan, fez um balanço positivo, citando a criação de 5 milhões de empregos desde 2023, com o aumento de renda do trabalhador. O ministro ressaltou ainda que o crescimento do país superou as expectativas e que os brasileiros estão pagando menos impostos. Lembrando que o governo isentou o pagamento do imposto de renda para quem recebe até R$5 mil por mês. Vamos ouvir o que ele disse.
3: Por isso que nós acertamos as contas do país, colocando o pobre no orçamento e cobrando de quem tem capacidade econômica. Quem hoje vive de salário paga menos tributo. E quem tem fundo offshore, quem é dono de bet, hoje paga pela primeira vez tributo no país, o que é muito devido, o que é muito justo.
0: Olha, o presidente Lula também aproveitou a reunião ministerial para falar sobre os Estados Unidos indicarem que vão impor uma taxa de 25% a produtos brasileiros. Lula lembrou que o governo, mais uma vez, vai adotar o caminho do diálogo, sem abrir mão da soberania do país em nenhum momento nesse processo.
4: Os Estados Unidos quer problema, ele tem o direito de não querer. Agora, nós não vamos ficar chorando, nós vamos procurar outros parceiros. Se ele não quer comprar, a gente vai vender para quem quiser comprar. Se não quiser investir aqui, nós vamos procurar outro. O que tem que saber é que o Brasil é dono do seu nariz. Isso aqui é um país democrático e soberano. E por conta dessa soberania, nós faremos tudo o que for necessário. Nós queremos respeitar todo mundo, mas nós também queremos respeito.
5: E sobre as próximas ações do governo, o que foi divulgado na reunião, Nazi?
0: Luciano, muitas entregas estão previstas para as próximas semanas. A gente pode citar um novo plano para o combate ao feminicídio, uma nova fase do programa Desenrola para pessoas que estão com os pagamentos em dia, não caiam na inadimplência. E o Move Motos, uma nova modalidade de linha de crédito voltada para motociclistas que trabalham com aplicativos de entregas e transporte. Mariana, Luciano.
2: Nazi, obrigada pelas suas informações ao vivo.
5: O governo do Brasil manifestou hoje profunda discordância da conclusão dos Estados Unidos de que a pecuária brasileira utilizaria trabalho forçado em sua produção.
2: A investigação da seção 301 foi concluída pelo governo norte-americano para apurar situações de concorrência desleal praticada por países com os quais os Estados Unidos têm parceria comercial, entre eles o Brasil.
5: As conclusões dela vêm sendo utilizadas para justificar a aplicação de tarifas de importação sobre produtos desses países.
2: O Brasil considerou absurda a conclusão e destacou que a Organização Internacional do Trabalho reconhece o Brasil há décadas como referência no combate a práticas que violam a dignidade dos trabalhadores.
5: Por meio de nota, o governo brasileiro disse ainda esperar que as recomendações de taxação dos produtos brasileiros não sejam efetivadas e que atuará para reduzir danos que venham a ser causados à economia, aos empregos e à renda dos brasileiros.
2: Mais empresas brasileiras vão poder acessar os recursos do Plano Brasil Soberano.
5: O programa foi criado para minimizar os impactos das tarifas impostas pelos Estados Unidos ou aos conflitos no Oriente Médio.
6: Portaria publicada pelos Ministérios da Fazenda e do Desenvolvimento, Indústria, Comércio e Serviços reduziu de 5% para 1% o impacto mínimo no faturamento bruto, exigido para que exportadores e fornecedores afetados pelas tarifas impostas pelos Estados Unidos ou pelos conflitos no Oriente Médio tenham acesso às linhas de crédito. As solicitações vão poder ser feitas a partir da próxima segunda-feira, dia 8, no site ws.com.br. www.bnds.gov.br/elegibilidade-brasil-soberano. A medida beneficia empresas de setores como aço, cobre, alumínio, automotivo e moveleiro, além de exportadoras que mantêm relações comerciais com países do Oriente Médio. Segundo o governo, a iniciativa busca proteger a produção nacional e preservar empregos diante das incertezas do cenário internacional. O Plano Brasil Soberano oferece financiamento para capital de giro, produção voltada à exportação, compra de máquinas e equipamentos, ampliação da capacidade produtiva e inovação tecnológica. De acordo com o BNDES, o programa já recebeu pedidos que somam R$ 6,5 bilhões, dos quais R$ 1,6 bilhão já foi aprovado. Claudimário Carvalho, para a Voz do Brasil.
2: Os estados e municípios brasileiros já começaram a receber as doses da vacina Pneumovinte, que será introduzida no SUS, ampliando a proteção contra doenças como pneumonia e meningite.
5: O público principal dessa vacina são bebês e crianças de 2 meses até 4 anos de idade.
2: O uso novo do imunizante nos postos vai começar na segunda quinzena desse mês.
5: Também hoje foram firmados novos contratos de financiamento para entidades filantrópicas, como as Santas Casas.
7: Estados e municípios já começaram a receber as doses da vacina pneumocócica conjugada 20-valente, a Pneumovinte. O imunizante protege contra 20 sorotipos da bactéria causadora de infecções, como pneumonia e meningite. É o dobro da proteção da Pneumo 10, que hoje é oferecida no Sistema Único de Saúde e que será substituída gradualmente. O início da vacinação está previsto para ocorrer na segunda quinzena de junho, como anunciou o ministro da Saúde, Alexandre Padilha.
8: Mais ou menos 6 milhões e 100 mil doses sendo distribuídas já. Uma parte já chegou, inclusive, nos estados e municípios. Estão programando o início, chamando a população para iniciar, procurar a unidade de base de saúde a partir do começo da segunda quinzena de junho, a partir de 15 de junho. Ação já nas unidades básicas de saúde, nós vamos fazer, como sempre, uma ação aí na unidade básica de saúde para reforçar.
7: Também nesta quarta-feira foram assinados 8 novos contratos da linha de crédito Caixa Hospitais FGTS, somando R$ 800 milhões. O recurso vai atender hospitais e entidades filantrópicas conveniados ao SUS, como a Santa Casa de São Paulo. O vice-presidente Geraldo Alckmin explicou que, com as condições facilitadas do crédito, esses hospitais vão continuar reforçando o atendimento no país.
9: São hospitais que não têm lucrativo, que atendem o SUS, inclusive a alta complexidade. Em dificuldade financeira, muitos deles, então a boa notícia é que os juros, como pode utilizar recurso do FGTS, caiu de mais de 20% para 11%, e as Santas Casas e hospitais podem ter uma saúde financeira melhor, ampliar os seus serviços, atender bem a população do SUS.
7: O uso de recursos do FGTS para esses hospitais foi autorizado pelo presidente Lula no início do ano. O objetivo é socorrer algumas dessas entidades que enfrentam dificuldades financeiras. Ao todo, são R$ 4 bilhões para refinanciamento, alívio de dívidas e capital de giro até 2030, com taxas de juros reduzidas e prazos de até 180 meses. O valor contratado até agora já passa de R$ 1,6 bilhões. Reportagem Gabriela Noronha.
2: E a gente segue falando de saúde, porque existe uma substância que também funciona como uma vacina natural para bebês. É o leite humano.
5: Pois é, através dele a mulher passa ao bebê anticorpos e proteção contra doenças, além da nutrição tão necessária nos primeiros meses de vida.
2: Mas nem sempre a amamentação mãe-bebê é possível e, nesses casos, as crianças recém-nascidas precisam de leite doado.
5: Para garantir que eles tenham acesso a esse alimento natural tão poderoso, o Ministério da Saúde lançou uma campanha para estimular a doação.
10: O Brasil tem a maior rede pública de bancos de leite humano do mundo. O leite é destinado a todos os bebês que precisam desse auxílio, em especial os prematuros e de baixo peso, internados em UTIs neonatais. Nos últimos 5 anos, mais de 4 milhões de recém-nascidos foram beneficiados pelas doações coletadas nos mais de 300 bancos de leite de todo o Brasil. E para que outras mães se tornem doadoras, o Ministério

0: O Ministério da Saúde lançou uma campanha nacional de incentivo à doação.
1: Para bebês prematuros e de baixo peso, internados nas unidades neonatais, o leite humano é muito mais que alimento. É nutrição, imunidade e mais chance de recuperação. Quando você doa esse leite para o Banco de Leite Humano, entra em uma rede de cuidado e chega a quem mais precisa. Doação de leite humano. Solidariedade que nutre, vida que cresce.
0: A coordenadora da Rede Brasileira de Bancos de Leite Humano, Daniela Aparecida da Silva, explica quem pode doar.
2: Para ser doadora, ela precisa estar amamentando e produzindo uma quantidade excedente do que o seu filho consome. Então ela entra em contato com o banco de leite e ali ela faz a inscrição dela como doadora. E ela vai ter que apresentar os últimos exames realizados no pré-natal, os exames de sangue mesmo, e também responder a um questionário que é justo sobre isso.
0: E uma pequena quantidade de leite pode transformar a vida de uma mãe e de um bebê. É o que garante a coordenadora das políticas de aleitamento materno da Secretaria de Saúde do Distrito Federal, Maria das Graças Rodrigues.
3: A quantidade que ele precisa é mínima, é pouquinho. É um ato de solidariedade, porque eu estou pensando em outra pessoa que às vezes eu nem conheço, ela está levando saúde para ele. Quando esse bebê recebe o leite dessa mulher, esse neném está livre de infecções, ele está melhorando a imunidade, esse bebê está se recuperando mais rápido.
0: Para saber qual banco de leite mais perto da sua casa, você pode ligar no número 136 do Ministério da Saúde. Reportagem Graziele Bezerra.
4: E cerca de 3 mil doulas profissionais que oferecem assistência às gestantes conquistaram o reconhecimento da atuação no Brasil.
5: A lei que regulamenta a atividade garante o acompanhamento em hospitais públicos e privados.
4: Agora, o governo quer ampliar esse atendimento no Sistema Único de Saúde.
6: A gestação e o parto representam momentos marcantes na vida de muitas mulheres. Julie já está na reta final da gravidez. Conta com o apoio de uma doula, profissional que oferece assistência à gestante, contribuindo para o bem-estar da mãe e do bebê.
7: Toda dúvida eu tiro com ela. Eu quero saber alguma coisa, eu estou sentindo alguma dor, eu pergunto para ela se é normal.
6: A doula de Julie, Gabriela Santos, fala da importância da grávida ser acompanhada por essa profissional durante o período de gestação.
8: Ser doula é acolhimento, é você instruir e você estar ali com o apoio de uma mulher que está trazendo uma nova vida ao mundo.
6: Agora, a proposta do governo federal é ampliar esse atendimento também no SUS. Recentemente, o presidente Lula sancionou lei que regulamenta a profissão de doula no país. Com recente marco, as mulheres passam a ter o direito garantido de serem acompanhadas por doulas em qualquer maternidade. Para formar e capacitar mais doulas a atuarem no Sistema Único de Saúde, o governo do Brasil anunciou investimentos de cerca de 3 milhões de reais para a qualificação dessas profissionais na rede pública. O secretário de Gestão do Trabalho e da Educação na Saúde, Felipe Proenço, explica sobre a estratégia nacional e como os recursos vão ser utilizados.
9: É um investimento do Ministério da Saúde, vai ser repassado para as instituições que têm experiência e com isso a gente mobiliza tanto as escolas de saúde do SUS quanto as universidades para que possam realizar essa formação e com isso tenhamos mais doulas.
6: Segundo o secretário Felipe Proenço, para receber os recursos federais e formar novas doulas, estados e municípios precisam apresentar propostas ao Ministério da Saúde. Reportagem Cleide Lopes.
5: Nesta quinta-feira é Corpus Christi e a expectativa é de movimento intenso nas rodovias em mais um feriado prolongado.
4: Com o aumento do fluxo, a Polícia Rodoviária Federal reforça o policiamento até o próximo domingo, com foco na prevenção de acidentes.
5: De acordo com Estênio Pires, coordenador-geral de Segurança Viária da PRF, os motoristas devem estar atentos às condições do trânsito.
10: Três fatores que nos preocupam muito é a ultrapassagem, né, muitas vezes até em local permitido, mas não com tempo hábil para concluir a manobra, ocasionando o tipo de acidente que mais mata nas rodovias federais, que é a colisão frontal. O outro fator é o excesso de velocidade e o terceiro fator, a alcoolemia. Vários desses acidentes, nós temos a soma desses três fatores.
4: A PRF PRF também vai intensificar a fiscalização em ônibus, micro-ônibus e vans nesse feriado.
5: Isso porque as rodovias federais registraram um aumento de cerca de 8% nos acidentes de trânsito envolvendo o transporte de passageiros.
4: Serão observados os documentos dos motoristas e dos veículos, o estado de conservação dos veículos e a forma como os passageiros são transportados.
5: Reforçando que a empresa de transporte de passageiros só pode exercer essa atividade após autorização da ANTT, a Agência Nacional de Transportes Terrestres.
4: Apoio à pesquisa nas cadeias produtivas da Amazônia, como açaí, cacau e babaçu.
5: Para isso, o governo do Brasil vai aplicar 150 milhões de reais do Fundo Amazônia em projetos de desenvolvimento e inovação do setor.
11: O governo do Brasil anunciou um investimento de 150 milhões de reais para o programa Desafios da Amazônia. O programa visa estimular projetos de pesquisa, desenvolvimento e inovação que tragam soluções para as cadeias socioprodutivas da Amazônia Legal. O investimento será feito com recursos do Fundo Amazônia, administrado pelo BNDES, o Banco Nacional de Desenvolvimento Econômico e Social, e coordenado pelo Ministério do Meio Ambiente e Mudança do Clima, em parceria com o Ministério da Ciência, Tecnologia e Inovação. No primeiro edital, os recursos destinados ao programa vão apoiar o desenvolvimento de soluções tecnológicas para as cadeias do açaí, cacau, castanha, cupuaçu e pescado. O superintendente da área de meio ambiente do BNDES, Nabil Kadri, aponta quais são os resultados esperados.
12: Essa iniciativa é uma iniciativa que visa fortalecer as redes de pesquisa e inovação em todos os estados da Amazônia brasileira. A gente pretende aprovar e apoiar 36 soluções tecnológicas para melhorar a tecnologia em cadeias produtivas de produtos da biodiversidade amazônica. São mais de 630 pesquisadores envolvidos nessa iniciativa, com bolsas de pesquisa e mais de 32 universidades e institutos públicos podendo ser beneficiados.
11: Os projetos deverão ser liderados por instituições de ciência e tecnologia da Amazônia Legal, mas podem reunir organizações de todo o Brasil. Poderão participar universidades públicas e privadas sem fins lucrativos, instituições de pesquisa e institutos federais, em parceria com associações comunitárias e cooperativas. Reportagem André de Barros Lima.
4: A partir de agora, famílias que recebem o Bolsa Família não perdem o benefício quando solicitarem o BPC.
5: O pagamento continua enquanto é feita a análise do pedido ao INSS.
13: Famílias em situação de vulnerabilidade social que solicitarem o benefício de prestação continuada, o BPC, podem receber o Bolsa Família durante todo o período de análise do pedido pelo INSS, o Instituto Nacional do Seguro Social. A mudança evita que os beneficiários precisem deixar o programa de transferência de renda antes da decisão sobre o BPC. Até então, muitas famílias eram obrigadas a pedir o desligamento do Bolsa Família porque o valor recebido podia elevar a renda familiar acima do limite exigido para acesso ao benefício assistencial. Com a nova medida, o desligamento do Bolsa Família só acontece se o BPC for concedido ao final do processo. Nesse caso, o INSS comunica a decisão ao Ministério do Desenvolvimento e Assistência Social, Família e Combate à Fome, que interrompe o pagamento do programa. Os beneficiários continuam tendo direito aos valores retroativos do BPC, desde a data do requerimento, com possibilidade de compensação dos recursos pagos pelo Bolsa Família durante a análise do pedido. Para mais informações, acesse gov.br/MDS. Raquel Mariano, para a Voz do Brasil.
4: Mais de 246 mil famílias de baixa renda já receberam antenas parabólicas digitais gratuitas por meio do programa Brasil Antenado.
5: A iniciativa atende moradores inscritos no CAD Único, que vivem em municípios com baixa ou nenhuma cobertura de televisão.
4: A ação contempla 323 municípios de 16 estados e pode beneficiar cerca de 650 40 mil famílias.
5: Com a nova antena, os moradores passam a ter acesso à televisão aberta, com melhor qualidade de som e imagem e a mais de 100 canais gratuitos.
4: As famílias que moram nas cidades atendidas podem solicitar o kit gratuitamente pelo telefone 0800-729-2404 ou pelo site do programa brasilantenado.org.br.
5: O serviço inclui tanto o fornecimento quanto a instalação da antena digital sem custo para os beneficiários.
4: E essas foram as notícias do Governo do Brasil.
5: Uma realização da Secretaria de Comunicação Social da Presidência da República.
4: Com produção da empresa Brasil de Comunicação.
5: Fique agora com o Minuto do TCU. Em seguida, as notícias do Poder Judiciário e do Congresso Nacional. Lembramos que amanhã, dia de Corpus Christi, não tem Voz do Brasil. Boa noite.
4: A gente volta sexta-feira. Bom descanso. Até lá.
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18: STF invalida a idade mínima para a aposentadoria especial em atividades insalubres.
19: TSE mantém inelegibilidade do ex-governador do Rio de Janeiro, Cláudio Castro.
18: Consulta pública sobre o desempenho da Justiça do Trabalho vai até sexta-feira.
19: Boa noite, eu sou Marcela Luiza.
18: E eu sou Walter Lima.
19: O Supremo Tribunal Federal, por maioria, considerou inconstitucional a exigência de idade mínima para aposentadoria especial em atividade insalubre.
18: A corte, no entanto, manteve o fim da conversão de tempo especial em comum e a nova regra de cálculo do benefício. Marta Ferreira.
20: A Confederação Nacional dos Trabalhadores da Indústria questiona dispositivos da reforma da Previdência que passaram a exigir idade mínima para aposentadoria especial e vedaram a conversão de tempo especial em tempo comum para períodos posteriores à promulgação da emenda.
21: Por maioria, o plenário decidiu que é inconstitucional a idade mínima criada pela reforma da Previdência, mas manteve a validade da proibição da conversão do tempo especial em comum e da nova forma de cálculo do benefício.
19: Motoristas e cobradores de ônibus e motoristas de caminhão podem ter direito à aposentadoria especial.
18: Esse entendimento é do STJ. Fátima Uchoa.
22: A tese firmada pela primeira sessão do STJ deve ser seguida por juízes e tribunais de todo o país. O INSS defendeu que após a Lei 9.032 de 95 não seria mais possível conceder aposentadoria especial a motoristas e cobradores de ônibus e a motoristas de caminhão por causa da profissão, pois teria de ser comprovada a exposição a agentes nocivos químicos, físicos ou biológicos e que não há previsão expressa sobre o caráter penoso da atividade. Porém, segundo o relator ministro Gurgel de Faria, o regulamento da Previdência não exclui esses trabalhadores do benefício, mas cabe a cada um demonstrar que exerceu atividade com riscos à saúde ou integridade física.
19: TSE mantém inelegibilidade de Cláudio Castro, ex-governador do Rio.
18: Ele foi condenado por abuso de poder político e econômico, condutas vedadas e captação ilícita de recursos nas eleições 2022. Fábio Ruas.
23: Os ministros do TSE entenderam que não houve omissão, obscuridade ou contradição na decisão de março deste ano. O relator ministro Vilas Boas Cueva destacou que não há contradição e omissão quanto à suposta maioria formada para cassação do diploma, isso porque apenas 3 ministros votaram nesse sentido, de um total de 7. Com isso, Cláudio Castro continua inelegível, mas não teve o diploma eleitoral cassado.
19: Termina sexta-feira o prazo para quem quiser participar da consulta pública da Justiça do Trabalho.
0: Você pode ajudar o Judiciário a desempenhar melhor suas funções em todo o país. Larissa Batista.
1: Até sexta-feira, você pode dar a sua opinião sobre o que deve ser prioridade da Justiça do Trabalho para os próximos anos. Você pode, por exemplo, dizer o que pensa sobre a forma como a Justiça do Trabalho atua e como poderia melhorar. Será que os processos são analisados com agilidade? É fácil ter acesso aos serviços da Justiça do Trabalho? Em qualquer lugar do país, o trabalhador ou a trabalhadora deve conseguir esse atendimento. Mas será que ele acontece? Se você tem alguma sugestão, essa é a chance de fazer a Justiça do Trabalho se tornar cada vez mais um meio seguro de cuidar das relações trabalhistas. Então, acesse tst.jus.br e participe.
19: Justiça condena motorista por transporte de cocaína em carga de carne em Goiás.
0: A denúncia foi apresentada pelo MPF, Vanessa Pereira.
2: Os mais de 529 quilos de cocaína, avaliados em cerca de 37 milhões de reais, estavam escondidos em meio à carga de carne bovina, que utilizava selos adulterados para simular a regularidade do transporte. Além disso, a droga exibia marcas de consórcios internacionais. O motorista do caminhão foi condenado a 10 anos de prisão e pagamento de multa por tráfico transnacional de drogas e uso de lacres com selos de Serviço de Inspeção Federal falsificados.
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19: Uma boa noite.
0: E até sexta-feira.
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25: Eu sou Paula Groba.
26: E eu sou Humberto Pinheiro.
25: E estes são os destaques de hoje do Jornal do Senado, que começa agora.
26: Presidente do Senado anuncia sessão de esforço concentrado na próxima semana.
25: Proposta pode acabar com financiamento de conteúdos online de ódio e misoginia.
26: Sancionada lei da Copa do Mundo Feminina.
25: Boa noite.
26: Boa noite.
25: Falta pouco mais de um ano para o Brasil receber pela primeira vez a Copa do Mundo de Futebol Feminino. E as regras para a realização do torneio já estão definidas.
26: Uma lei sancionada pelo presidente da República estabelece responsabilidades do governo, garante direitos à FIFA e prevê até indenizações para jogadoras que participaram de edições anteriores da competição. Repórter Bruno Lourenço.
27: O Poder Executivo sancionou a lei que estabelece as regras para viabilizar a realização da Copa do Mundo de Futebol Feminino, que ocorrerá de 24 de junho a 25 de julho de 2027 no Brasil. O texto trata da venda de ingressos, da decretação de feriado nacional em dias de jogos da equipe brasileira, proteção de direitos autorais, regras para captação e distribuição de imagens do campeonato e garantias aos torcedores e profissionais, como a facilitação para obtenção de vistos temporários, de turismo e de trabalho. A ex-jogadora Formiga, que defendeu a seleção em 7 Copas do Mundo e 7 Olimpíadas, torce pelo sucesso do evento e das atletas.
28: E que o ano que vem possamos comemorar tanto quanto esse ano e que as duas taças fiquem no Brasil, né? Desse ano vem e que a outra fique e que possamos cada vez mais evoluir em questão a respeito nós mulheres, que possamos mudar a mentalidade que existe hoje de pessoas achando que ainda não somos capazes, né?
27: A lei também prevê o pagamento de R$500 mil às jogadoras que representaram o Brasil na primeira edição da Copa do Mundo Feminina, em 1991, e do primeiro
5: torneio global feminino organizado pela FIFA em 1988. A presidente da Comissão de Esporte do Senado, senadora Leila Barros, do PDT do Distrito Federal, defendeu a premiação.
6: O futebol feminino brasileiro carrega marcas profundas de proibição estatal e de preconceito social. A proibição perdurou por 4 décadas, sendo formalmente revogada apenas em 1979. As atletas que persistiram em sua paixão pelo esporte durante e após a proibição são pioneiras em sentido pleno, e a elas o Estado brasileiro deve não apenas reconhecimento, mas reparação.
5: 8 capitais brasileiras vão receber jogos da Copa do Mundo de Futebol Feminino: Belo Horizonte, Brasília, Fortaleza, Porto Alegre, Recife, Rio de Janeiro, Salvador e São Paulo.
25: E o Comitê Olímpico do Brasil, responsável pela participação do país nos Jogos Olímpicos e em outras competições internacionais, teve seus 112 anos celebrados em sessão solene do Congresso Nacional.
26: Durante a sessão especial, o presidente do COB, Marco Antônio Laporta, destacou avanços na legislação que fortaleceram o esporte olímpico brasileiro. Repórter Rodrigo Rezende.
7: Em 8 de junho de 1914, foi fundado o Comitê Olímpico do Brasil. A organização foi homenageada em sessão solene do Congresso Nacional. A senadora Leila Barros, do PDT do Distrito Federal, ressaltou o pioneirismo da organização esportiva brasileira.
6: O Comitê Olímpico do Brasil foi o primeiro Comitê Olímpico Nacional da América do Sul. Desde então, sua trajetória acompanha a própria evolução do esporte brasileiro, desde os primeiros passos da organização esportiva nacional até a consolidação do Brasil como uma potência olímpica reconhecida internacionalmente.
7: O presidente do COB, Marco Antônio Laporta, lembrou os avanços legislativos que permitiram mais investimentos no esporte olímpico brasileiro, como a destinação de recursos das loterias ao setor. A sessão solene contou com a presença de diversos atletas, entre eles Miraildes Maciel Mota, ou Formiga, jogadora do futebol feminino que disputou 7 Olimpíadas com a conquista de 2 medalhas de prata. Formiga ressaltou que a qualificação para uma edição de uma Olimpíada já é a coroação para a carreira de muitos esportistas.
28: Então eu espero que as pessoas tenham consciência que chegar não é fácil. Conquistar uma medalha também não é, né? Que tem adversários ali que não são fáceis. Mas quando conseguimos o passaporte para chegar a uma Olimpíada, já é uma glória, já é uma grande conquista.
7: Leila Barros afirmou durante a sessão solene que os congressistas devem se debruçar nas próximas semanas sobre projetos ligados ao esporte. Caso da derrubada do veto sobre a isenção de impostos de importação para equipamentos esportivos e a criação da Universidade do Esporte.
25: O presidente do Senado, Davi Alcolumbre, anunciou um esforço concentrado para acelerar a votação de matérias pendentes.
26: A primeira delas já tem data para ser analisada: a indicação do novo Corregedor Nacional de Justiça. Repórter Douglas Castilho.
8: O esforço concentrado é um período em que ocorrem sessões para discussão e votação de proposições, podendo ser dispensado o tempo dos discursos dos parlamentares. A votação do nome de Benedito Gonçalves para corregedor do CNJ é a única pauta definida até o momento. Os senadores Stevenson Valentim, do Podemos do Rio Grande do Norte, e Paulo Paim, do PT do Rio Grande do Sul, questionaram o presidente do Senado sobre a proposta de emenda à Constituição que acaba com a escala 6x1, PEC recentemente aprovada na Câmara dos Deputados. Mas Davi Alcolumbre disse que o tema precisa de um debate mais aprofundado e não deve fazer parte do esforço concentrado.
9: Então não é razoável que a Câmara dos Deputados passe 5 meses debatendo um assunto muito relevante para o Brasil, para o povo brasileiro e para a nação, e também para os trabalhadores e para os empreendedores, e o Senado Federal seja obrigado a carimbar um texto aprovado na Câmara.
8: Os demais itens da pauta do esforço concentrado serão definidos pela presidência do Senado em acordo com as lideranças partidárias. Quanto ao fim da escala 6x1, também está em análise a proposta do senador Rogério Marinho, do PL do Rio Grande do Norte, que prevê a possibilidade de os empregados negociarem a jornada de trabalho com os patrões, sem um limite máximo de horas.
25: E o senador Cleitinho, do Republicanos de Minas Gerais, defendeu uma votação célere para o fim da escala 6x1. Apesar de várias propostas já terem sido apresentadas, com o mesmo objetivo, o parlamentar parlamentar defendeu a votação do texto já aprovado pela Câmara dos Deputados para acelerar a mudança na legislação.
26: Na avaliação de Cleitinho, a medida deve avançar rapidamente no Senado, passando pelas comissões e sendo levada ao plenário o quanto antes. O parlamentar ressalta que a redução da jornada atende a uma demanda dos trabalhadores e, por isso, deve ser analisada com prioridade para o benefício da população.
4: Tudo que é pro povo, acho que tem que andar mais rápido. Passa nas comissões o mais rápido possível, porque eu tenho certeza que fosse algum tipo de aumento em benefício da classe política, não demorava 5 meses, não. Então, espero que seja o mais rápido possível aqui, porque o povo espera.
25: Já o senador Carlos Portinho, do PL do Rio de Janeiro, é favorável que a proposta seja amplamente debatida no Senado antes da votação. De acordo com ele, por se tratar de uma medida com impacto para trabalhadores, empresas e para o futuro do país, é necessário ouvir representantes de diferentes setores e sanar dúvidas sobre os efeitos da redução da jornada.
26: Portinho destacou que a discussão deve buscar equilíbrio entre os interesses dos trabalhadores e dos empregadores, de forma a evitar prejuízos tanto para a geração de empregos quanto para a atividade produtiva.
10: O que eu tenho cobrado aqui é que essa discussão, ela passe nas comissões, sejam feitas audiências públicas.

0: Tem que estar o sindicato dos trabalhadores aqui, da mesma maneira que tem que estar os representantes do setor produtivo. É o que a gente quer discutir. Discutir é importante, é o trabalho do parlamentar.
1: Ganhar dinheiro com desinformação, discursos de ódio e ataques às mulheres pode passar a ser proibido.
2: Um projeto em análise no Senado quer impedir que conteúdos desse tipo sejam remunerados nas plataformas digitais. Repórter Marcela Cunha.
3: O projeto altera o marco civil da internet para bloquear o dinheiro com publicações de conteúdos que ataquem abertamente as mulheres, criando riscos reais de violência ou discriminação, mesmo antes de uma decisão da justiça. Se a rede social for negligente e permitir que usuários continuem lucrando com conteúdos que já tenham sido considerados criminosos, também poderá ser punida. A autora, senadora Augusta Brito, do PT do Ceará, lembra que hoje esse tipo de violência também impulsionada pelo interesse financeiro e reforça que a ideia é impedir que a liberdade de expressão seja usada como justificativa para a violência.
4: Esse projeto não censura ninguém. Ele apenas afirma que ódio e mentira não podem ser premiados com dinheiro, sem confundir isso com opinião, crítica, ironia, sátira ou debate legítimo.
3: O texto define discurso de ódio, misoginia e desinformação e estabelece regras para a defesa do responsável pela publicação, que será avisado em até 48 horas e terá o direito de apresentar uma defesa para tentar recuperar o valor.
2: Com edição de Paula Groba e trabalhos técnicos de Eliseu Caires, o Jornal do Senado fica por aqui. Acompanhe agora as notícias da Câmara dos Deputados. Boa noite.
1: Boa noite e um bom feriado.
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6: Comissão aprova manutenção de merenda escolar durante calamidades.
7: Avança projeto que proíbe a distinção de gênero entre PM e bombeiros.
6: Projeto dificulta fechamento de salas para educação de jovens e adultos.
7: Boa noite. Avança na Câmara a proposta que estabelece condições mais rigorosas para fechamento de turmas de educação de jovens e adultos. Acompanhe na reportagem de Luiz Cláudio Canuto.
8: A Comissão de Educação da Câmara aprovou o projeto que estabelece condições mais rigorosas para o fechamento de turmas presenciais na rede pública para a educação de jovens e adultos. Segundo o projeto, para fechar turmas, deve haver justificativa do órgão responsável pela gestão da educação, o diagnóstico do impacto da ação e uma manifestação da comunidade escolar e do Ministério Público. A proposta muda a Lei de Diretrizes e Bases da Educação Nacional. O texto do deputado Helder Salomão, do PT do Espírito Santo, foi aprovado conforme o parecer do relator, deputado Luiz Lima, do Novo do Rio de Janeiro. Lima afirma que a educação de jovens e adultos atende a um princípio da Constituição e expressa a garantia do direito à educação.
9: A gente ainda tem um percentual entre 25% e 30% de pessoas que passaram de 20 anos, que tem muita dificuldade com leitura, de compreensão de texto, e essas pessoas também ficam fora do mercado de trabalho. E esse projeto é extremamente meritório, porque facilita e avisa essas pessoas e comunica, faz com que as secretarias de educação municipal ou estadual comuniquem às pessoas adultas do nosso país que é direito, sim, ela reingressar à sala de aula para ela aprender a ler, aprender a escrever de forma correta, melhorando a autoestima dessas pessoas.
8: O relator cita dados do IBGE de 2023, segundo os quais a taxa de alfabetização de brasileiros com 15 anos ou mais era de 94,6%, mas entre a população rural era pouco mais de 85%. Aproximadamente 11 milhões de pessoas entre 18 e 29 anos de idade ainda não completaram o ensino médio. O projeto que estabelece condições prévias para o fechamento de turmas presenciais de educação de jovens e adultos na rede pública vai ser analisado agora pela Comissão de Constituição e Justiça. Para virar lei, precisa ser aprovado pelos deputados e senadores. Da Rádio Câmara de Brasília, Luiz Cláudio Canuto.
5: Educação.
6: Comissão aprova a proposta que prevê manutenção de merenda escolar em caso de calamidade pública. A repórter Mônica Tati tem os detalhes.
10: A alimentação escolar poderá ser garantida mesmo em caso de situação de emergência ou estado de calamidade pública reconhecida ou decretada pelo governo federal. É o que prevê projeto aprovado pela Comissão

0: de cestas básicas para as famílias dos alunos que estejam inscritas no Cadastro Único do Governo Federal. O projeto, que prevê a garantia de merenda escolar em caso de situação de emergência ou de calamidade pública, ainda tem que ser votado por mais 3 comissões da Câmara. Se for aprovado em todas, pode seguir direto para a votação no Senado. Da Rádio Câmara de Brasília, Mônica Tati.
1: Relações Exteriores.
2: Sargento Faur, do PL do Paraná, rebate acusações de que integrantes da oposição teriam atuado junto aos Estados Unidos para incentivar o aumento das tarifas contra produtos brasileiros. Ele afirma que defende a busca do diálogo para evitar medidas que prejudiquem o país.
3: Sargento Faur também apoia a classificação de facções criminosas brasileiras como organizações terroristas. O parlamentar avalia que a medida contribui para a efetividade do enfrentamento ao PCC e ao Comando Vermelho.
2: Tadeu Venera, do PT do Paraná, critica a atuação da oposição no caso das tarifas dos Estados Unidos sobre produtos brasileiros. Para ele, houve estímulo a medidas comerciais contra o Brasil. O deputado considera que a articulação externa tenta desgastar o governo federal.
3: Tadeu Venere contesta a tentativa de relacionar o aumento das tarifas apenas a decisões soberanas do governo dos Estados Unidos. O legislador defende a via diplomática e cobra explicações de parlamentares que fazem oposição ao Executivo Federal.
2: Padre João, do PT de Minas Gerais, considera a viagem de parlamentares da oposição aos Estados Unidos uma ameaça à soberania brasileira. Ele pondera que representantes eleitos não podem atuar no exterior contra a economia nacional nem contra serviços como o PIX.
3: Padre João cobra uma reação do Congresso diante de iniciativas que, em sua visão, incentivam o aumento de tarifas dos Estados Unidos contra produtos nacionais. O deputado argumenta que o papel da oposição é fiscalizar o governo federal e não apoiar medidas contra o Brasil.
2: Érica Cocai, do PT do Distrito Federal, acusa parte da oposição de ser submissa aos interesses estrangeiros, especialmente dos Estados Unidos. Ela critica articulações que prejudicam a economia nacional e entregam recursos estratégicos, como terras raras e minerais críticos.
3: Na visão de Érica Cocai, o governo anterior foi omisso no combate ao crime organizado e permitiu o avanço de milícias e de esquemas financeiros fraudulentos. A deputada reafirma o compromisso da gestão petista com a defesa da soberania nacional e da democracia.
1: Trabalho.
2: Avança nas comissões o projeto que proíbe a distinção de gênero em concursos e carreiras da PM e dos bombeiros. Mais detalhes com a repórter Maria Neves.
4: A Comissão de Segurança Pública da Câmara dos Deputados aprovou proposta que proíbe a distinção entre homens e mulheres nos concursos públicos e nas carreiras de polícias militares e de bombeiros militares. O texto proíbe expressamente a adoção de limites de vagas para mulheres nas leis estaduais e do Distrito Federal. O relator, deputado delegado Paulo Bilinski, do PL de São Paulo, incluiu na proposta que os critérios de avaliação física também devem ser os mesmos para homens e mulheres. Relatora na Comissão de Defesa dos Direitos das Mulheres, a deputada Carol D'Artora, do PT do Paraná, afirma que o objetivo do projeto é garantir isonomia de gênero nos processos de seleção para as polícias e bombeiros militares.
5: Existem critérios que não são técnicos, existem percentuais máximos para o ingresso de mulheres e tudo isso vai a um desencontro daquilo que tem sido proposto no mundo inteiro.
4: Como as polícias e os bombeiros militares são de responsabilidade dos estados, as regras dos concursos diferem de um local para outro. Em Goiás, por exemplo, a legislação limitava a 10% o número de mulheres nas corporações. Em 2023, no entanto, o Supremo Tribunal Federal considerou essa regra discriminatória e, portanto, inconstitucional. Ao apresentar o texto, em 2023, o deputado Pedro Aihara, de Minas Gerais, ele mesmo bombeiro militar, afirmou que o Conselho Nacional da Categoria estimava que as mulheres ocupavam menos de 14% das vagas nas corporações de todo o país. No

0: Mesmo ano, de acordo com o Anuário Brasileiro de Segurança Pública, a média de mulheres nas polícias militares era de 12%. A proposta que proíbe discriminação de gênero para ingresso e ascensão nas carreiras militares dos estados ainda será analisada pela Comissão de Constituição e Justiça. Da Rádio Câmara de Brasília, Maria Neves.
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2: Justiça.
3: Marcel Van Hatten, do Novo, do Rio Grande do Sul, denuncia um novo acordo de cooperação entre o INSS e a Confederação Nacional dos Trabalhadores na Agricultura. Ele lembra que a entidade esteve no centro das investigações sobre descontos ilegais nas aposentadorias de milhões de brasileiros.
4: De acordo com Marcel Van Hatten, a mudança no comando do órgão previdenciário abriu caminho para o retorno de práticas criminosas. O deputado faz um alerta aos aposentados e pensionistas para o risco de novas cobranças não autorizadas.
2: Previdência.
3: A Câmara dos Deputados analisa a redução da idade mínima para aposentadoria especial por periculosidade. Proposta nesse sentido já avançou duas comissões, como informa a repórter Sofia Peçanha.
5: Trabalhadores que atuam em atividades que oferecem riscos à saúde ou à integridade física são o foco do projeto de lei em discussão na Câmara dos Deputados. A proposta, já aprovada pela Comissão de Previdência, Assistência Social, Infância, Adolescência e Família da Câmara, reduz a idade mínima para a concessão de aposentadoria especial a esses trabalhadores expostos a agentes nocivos. De acordo com o projeto, o tempo mínimo de contribuição para a aposentadoria especial pode ser de 15, 20 ou 25 anos, dependendo do grau de risco da atividade. Ou seja, quanto maior o risco à saúde ou à integridade física do trabalhador, menor o tempo exigido. A reforma da Previdência estabeleceu como idades mínimas de 55, 58 e 60 anos. Agora, a proposta reduz as idades para 40, 45 e 48 anos. Na comissão, o relator, o deputado Pastor Eurico, de Pernambuco, mudou o texto original, apresentado pelo deputado Alberto Fraga, do PL do Distrito Federal, além de aproveitar alterações aprovadas pela Comissão do Trabalho anteriormente. Pastor Eurico ressaltou que as mudanças nas regras da reforma da Previdência são uma reivindicação antiga dos trabalhadores expostos a agentes nocivos.
6: Então, essas pessoas estão tendo prejuízo e há muitos desses profissionais que já poderiam estar aposentados, estão com risco de vida, saúde muito afetada, muito abalado. Alguns estão com idade avançada, se ele sai do emprego hoje, ninguém mais o quer. Então, a nossa preocupação é de honrarmos, respeitarmos, considerarmos e validar essas pessoas que prestaram em todo esse período de sua vida esse serviço à sociedade.
5: Pelo texto, o valor do benefício inicial passa a ser de 100% da média de contribuições. Desde a reforma da Previdência, o cálculo do benefício leva em conta apenas 60% da média de contribuições, mais 2% para cada ano que exceda 15 anos de contribuição para mulheres e 20 anos para homens. A proposta considera ainda a periculosidade da atividade e não apenas os riscos à saúde, contemplando a exposição a agentes químicos, físicos e biológicos, além dos que exercem atividades consideradas perigosas. Entre os exemplos citados estão trabalhos com explosivos, eletricidade, materiais inflamáveis, radiação, ruído e calor excessivos, além de atividades de vigilância patrimonial ou pessoal e transporte de valores. Agora, o projeto que reduz a idade mínima para a aposentadoria do trabalhador exposto a agentes nocivos precisa ser analisado por duas comissões antes do plenário. Para virar lei, precisa ser aprovado pela Câmara e pelo Senado. Da Rádio Câmara de Brasília, Sofia Peçanha.
2: Ciência e tecnologia.
4: Heloísa Helena, da Rede do Rio de Janeiro, apresentou projeto para proibir as bets no Brasil. A deputada afirma que as apostas online provocam endividamento, desespero familiar e sofrimento entre jovens atingidos pela jogatina.
3: Heloísa Helena critica a arrecadação obtida pelo governo federal com a regulamentação das apostas. Ela aponta que a tributação transforma a exploração econômica das famílias em fonte de receita pública, sem enfrentar os danos sociais causados pelas bets.
2: Saúde.
4: A comissão aprova projeto que valoriza escolas de saúde pública como estratégicas para o SUS. A repórter Júlia Lopes nos conta os detalhes.
7: A Câmara dos Deputados reconheceu as escolas de saúde pública, que são instituições voltadas à formação, qualificação e treinamento de profissionais da área, como instituições técnico-científicas do SUS, o Sistema Único de Saúde. O projeto aprovado na Comissão de Constituição e Justiça reconhece que essas escolas são capazes de produzir e desenvolver conhecimento e tecnologias, além de preparar profissionais para atuar em situações de emergência em saúde pública. O texto aprovado pela CCJ, por recomendação da relatora, deputada Lídice da Mata, do PSB da Bahia, manteve a versão apresentada pela Comissão de Saúde, que define normas gerais para a atuação dessas escolas. Na avaliação do autor do projeto, deputado Jorge Sola, do PT da Bahia, a medida é de grande importância para as escolas de saúde pública. Ele destacou ainda que a proposta foi elaborada em conjunto com essas instituições.
8: São escolas que têm um papel muito importante no Sistema Único de Saúde e que não estavam previstos no nosso arcabouço legal do SUS.
7: De acordo com a Rede Brasileira de Escolas de Saúde Pública, existem atualmente cerca de 50 instituições desse tipo no país, vinculadas aos estados ou a centros universitários, com atuação nas áreas de saúde pública e saúde coletiva. O projeto, que valoriza a produção de conhecimento e inovação nas escolas de saúde pública, segue agora para o Senado. Da Rádio Câmara de Brasília, Júlia Lopes.
2: Economia.
3: Ao fazer um balanço da gestão federal, Cabo Gilberto Silva, do PL da Paraíba, considera que o atual governo não cumpriu as promessas de campanha. Segundo o deputado, o executivo apresenta desgastes em áreas como saúde, educação, economia e segurança pública.
4: Na visão de Cabo Gilberto Silva, a solução para os problemas do país passa por uma mudança na condução política e econômica. Ele defende a construção de alianças partidárias que tenham como objetivo a atração de investimentos e redução da carga tributária.
2: Meio ambiente.
3: Câmara analisa reforço das medidas contra incêndios florestais. O repórter José Carlos Oliveira tem as informações.
9: Projeto de lei do deputado doutor Zacarias Calil, de Goiás, aumenta a punição para quem provoca incêndios em florestas, matas, pastagens e outras áreas de vegetação no Brasil. A pena para quem comete tais crimes pode dobrar em relação à atual, com previsão de 4 a 8 anos de reclusão e multa quando a queimada acontecer em unidades de conservação, terras indígenas, reservas legais e áreas de preservação permanente. Além da responsabilização individual dos culpados, a proposta prevê a responsabilidade solidária de empresas e pessoas que financiem, incentivem ou estejam diretamente envolvidas em atividades que resultem em incêndios ilegais. O texto foi aprovado na Comissão de Educação com relatoria do deputado Luiz Fernando Vampiro, do MDB de Santa Catarina.
10: Esse projeto é um projeto amplo, ele trata efetivamente sobre prevenção e conscientização das queimadas no Brasil e, em relação à Comissão de Educação, era específico a parceria entre o Ministério do Meio Ambiente e do Ministério da Educação acerca das políticas a serem implementadas dentro das salas de aula, obviamente de material didático, aperfeiçoamento, capacitação de recursos humanos, para poder estar divulgando efetivamente ações que possam inibir e minimizar os impactos das queimadas no país.
9: O projeto de lei ainda prevê um selo verde de combate a incêndios a ser concedido a empresas que adotem práticas sustentáveis. Também determina a criação de um Centro Nacional de Prevenção a Incêndios Florestais para coordenar essas ações em todo o país. O texto está em análise agora na Comissão de Meio Ambiente. Da Rádio Câmara de Brasília, José Carlos Oliveira.
2: Desenvolvimento Regional.
4: E o do Rocha, do MDB, exalta o programa Maranhão Livre da Fome, criado pelo governo estadual para combater a insegurança alimentar. Segundo o deputado, a iniciativa alia transferência de renda e capacitação profissional para famílias em situação de vulnerabilidade.
3: Hildo Rocha informa que o programa obteve resultados positivos na inclusão produtiva de beneficiários. O parlamentar acrescenta que a medida deve ser apresentada ao governo da Finlândia como exemplo de política pública voltada ao combate à pobreza e à fome.
2: Transportes.

0: Em passarinho do PL do Pará, apela aos governos federal e estadual por intervenção imediata nas estradas do norte do país. Segundo ele, a precariedade das BRs e PAs prejudica o trânsito da população, encarece o escoamento da produção e impede o desenvolvimento da região.
1: Joaquim Passarinho ressalta a posição dos portos do norte pela proximidade com o Canal do Panamá e com os Estados Unidos. No entanto, ele afirma que as más condições das estradas eliminam essa vantagem, o que justifica obras urgentes na Transamazônica e na BR-163 durante a estiagem das chuvas.
0: Termina agora o Jornal Câmara dos Deputados, produzido pela Rádio Câmara. O programa teve trabalhos técnicos de Wellington Teles e apresentação de Verônica Lima e Márcio Aquilissardi. Boa noite.
1: A Voz do Brasil volta na sexta-feira. Boa noite e bom feriado.
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1: 20 horas e 1 minuto.